0: Fala, jovem, a paz do Senhor Jesus. Eu acho muito engraçado porque eu gosto dessa expressão, expressão que mostra que o jovem ele é protagonista, que o jovem tem a oportunidade de participar, de interagir com a gente. Mas eu sempre lembro, e já lembrei isso algumas vezes aqui no programa, que tem gente que me procura, me encontra e fala assim: eu gosto tanto daquele programa Fala Jovem. Olha só, o nome do programa é Os Dias da Minha Mocidade, tá certo? Mas você, jovem de todas as idades que está nos assistindo, você tem aqui lugar de fala, sim. É só você ir lá nos comentários e colocar, dizer o que você acha, fazer uma pergunta, falar de onde você é, contar uma bênção que você recebeu, falar sobre esse programa, o que que ele foi, o que que ele significou para você. É muito interessante isso, inclusive para que esse conteúdo seja oferecido para mais gente aqui pela plataforma do YouTube, para você, claro, que está nos assistindo pelo YouTube. Então você já sabe que tem que curtir. Tem que comentar, tem que compartilhar, tem que fazer a sua parte, participando dessa festa que é esse programa transmitido para você. E eu quero ainda alertar para uma coisa. O tema de hoje, que daqui a pouquinho você vai saber qual que é, o tema de hoje é muito interessante. E na semana passada, nós trouxemos aqui a primeira edição desse tema. A gente sempre faz um programa com duas edições, e você que não assistiu, você não sabe o que você perdeu. Então, terminando de assistir o de hoje, você pode ali dentro do YouTube, você seja nas playlists ou na própria lupa do canal, para quem está assistindo pelo computador, você coloca ou a data, né, do último programa, ou também o nome. Aparece a lista de programas, a playlist dos Dias da Minha Mocidade, e você ali vai acessar o programa da semana passada. Não pode deixar de assistir, ficou muito bom, tá? Então está feita aí a recomendação. Vamos para o programa de hoje. Está aqui o grupo de jovens que está aqui presente. É, como eu gosto sempre de dizer, belíssimos jovens, que estão conosco sempre. Uma bênção, uma alegria receber aqui. E o jovem pastor Marcelo Ferreira. Marcelo, paz do Senhor.
1: Paz do Senhor Josias, paz do Senhor a todos os jovens que estão aqui, os que estão conosco, irmãos também. A paz do Senhor, é uma alegria estarmos juntos.
0: Muito bem. Minha colega Raíssa, paz do Senhor, dá saudade de você.
2: Pois é, pastor, voltei. A paz do
0: Aliás,
2: Senhor.
0: vou interromper aqui você para dizer o seguinte, gente, Raíssa tá para casar, é isso aí. Vamos orar pelo casamento da Raíssa.
2: Estava
0: É
2: esperando esse
0: isso.
2: momento chegar.
0: Não, a gente não deixa passar.
2: A Karina chegou, agora não é feito.
0: Chegou a vez da Karina, agora a vez da Raíssa. É isso aí.
2: Amém.
0: Jovem que participa desse programa casa, sabe?
2: Casa,
0: Então eu já
2: é
0: sabe como é que é o
2: verdade.
0: negócio. Raíssa, toca o barco.
2: Amém, paz do Senhor, pastor Josias, ao pastor Marcelo, paz do Senhor, aos jovens que estão aqui, sejam muito bem-vindos, voltem sempre para este programa. E nós estamos no segundo episódio, como já foi dito pelo pastor Josias, As Tentações de Jesus. Eu queria perguntar, pastor Marcelo, por que que Jesus foi tentado após o seu batismo?
1: Olha, o que a palavra está nos ensinando aí é que sempre depois de uma grande bênção vai vir a tentação. Se você olhar o batismo de Jesus, foi algo muito especial. Ele é batizado por João Batista. Assim que ele sai da água, ele fez uma oração. E o texto fala assim: e orando ele, o céu se abriu. E veio uma voz do céu. Foi um momento glorioso. O Espírito Santo desceu em forma corpórea de uma pomba. Acabou ali, a tentação chegou. Então, esse é o ensino que tem que ficar para todos nós, né, Josias? Nós oramos muito às vezes e jejuamos muito para receber uma bênção. Mas depois de a bênção veio, aquilo se concretizou, você foi usado, você conquistou algo, você chegou lá, ore o dobro depois. Porque a tentação vem depois. Justamente para estragar tudo. Para desfazer tudo que o Senhor fez, para anular tudo que o Senhor fez, para roubar a sua alegria. Então, até um dado interessante, Josias, né, os jovens, somos

0: Alpinistas. A maioria dos alpinistas morrem na descida do monte, não é na subida. Raramente morrem na subida, porque na subida eles estão muito focados, eles têm um objetivo, eles estão concentrados, é o sonho deles, eles se planejaram anos para chegar. Geralmente, os alpinistas, quando morrem, é na descida, porque ele já alcançou o objetivo dele, ele já se realizou ali. Aí ele relaxa um pouco mais, ele descuida um pouco mais. E aí é onde tem os acidentes. Então, é muito comum as quedas no mundo espiritual se depois de cumprimento de grandes profecias, de grandes bênçãos alcançadas. Você orou tanto, orou às vezes anos por aquilo, aí você dá uma. É aí que vai entrar a dificuldade. Então, orar para ser usado é uma bênção, mas depois de ser usado, ora muito para você. Vencer a tentação, resistir à tentação e não anular tudo que foi feito pelo Senhor. Acho que seria essa a resposta.
1: Marcelo, deixa eu te fazer uma pergunta dentro desse contexto. Obviamente que buscando agregar aqui uma informação, porque quando a gente vê uma das primeiras experiências do crente, na medida em que ele conhece o Senhor, que ele vive o ato da salvação, que ele abre o coração, que ele começa a dar os primeiros passos, é exatamente o batismo.
0: Isso é verdade.
1: Você falou sobre o batismo de
0: Isso é
1: Jesus.
0: importante.
1: Nesse contexto, você tem o neófito, o novo convertido, vivendo uma experiência como a que Jesus viveu do batismo. É importante que esta pessoa ela esteja consciente disso. O pastor, ele precisa estar atento a conscientizá-la disso que você está falando?
0: Eu acho que sim. Eu acho que os pastores, como o programa de jovens, os próprios jovens, aqueles que trabalham com jovens, que muito assistem esse programa, a pessoa acabou de batizar. Observe que há pessoas que batizaram e dá um mês e desaparecem. Foi a tentação que veio e não aguentou. Você vê, mas como, cara? Um batismo maravilhoso, tá um novo convertido assim, transbordando, é porque a luta vem depois. É nesse assunto, mas saindo um pouco ainda. Veja que interessante, né, Josias? Como é que a tentação vai se elevando? Ele primeiro ofereceu o pão. Aí Jesus recusou. Aí o que ele fez? Ficou lá no pináculo do templo. Eu vi alguma vez só falando de 70 metros, que você colocou lá em cima. Lá em cima. Veja como é que o adversário gosta de mexer com o ego, com a vaidade do homem. Jesus resistiu. O que ele fez? No alto monte. Não era um monte qualquer, em um alto monte. O adversário, para te derrubar, ele te põe mais alto que ele quer colocar. Mais alto. Ele sabe negociar. Você não quer só um pão, não? Pode colocar um lugar alto no templo, seja um lugar alto dentro da igreja. Te dá um cargo, uma função, te usa, te põe lá em cima. Como você resistiu? Aí te põe lá em cima nas coisas materiais, coisas desse mundo. Ele sabe mexer com o ego. Ele sabe mexer com a vaidade. Mas por mais alto que ele colocava Jesus, Jesus sempre resistia. Porque não existe mais nada mais, não existe nada mais alto. Opa! Não existe nada mais alto do que estar na presença do Senhor, né? Nossos sentimentos precisam estar sempre guardados no Senhor.
1: Amém. Eu sempre dizia para as pessoas que iam batizar, pessoal, se prepare que você está assinando um tratado de guerra com o adversário. O batismo ele é resultado de uma decisão pessoal, de uma escolha pessoal, mas as bênçãos são maravilhosas, muito maiores do que as lutas, mas as lutas vêm.
0: Eu acho que os jovens têm que estar atentos muito. Existe um mundo espiritual. Existe um mundo que nossos olhos não veem. A Bíblia fala sobre isso, né? Os ares celestiais em Cristo Jesus. É um mundo espiritual que está povoado. Paulo chega a dizer o seguinte: nós temos que atentar mais para as coisas que nós não vemos do que para as coisas que nós vemos. Porque as que nós vemos são físicas, são passageiras, as que nós não vemos são espirituais, são eternas. Muita coisa acontece no mundo físico, né, Josias? Reflexo do mundo espiritual. No mundo físico está acontecendo muita coisa, reflexo deste mundo. Então é preciso ter essa consciência, porque a tentação muitas vezes se dá nesse sentido. A própria tentação de Jesus, não vamos entrar aqui em detalhes sobre isso, mas você vê que ele teve um mundo espiritual, porque ele estava no deserto e foi transportado para o templo. Está entendendo o que eu quero dizer? Depois foi transportado para o. Ou seja,

0: Tu dá entender o que é algo altamente espiritual, que até mesmo fugiu do mundo físico e se deu no mundo espiritual, e que Jesus foi vencedor, que resistiu para abrir esse caminho para nós, né?
1: Amém.
2: Amém. Vamos seguir aqui no estúdio. Nós estamos, Pastor Josias, com os jovens que é da Sé e de Vitória, que é aqui do estado do Espírito Santo. Eles vão se apresentar e cada um vai fazer a sua devida pergunta. Pode começar, meu irmão.
3: Pode ser o pastor Josias, pode ser o pastor Marcelo, os irmãos que nos assistem. Meu nome é Gabriel, o irmão da Igreja Resistência 1, aqui em Vitória, no ministério do pastor Josias Santos. É a pergunta, pastor Marcelo, sua primeira tentação no Senhor, que o Senhor Jesus sofreu. Qual o significado espiritual da proposta de transformar as pedras em pão?
0: Então, ali está uma característica do tentador e da tentação, que aí no seu ponto fraco. Jesus estava 40 dias sem comer. Assim que ele entregou o jejum, diz a Bíblia, ele teve fome. Então, ele estava muito tempo sem se alimentar. Então, onde o tentador foi? No ponto fraco dele. Então, isso é uma coisa que nós temos que entender. Ele vai sempre te atacar no seu ponto fraco. Você é uma pessoa carente? Ele vai te dar uma pessoa certinha para suprir sua carência. Você é uma pessoa vaidosa, ele vai te dar uma pessoa para te elogiar demais. Ou seja, por isso que o crente ele tem que conhecer as suas próprias fraquezas. O homem que não conhece as suas próprias fraquezas é um perigo. O que que a Bíblia fala? Examine o homem a si mesmo. Você deve se examinar. Onde é que está a minha fraqueza? Porque em conhecê-las é onde você vai buscar. Agora, você buscando ao Senhor, você fala assim, da fraqueza, o Senhor tira a força. Então, qual é a pergunta que você faz na hora dessa, jovem? Ter fome é pecado? Não, não é pecado. Não é verdade? Você tem fome de quê? Não, eu tenho fome de prosperar na vida. Eu tenho fome acadêmica, de conhecimento, do lado intelectual. Fome não é pecado. Querer conhecer não é pecado. Entendeu? Agora, esse é o seu ponto, ele vai agir. Ele vai agir na sua fome. Para te dar aquilo, mas ele vai querer te dar sem o Senhor. Ele vai querer te dar de uma forma que você tem que negar a sua fé. E aí é que você não pode negociar. Você não pode negociar, você não pode aceitar nenhuma proposta dele. O que o Senhor quis dizer é o seguinte, quando eu estarei com o tentador, eu não negocio contigo. Jesus tinha poder para transformar pão em pedra? Tinha. Mas isso, ele não seguiu, contigo eu não negocio. Porque quem ia suprir a fome dele era o próprio Senhor, né?
1: É interessante que Jesus ele usou a palavra sempre. É, então, quem está cheio do Espírito Santo, quem conhece a palavra, quem é hábil, como a palavra nos ensina, né? Aquele que tem a palavra no seu coração, ele tem uma arma para dizer não.
0: É verdade, é verdade.
1: Vamos seguir?
2: Vamos seguir. Pode se apresentar. A paz, Senhor, pastores e a todos que nos assistem. Eu me chamo Clara, sou da igreja de Jacareípeum, do ministério do pastor Ricardo Bravin. E a minha pergunta é sobre a segunda tentação, acontecendo no pináculo do templo em Jerusalém. Tem algum significado ou ensinamento desse fato?
0: Isso é impressionante, porque se você imaginar o raciocínio, ele jamais faria isso. Quer dizer, ele queria tentar o Senhor Jesus. O que ele fez? Ele levou o Senhor para o templo, para que é a casa do Senhor. Ele o colocou num lugar alto. Quer dizer, é o último lugar que você acha que você vai ser tentado, que é dentro da igreja, que é dentro do templo. Olha a artimanha da coisa. Quer dizer, a igreja. Ela é uma fortaleza contra o pecado. Hoje a única instituição no mundo que ainda resiste ao pecado é a igreja, não há outra mais. Mas isso eu tenho que deixar claro aqui com o meu programa para jovens, que muitas vezes a tentação pode acontecer dentro da igreja. Olha só, o texto é muito interessante. Assim, e levou para o pináculo do templo, para a cidade santa. Olha que coisa, né? Então leva para dentro de Jerusalém, um ambiente totalmente do Senhor. Para dentro de Jerusalém e para o templo que o Senhor mandou, no lugar que o Senhor escolheu para ser adorado. Mas você está dentro da igreja, não, isso não, você não está imune a tentações. Olha que interessante. Está no livro de Jó. E os filhos de Deus se reunindo diante dele, veio no meio dele Satanás. E isso não foi na terra, foi no céu. No céu. Os filhos de Deus se reuniram e ele estava no meio.

0: Entre os 12 apóstolos, tinha o que Jesus chamou o filho do diabo. Então, você está dentro da igreja, eu estou falando agora que é a igreja visível, né? A igreja como instituição. A igreja fiel, não, que essa igreja é invisível e só tem fiéis e salvas. A igreja visível, a instituição, você pode ter sim, dentro lá, dentro do templo, e usar alguém. Então, por isso o conselho de Jó, do Senhor para os jovens, sempre vai ser esse, eu creio, né? Às vezes, tem amigos espirituais. Ande com pessoas consagradas ao Senhor. Seja amigo de quem é amigo de Jesus. Porque o fato de estar na igreja não impede de que haja uma queda. E um detalhe, José, se me permitir, que eu me lembrei aqui agora.
1: Claro.
0: Nessa tentação, né, do templo, veja como a coisa como é astuta a palavra. Porque ele cita a palavra. Quando ele coloca Jesus lá em cima, no final do templo, o que que ele citou o Salmo 91? Porque está escrito acerca de ti que ele dará ordem aos seus anjos para que tu não tropeces em uma pedra. Ele sabe usar a palavra para te tentar. Por isso que aquela expressão que alguns falam, né, que o tentador foi um dos primeiros teólogos que existiu, né, porque ele tem a teologia da heresia. Agora, por que que ele vai falando o texto e ele para? Você sabe qual era o próximo versículo quando ele parou a leitura? Olha como é que a coisa é interessante. Porque darás ordem aos teus anjos, porque dará ordem aos seus anjos a respeito de ti, para te guardarem, para que não tropece na pedra. Para. O próximo versículo é assim. E ele pisará a serpente. Esse ele não quis ler, porque não interessa. Entendeu? Mas Jesus, quando voltar, vai ler. Jesus vai continuar aquela leitura no dia do juízo. Ele vai abrir no mesmo lugar. E vai continuar a leitura e vai ler, porque aquela palavra vai se cumprir. Então, isso mostra como nós temos que ter muito, muito. O fato de estar dentro da igreja, mas também tem que estar em vigilância. Tem que estar no clamor para que o Senhor possa estar nos guardando, né?
1: Amém. Marcelo, esse programa ele tem participação de irmãos de vários lugares do Brasil e nós vamos ter uma participação agora de São Luís do Maranhão. É da nossa irmã jovem Maria Luísa Carvalho, que vai fazer uma pergunta muito interessante. Então, Maria Luísa Carvalho, de São Luís do Maranhão, fala, jovem.
2: A paz do Senhor Jesus. Me chamo Maria Luísa, sou aqui da Igreja do Bequimão, em São Luís do Maranhão. E a minha pergunta é: qual foi a ação dos anjos na tentação do Senhor Jesus?
1: Amém, Maria Luísa. Obrigado por sua participação. Forte abraço para os nossos irmãos aí de São Luís do Maranhão. Já tive a oportunidade de estar com os irmãos aí. Foi uma alegria, uma cidade belíssima aí do nosso país. Marcelo, a pergunta da Maria Luísa é interessante porque ela pergunta sobre a ação dos anjos na tentação de Jesus. Qual foi essa ação?
0: Então, o que a palavra fala é que assim que encerrou a tentação, os anjos de Deus apareceram e o fortaleceram. Tem duas versões, uma fala assim, vocês viram. E outra fala assim, que eu até gosto mais, que acho que dá mais entender, fica mais claro, que é o sentido do original também, as duas são. E vieram os anjos e o fortaleceram. Aí eu queria fazer um paralelo, Josias, do Getsêmani com a tentação, que são momentos diferentes. A tentação é sofrimento. Eu até falo sobre isso no primeiro programa, né? A diferença da tentação e da provação. Uma, você é colocado, outra, você entra. Então, no Getsêmani, fala assim, e os anjos apareceram e o consolaram, porque era sofrimento, é prova. Na tentação, fala assim, e os anjos apareceram e o fortaleceram. Não é maravilhoso? Quer dizer, os anjos estão o tempo todo, pela ordem do Senhor, cuidando de nós. Eles participam do dia a dia da igreja porque eles são espíritos ministradores para servir os que vão herdar a salvação. Então, só em pensar deve ser maravilhoso, porque a Bíblia não revela o diálogo. Mas imagina Jesus no Getsêmani, suou sangue, sentindo a angústia da morte. Pediu até para o Senhor passar o cálice, o Senhor não passou, aí o anjo aparece e começa a consolar. O que se há de pensar é o que que os anjos falavam para ele.

0: O que que esses anjos falaram? Senhor, olha, eu não posso, ninguém sabe, mas alguma coisa muito maravilhosa, Senhor, vai valer a pena, milhões você sabe, eu não sei o que falou, mas os anjos começaram a conversar. Então, na prova, os anjos são enviados para nos consolar. Agora, na tentação, os anjos são enviados para nos fortalecer. O Senhor nos fortalece para você suportar a tentação, fortalece para você continuar a caminhada. Então, todas as vezes, olha que interessante, toda vez que você vencer a tentação, você sai mais forte. Porque os anjos apareceram depois e o fortaleceram. Toda vez que você vencer uma tentação, você vai sair mais forte. Os anjos vão vir te fortalecer. E não sei se é o caso, Josias, assim, eu estou falando de provação e tentação. Qual é o fim de cada uma? O fim da provação é vitória do fiel, né? Estou falando de fiel. O fim da provação do fiel é vitória. Agora, o fim da tentação depende. Se você for fiel, você vai sair mais forte. E se você falhou, arrependimento. Arrependimento. Se arrepender, chorar. Porque o nosso Deus é um Deus misericordioso.
1: Glória a Deus.
0: Sete vezes cairá o justo, sete vezes o Senhor levantará.
1: Amém. Glória a Jesus.
2: Amém. Agora nós vamos para a última pergunta aqui do estúdio. Pode fazer.
3: A paz do Senhor, Pastor Josias, Pastor Marcelo, jovens. A pergunta é em relação à terceira tentação que o Senhor Jesus sofreu. Porque o inimigo, ele tentou o Senhor Jesus, sendo que ele já sabia quem era o Senhor Jesus. E se o objetivo dele, na verdade, era usurpar todo aquele domínio e também a adoração de Deus.
0: Eu acho que ela está se referindo à terceira tentação, não é isso? Então, ele levou no cume do monte, mostrou todos os reinos do mundo e a sua glória. Então, vamos falar aqui, poder e glória. Poder e glória. E ele falou assim, ó, eu vou te dar isso aqui tudo, se você me adorar. A pergunta é muito interessante, porque esse sempre foi o desejo do adversário. Tem o mundo para ele. Tem o lugar de Deus. Ele parece no texto, e na proposta dele, lá dizendo, que ele está abrindo mão disso. Olha, eu estou abrindo mão do que eu quero, estou te dando tudo. Ali tinha uma cilada, na verdade. Ali tinha uma cilada, ali tinha uma astúcia ali. Por quê? O que que ele queria evitar? O que ele queria evitar é a cruz. Entendeu? Ele queria evitar o sangue de Jesus. Porque a nossa vitória está no sangue de Jesus. Né? No sangue de Jesus, nós somos mais que vitoriosos. Jesus iria receber todos os reinos do mundo e a glória, porque ele vai reinar no milênio. O projeto já está feito. Ele vai descer em Jerusalém, no Monte de Oliveira, ele vai reinar por 1.000 anos. E todo o joelho vai se dobrar. E toda língua vai confessar que Jesus Cristo é o Senhor. Qual era a proposta dele, Josias? Você pode ter tudo, você tem que morrer. Você pode ter a glória em todos os reinos. Começa agora o milênio. Você tem que morrer. Ele não queria o sangue. Ele não quer o sangue do Cordeiro. Porque a vitória é nossa pelo sangue de Jesus.
2: Amém. Glória a Deus.
0: A vitória é
2: Amém.
0: nossa pelo sangue de Jesus. Mas Jesus, discernimento, não faltava, né? O caminho mais curto é perigoso. Às vezes você vai receber. Jesus teria e vai ter todas as nações e todas as agora dos reinos do mundo, no milênio. Mas ia passar pela cruz, ia ter ressurreição, ia ter as bodas do Cordeiro, grande tribulação. Mas cuidado, porque o adversário ele é especialista em encurtar caminho, em te dar mais rápido. Mas quanto isso vai te custar? Quanto vai custar? Ele estava mentindo, porque ele é o pai da mentira. Porque assim, se você postar diante de mim, eu te dou tudo. Mas se Jesus caísse, ele não ia dar nada. Porque o projeto é ele adorar o adversário. Se ele adora o adversário, todo o projeto era quebrado, porque ele já não ia ser mais imaculado, o cordeiro imaculado, sem mancha, porque ele teria adorado o próprio adversário. Isso é um pecado. Então Jesus não seria mais homem sem pecado. Então ele não ia ser mais o cordeiro. Todo o projeto ia ser anulado. E se os senhores tivessem errado, sim.

0: Mais nada. Você perdeu tudo. Na hora que você ajoelhou, você perdeu tudo. Não te deu mais nada. Então, é muito cuidado com isso, porque você deixar o Senhor, que é ajoelhar diante de tudo, e se dobrar diante do mundo, pode custar muito caro. Todo projeto pode ser anulado. Mas por que nós estamos aqui? Porque Jesus foi para a cruz.
1: Amém.
0: Porque o sangue foi derramado.
1: Glória a
0: E a igreja
1: Deus.
0: venceu pelo sangue do Cordeiro e pelo poder da sua palavra.
2: Amém. Louvado seja
1: Glória a Deus.
2: Deus. Muito
1: Aleluia.
2: bem. A gente está caminhando para o final desse programa. E da mesma maneira que na semana passada, Marcelo, eu comentei com você que a gente tem, os irmãos escrevem, participam nos comentários. Você já participou hoje? Não. O que é isso? Por que não? Vai lá, escreve lá nos comentários. Põe a sua mensagem para nós, vai ser uma alegria a gente ler, tá certo? E nós temos aqui uma irmã, Lilian, Lilian Conrade. Ela escreveu sobre um programa que a gente teve, ensinando jovens a comprar o seu primeiro imóvel. Nós temos essa preocupação, de dar aos jovens o conhecimento daquilo que vai ser interessante para a vida, para o futuro dos jovens, que é uma coisa muito importante. E a nossa irmã Lília, ela diz o seguinte: muito bom esse programa com tópicos que ajudam os jovens no crescimento profissional de amadurecimento e de amadurecimento em negócios. É isso mesmo, o senhor me chamou para ser cabeça e não cauda. E aqui os jovens vão ter todas as informações importantes para a construção de um futuro, construção da vida familiar, vida espiritual em primeiro lugar, da vida familiar, afetiva, familiar e também da vida profissional. Os jovens terão todo esse suporte aqui através desse programa. Então, você, ao assistir, quando você comenta, curte, compartilha, você está fazendo com que outros jovens tenham a oportunidade de conhecer essa experiência maravilhosa que é a experiência da obra do Espírito Santo de Deus, tá certo? Marcelo, a gente está chegando ao final. Quero agradecer muito sua presença. Tá, você tem cadeira cativa aqui.
0: Obrigado.
2: Tá certo? Será uma alegria sempre te receber. Paz, Senhor.
0: Josias, a paz do Senhor, sempre bom estar contigo. Paz do Senhor a todos, paz do Senhor e que Deus nos abençoe.
2: Minha colega Raíssa, a paz do Senhor.
1: A paz do Senhor, pastor Josias, ao pastor Marcelo, aos jovens que estão aqui, sejam sempre bem-vindos. E a você, jovem, que está aí nos assistindo, lembre-se que o Senhor, ele tem algo muito maior para você. E a palavra fala, lá em Tiago, para nós sujeitarmos as nossas vidas a Deus. Porque o inimigo, ele vai fugir de nós quando a gente se sujeita ao Senhor. O inimigo, ele foge de nós. Ou seja, jovens, deixem as tentações. Lutem contra as tentações. Porque vocês têm o Senhor, vocês têm a palavra. Confiem no Senhor. Amém, pastor?
2: Amém. Raíssa, manda um abraço para a equipe de produção.
1: Equipe de produção, é verdade. Equipe de produção, eu, Raíssa, a Estela, o Guilherme e o Daniel estamos aqui neste programa trabalhando para o Senhor. E juntamente com os jovens também que formulam as perguntas, né, para o pastor aqui responder.
2: Amém. Os jovens, uma alegria recebê-los, voltem sempre. Tá? Para nós é uma satisfação. Esse ambiente da TV Manaim fica mais bonito quando vocês estão aqui. Dá certo? Deus abençoe. Muito bem, gente. A gente está chegando ao final. Vocês ouviram a palavra que a Raíssa deu aqui. Aliás, a nossa equipe de produção tem alguns futuros ex-jovens, né? É isso mesmo. Vão casar. E a gente se alegra quando a gente vê o jovem crescendo espiritualmente, chegando às suas conquistas, alcançando aquilo que Deus separou para eles. Isso é maravilhoso, tá? Tá na TV Manaim? Programação 24 horas? Segura aí. Daqui a pouquinho vem um novo conteúdo para você. Tá no YouTube? Curta, comente, compartilhe, você já sabe. E se Deus quiser, na semana que vem, a gente volta com mais um novo programa inédito, Os Dias da Minha Mocidade. Deus abençoe, a paz do Senhor.

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2: Olá, ouvintes da Rádio Manaim. Eu sou Andréia Taub e vamos conversar com a enfermeira Valéria Rocha, especialista em enfermagem obstétrica e dermatoterapia, habilitada em ozonioterapia. O tema de hoje é: tenho uma ferida que não quer fechar. Devo procurar tratamento com ozonioterapia?
3: Olá, ouvintes. A paz do Senhor Jesus. Sim, nós devemos sim procurar o tratamento com ozonioterapia para o fechamento de uma ferida que não cicatriza. Né? Nós temos feridas que demoram muito a cicatrizar, pessoas que tratam e não conseguem um tratamento eficiente e ficam com essas feridas que perduram por anos. Então, o ozônio é muito eficiente no tratamento de feridas complexas, como pé diabético, úlceras de perna, pós-cirurgias diversas. O tratamento nesses casos vai depender do tipo de lesão. Fazemos uma avaliação individual para direcionar cada paciente. É sempre interessante que o paciente tenha uma dieta equilibrada e acompanhamento médico, porque o ozônio é um tratamento complementar.
0: Você acabou

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editora participa da equipe que desenvolve a produção de materiais literários bíblicos e didáticos para crianças neurologicamente típicas e também crianças com necessidades especiais. Em uma noite do ano de 2011, esta irmã teve um sonho com a letra do hino Servo do Senhor Eu Sou. Ao despertar, o Senhor foi revelando ao seu coração a grandeza que há no fato de que as crianças são verdadeiras servas do Senhor, e assim as reconhece e as abençoa, usando suas vidas com poder em sua igreja. Também fez com que ela entendesse que as crianças creem plenamente no Senhor e ouvem a sua voz com fé, assim como as ovelhas conhecem a voz do seu bom pastor.

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1: Durante muito tempo, roncar, dormir mal ou respirar pela boca eram vistos apenas como pequenos desconfortos do dia a dia. Hoje, sabemos que alterações respiratórias e distúrbios do sono podem impactar profundamente a saúde, o desenvolvimento e a qualidade de vida. E talvez uma das descobertas mais interessantes dos últimos anos seja justamente o papel da odontologia nesse processo. E é durante o sono que o organismo realiza funções fundamentais para crescimento, memória, aprendizado, equilíbrio hormonal e recuperação física. Uma noite mal dormida não afeta apenas o cansaço do dia seguinte. O impacto pode atingir concentração, comportamento, imunidade, desempenho escolar e até saúde cardiovascular. Nas crianças, esse efeito costuma ser ainda mais marcante. Sintomas aparentemente simples podem indicar alterações respiratórias importantes. Crianças que roncam frequentemente, dormem de boca aberta, babam no travesseiro, apresentam sono agitado ou

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1: Amados, a paz do Senhor Jesus, uma grande alegria de estarmos aqui novamente diante da palavra do nosso Deus. Convido a todos, aqueles que puderem, fazemos um clamor nesta hora. Clamamos, Senhor, pelo poder que há no sangue do Senhor Jesus. Suplicamos a tua bênção, Senhor, perdão dos nossos pecados, que o Senhor venha operar grandemente, nos dando a comunhão, o acesso, Senhor, à tua presença. Nós oramos em nome do Senhor Jesus. Amém. Amados, mais uma vez a paz do Senhor Jesus. Convido a todos a abrirem a palavra de Deus no Evangelho de Mateus, capítulo 9, versículo 9, que nos diz assim, vamos ler. E Jesus, passando adiante dali, viu assentado na alfândega o homem chamado Mateus, e disse-lhe, segue-me. E ele, levantando-se, o seguiu. No ministério do Senhor Jesus era assim. O Senhor tinha pressa de salvar, pressa de chamar. E ali um homem estava no seu local de trabalho, Mateus. Ele estava ali na coleteria, ele estava ali naquele seu local de serviço. E diz a palavra que o Senhor Jesus viu. E ali vai até ele e o chama e para que ele o seguisse. E prontamente ele se levanta e segue ao Senhor Jesus. Que projeto é esse de salvação? Que projeto maravilhoso que o Senhor encontrou esse homem no seu local de trabalho. Ele quer fazer assim com você. Você pode estar no seu local de trabalho, nos seus afazeres, no seu descanso, no seu dia a dia, ouvindo ou vendo esta mensagem, mas a palavra do Senhor é para você. A palavra do Senhor é seu encontro. Ele viu. O que é Jesus ver? Fala do Pai. Um dia o Pai viu, o Pai nos elegeu, o Pai nos escolheu. Então, quando mostra ali, Jesus viu. O homem não vê, o homem não tem esse entendimento, mas Jesus é aquele que escolhe. O Senhor Jesus é aquele que elege. Então, fala da figura do Pai. O Pai viu. Aquele homem estava eleito pelo Senhor, escolhido lá da eternidade. Antes que o mundo fosse mundo, o Senhor os fez, o Senhor o escolheu. E ali o Senhor Jesus vai até Mateus. Mateus estava numa postura o quê? Sentado, acomodado. Sentado fala isso, né? É tipo do homem que está acomodado. Acomodado às vezes está no seu trabalho, na sua vida secular. Ele não se levanta, é uma posição profética da vida dele, parado, desanimado. Mas o Senhor o chama. E quando faz esse chamado, fala do ato. Aonde o Jesus, o Senhor Jesus, é o nosso Salvador. Então ele chamou e logo Mateus se colocou de pé, levantou. É assim, quando Jesus nos chama, quando nós temos esse encontro maravilhoso com o Senhor Jesus, a nossa vida muda. Aquilo que era cansado, aquilo que não tinha ânimo para as coisas espirituais, aquilo que nós estávamos acomodados para essa vida, acomodados para as coisas do Senhor, nós nos colocamos de pé, e a figura do homem que se coloca de pé é a figura do homem que ouve a voz do Senhor. Ele começou a ouvir a voz do Senhor, ele começa a ter um diálogo com o Senhor Jesus, e assim, possivelmente, Deus quer fazer na sua vida. Lá da eternidade, Deus viu o seu coração, está vendo nessa hora, e agora é o Senhor Jesus chamando você pelo nome, chamando o seu coração, e você agora vai se colocar de pé. É o ato. Olha, eu aceitei Jesus. Agora, quando a gente aceita o Senhor Jesus, vem as bem-aventuranças, batismo com o Espírito Santo, dons espirituais. A gente começa a enxergar o caminho, e aí vem a terceira fase. Agora vem o processo do ato da salvação. O processo ali. Diz a palavra do Senhor, levantou e o seguiu. Pronto. Mateus agora, quando olhava para frente, ele só vê Jesus, os passos do Senhor Jesus, o seu evangelho, a sua palavra. O Senhor quer fazer com você neste dia a mesma coisa.

0: quando nós seguimos a Jesus, nosso assunto muda. Porque o nosso assunto é falar do Evangelho, do caminho, da verdade, da vida que é o Senhor Jesus. Assim como foi a vida de Mateus, quantos o Senhor quer fazer nessa hora? O que, que você está agora fazendo? Agora estou de pé. Agora eu ouvi a voz de Jesus. Agora estou seguindo a Jesus de uma vida transformada. O aperfeiçoamento do Espírito na sua vida. O aperfeiçoamento do seu entendimento. Agora não estou mais. Não estou mais andando por caminhos errantes. Agora não. Agora eu vejo a Jesus. Eu quero o seu caminho. Eu quero a sua palavra. Eu quero alimentar da palavra. Eu quero viver o Evangelho. Deus tem um mistério para nós. E quando caminhamos, nós vemos esse mistério. Porque fala das suas pisaduras. Fala daquele que é o sacrifício da cruz. E ali começa o processo da nossa vida. Você acha que Jesus só queria fazer isso com Mateus? Não. Mateus foi um homem que caminhou e encontrou o Senhor Jesus e encontrou a salvação. Quem sabe hoje é o dia. Hoje é o dia que você está lá sentado, cansado, abatido. E aí o Senhor vai, ó, esse aqui será uma serva, esse aqui será um servo, esse aqui será eleito, esse aqui foi escolhido. E o Jesus te chama. E hoje o Senhor Jesus está te chamando pelo nome, para uma grande e maravilhosa salvação. Que o Senhor nos abençoe. A paz do Senhor Jesus.
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1: Nosso tema é: você está trabalhando ou está construindo? Isso é uma pergunta. Tem empresário que trabalha o dia inteiro e mesmo assim não cresce. Se você se identificou com isso, preste atenção. Existe uma diferença enorme entre trabalhar muito e construir algo grande. E muita gente está confundindo esforço com progresso. Passa o dia ocupado, resolvendo problema, atendendo cliente e apagando incêndio. E no final do dia, cansado, mas no mesmo lugar. O problema não é trabalhar. O problema é onde você está colocando sua força de trabalho. Porque quem vive só na operação não constrói estrutura. E sem estrutura, não escala, não cresce e não ganha eficiência. Resultado, trabalha mais, ganha pouco e continua preso ao negócio. Empresário que cresce não faz só o urgente, ele constrói o importante. Enquanto alguns estão apagando incêndio, outros estão construindo um sistema que evita o incêndio. Esta é a diferença. Na prática, comece com um movimento simples. Separe uma hora do seu dia, uma hora apenas, para não operar. Use esse tempo para organizar processos, treinar a equipe, melhorar a estrutura. Todos os dias, sem exceção, faça isso. Agora responda com sinceridade. Você está construindo um negócio ou apenas sobrevivendo nele? Porque quem só sobrevive, nunca cresce. Este foi o Empreenda Mais. Se tiver

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2: Olá, ouvintes da Rádio Manaim. Eu sou Andréia Talma e vamos conversar com a psiquiatra, pediatra e médica do adolescente, a doutora Ana Peixoto. O tema de hoje é compulsão alimentar. É doença?
3: Olá, Andréia. Olá, ouvintes da Rádio Manaim. Compulsão alimentar faz parte dos transtornos alimentares. O mais comum é anorexia nervosa, bulimia e o transtorno de compulsão alimentar. Na adolescência, é uma tríade bem comum. Nós tivemos um aumento importante dos transtornos alimentares durante a pandemia na adolescência, tá? Junto com a depressão e a ansiedade. E o transtorno de compulsão alimentar é o terceiro transtorno mais comum também na adolescência. Então, é uma doença, precisa ser abordada, precisa ser tratada. Nós temos um estigma muito, muito grande na nossa sociedade em relação a peso. E isso traz um impacto muito grande na saúde mental dos nossos adolescentes. O transtorno de compulsão alimentar, ele está ligado, lógico, ao transtorno de imagem, está associado também à forma que você lida com seu peso, à forma que você lida com seu alimento. Fica um alerta para os pais de que precisa procurar ajuda imediatamente. Existe tratamento, procure o seu pediatra, procure o seu ebiatra, converse com ele, fale do que está acontecendo, porque hoje já tem até medicações liberadas pelo FDA americano para tratar compulsão alimentar. Então, numa sociedade que discrimina como a nossa, tem esse perfil discriminatório, é muito difícil para a criança, o adolescente e o adulto com problema de peso, tá? Então, o transtorno de compulsão alimentar é comum, subdiagnosticado, principalmente, não é tratado. Então, a sua pergunta é extremamente importante, porque os pais precisam ficar atentos ao quadro de compulsão alimentar. Por exemplo, compulsão alimentar é só comer muito? Não. É aquela pessoa que, no curto espaço de tempo, ela tem um aumento de ingesta a ponto depois dela passar mal. Então, não é a pessoa que come muito, tem que diferenciar da pessoa que tem muito apetite. A compulsão alimentar não é a pessoa que tem aumento de apetite. É uma pessoa que tem uma relação não saudável com o alimento. Vamos colocar assim. Então, naquele espaço de tempo, ela come, às vezes, em períodos inadequados à alimentação. Escondido, muitas vezes. Então, você percebe que a relação dela com o alimento não é uma relação saudável. Essas pessoas precisam procurar ajuda, precisam entender que isso é um transtorno e que existe tratamento.
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1: Amados, a paz do Senhor Jesus, uma grande alegria de estarmos aqui novamente diante da palavra do nosso Deus. Convido a todos, aqueles que puderem, fazemos um clamor nesta hora. Clamamos, Senhor, pelo poder que há no sangue do Senhor Jesus. Suplicamos a Tua bênção, Senhor, o perdão dos nossos pecados, que o Senhor venha operar grandemente, nos dando a comunhão, o acesso, Senhor, à Tua presença. Nós oramos em nome do Senhor Jesus. Amém. Amados, mais uma vez a paz do Senhor Jesus. Convido a todos a abrirem a palavra de Deus no Evangelho de Mateus, capítulo 9, versículo 9, que nos diz assim, vamos ler. E Jesus, passando adiante dali, viu assentado na alfândega um homem chamado Mateus, e disse-lhe, segue-me, e ele, levantando-se, o seguiu. No ministério do Senhor Jesus era assim, o Senhor tinha pressa de salvar, pressa de chamar. E ali um homem estava no seu local de trabalho, Mateus. Ele estava ali na coleteria, ele estava ali naquele seu local de serviço. E diz a palavra que o Senhor Jesus viu. E ali vai até ele e o chama e para que ele o seguisse. E prontamente ele se levanta e segue ao Senhor Jesus. Que projeto é esse de salvação? Que projeto maravilhoso que o Senhor encontrou esse homem no seu local de trabalho. Ele quer fazer assim com você. Você pode estar no seu local de trabalho, nos seus afazeres, no seu descanso, no seu dia a dia, ouvindo ou vendo esta mensagem, mas a palavra do Senhor é para você. A palavra do Senhor é seu encontro. Ele viu. O que é Jesus ver? Fala do Pai. Um dia o Pai viu, o Pai nos elegeu, o Pai nos escolheu. Então, quando mostra ali, Jesus viu. O homem não vê, o homem não tem esse entendimento, mas Jesus é aquele que escolhe. O Senhor Jesus é aquele que elege. Então, fala da figura do Pai. O Pai viu. Aquele homem estava eleito pelo Senhor, escolhido lá da eternidade. Antes que o mundo fosse mundo, o Senhor os fez, o Senhor o escolheu. E ali o Senhor Jesus vai até Mateus. Mateus estava numa postura o quê? Sentado, acomodado. Sentado fala isso, né? É tipo do homem, está acomodado. Acomodado às vezes está no seu trabalho, na sua vida secular. Ele não se levanta, é uma posição profética da vida dele, parado, desanimado. Mas o Senhor o chama. E quando faz esse chamado, fala do ato. Aonde o Jesus, o Senhor Jesus, é o nosso Salvador. Então ele chamou e logo Mateus se colocou de pé, levantou. É assim, quando Jesus nos chama, quando nós temos esse encontro maravilhoso com o Senhor Jesus, a nossa vida muda. Aquilo que era cansado, aquilo que não tinha ânimo para as coisas espirituais, aquilo que nós estávamos acomodados para essa vida, acomodados para as coisas do Senhor, nós nos colocamos de pé, e a figura do homem que se coloca de pé é a figura do homem que ouve a voz do Senhor. Ele começou a ouvir a voz do Senhor, ele começa a ter um diálogo com o Senhor Jesus, e assim, possivelmente, Deus quer fazer na sua vida. Lá da eternidade, Deus viu o seu coração, está vendo nessa hora, e agora o Senhor Jesus chamando você pelo nome, chamando o seu coração, e você

0: agora vai se colocar de pé. É o ato. Olha, eu aceitei Jesus. Agora, quando a gente aceita o Senhor Jesus, vem as bem-aventuranças. Batismo com o Espírito Santo, dons espirituais. A gente começa a enxergar o caminho e aí vem a terceira fase. Agora vem o processo do ato da salvação. O processo ali. Diz a palavra do Senhor, levantou e o seguiu. Pronto. Mateus agora, quando olhava para frente, ele só vê Jesus. Os passos do Senhor Jesus, o seu evangelho, a sua palavra. E o Senhor quer fazer com você neste dia a mesma coisa. Quando nós seguimos a Jesus, nosso assunto muda. Porque o nosso assunto é falar do evangelho, do caminho, da verdade, da vida que é o Senhor Jesus. Assim como foi a vida de Mateus, quantos o Senhor quer fazer nessa hora? O que, que você está agora fazendo? Agora estou de pé. Agora eu ouvi a voz de Jesus, agora estou seguindo a Jesus em uma vida transformada, o aperfeiçoamento do Espírito na sua vida, o aperfeiçoamento do seu entendimento. Agora não estou mais andando por caminhos errantes. Agora não, agora eu vejo a Jesus, eu quero o seu caminho, eu quero a sua palavra, eu quero alimentar da palavra, eu quero viver o Evangelho. Deus tem um mistério para nós e quando caminhamos, nós vemos esse mistério, porque fala das suas pisaduras, fala daquele que é o sacrifício da cruz, e ali começa o processo da nossa vida. Você acha que Jesus só queria fazer isso com Mateus? Não. Mateus foi um homem que caminhou e encontrou o Senhor Jesus e encontrou a salvação. Quem sabe hoje é o dia. Hoje é o dia que você está lá sentado, cansado, abatido, e aí o Senhor vai, ó, esse aqui será uma serva, esse aqui será um servo, esse aqui será eleito, esse aqui foi escolhido. E o Jesus te chama, hoje o Senhor Jesus está te chamando pelo nome, para uma grande e maravilhosa salvação. Que o Senhor nos abençoe. A paz do Senhor Jesus.
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1: O Departamento de Estradas de Rodagens de Minas Gerais será o primeiro órgão rodoviário do Brasil a utilizar um equipamento que identifica a resistência das várias camadas que compõem a estrada, permitindo prever o seu desgaste e definir se são necessários reparos ou reforços para garantir a segurança e durabilidade. A inovação é mais um incremento na modernização da gestão da infraestrutura viária mineira. Com o novo sistema, Minas Gerais fará o levantamento estrutural de 100% da malha rodoviária estadual, ampliando a precisão dos diagnósticos técnicos, reduzindo prazos e otimizando os custos na elaboração de futuros projetos. Com a nova tecnologia, o DR de Minas passará de uma média de 15 quilômetros avaliados por dia no modelo anterior para aproximadamente 200 quilômetros diários de levantamento, representando um ganho expressivo de produtividade de cerca de mais de 1000%. O sistema opera em velocidade compatível com o fluxo das rodovias em torno de 80 quilômetros por hora. E além de tornar o processo mais ágil e dinâmico, o TSD também oferece um nível superior de detalhamento das informações coletadas. Nesse processo, os dados coletados são processados para gerar indicadores técnicos que permitem identificar trechos com fragilidade antes mesmo do surgimento de efeitos visíveis, como trincas, deformações ou afundamentos. Com isso, será possível atuar de forma preventiva e estratégica, direcionando investimentos para os trechos realmente prioritários da malha rodoviária estadual, principalmente para a manutenção e recuperação das vias.
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1: Você já entrou em um cômodo da casa e esqueceu o que foi fazer ali? Ou demorou alguns segundos para lembrar o nome de alguém conhecido? Se a resposta for sim, isso é absolutamente normal. Na prática, a maior parte das falhas de memória do dia a dia não está relacionada a uma doença neurológica, mas à forma como estamos vivendo. Excesso de estímulos, múltiplas tarefas ao mesmo tempo, noites mal dormidas, estresse constante. Tudo isso interfere diretamente na atenção. Aquilo que não foi bem registrado dificilmente será lembrado depois. É por isso que esquecer onde colocou um objeto ou precisar de mais tempo para lembrar algo não significa por si só que existe um problema. Não é o esquecimento isolado, é o padrão. Quando a pessoa começa a repetir perguntas sem perceber, esquece compromissos importantes com frequência, se perde em tarefas que antes eram automáticas ou passa a ter dificuldade para organizar uma sequência simples de ações. Já não estamos falando da mesma coisa. Alguns sinais merecem atenção mais direta e não devem ser ignorados. Por exemplo, repetição frequente das mesmas perguntas ou histórias, dificuldade para realizar tarefas habituais como lidar com contas ou organizar compromissos, desorientação em lugares conhecidos, troca de palavras simples ou dificuldade para se expressar, além de mudanças no comportamento como apatia, irritabilidade ou isolamento.
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0: De mais um ciclo do Programa de Aprendizagem Industrial para o curso de eletricista de linhas de redes aéreas de distribuição de energia elétrica. A iniciativa é uma parceria com o Serviço Nacional de Aprendizagem Industrial, o SENAI, e visa capacitar jovens para atuar no setor elétrico, suprindo uma demanda crescente por profissionais qualificados nessa área. O curso oferecido é gratuito e tem duração de 6 meses e podem participar pessoas entre 18 e 24 anos, incompletos, com ensino médio concluído ou em andamento em escola pública. São 150 vagas distribuídas nas cidades de Belo Horizonte, Uberlândia, Montes Claros, Barbacena, Governador Valadares e Pará de Minas. O candidato deverá optar por apenas uma localidade no momento da inscrição. No total de oportunidades, 114 vagas integram o processo seletivo aberto ao público, com inscrições disponíveis por meio da plataforma do Instituto Euvaldo Lodi. Outras 36 oportunidades serão destinadas a jovens em situação de vulnerabilidade social por meio de processo específico. Metade das vagas do programa é reservada para as mulheres. A formação é gratuita e combina atividades teóricas e práticas, preparando os participantes para atuar em atividades relacionadas à construção, manutenção e operação das redes de distribuição de energia elétrica. As aulas têm previsão de início para o mês de agosto desse ano.
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0: Louvado seja o nome do nosso Senhor Jesus, 6 horas em ponto, nesta manhã de sexta-feira, dia 17 de julho, 2026. Alegria em estarmos juntos mais uma vez aqui nas abençoadas ondas sonoras da Rádio Manaim, para o início de mais um culto da madrugada. Louvando ao Senhor por mais um dia, por mais uma manhã, onde Ele nos despertou para estar realizando a Tua obra. Nós cumprimentamos a você em casa, a você onde estiver, a participar conosco desse momento de comunhão como corpo, Igreja Corpo de Cristo. A você que está conosco na Rádio Manaim, a você na TV Manaim, a você conosco no canal oficial da Igreja Cristã Maranata no YouTube, aproveite. Curta, comente, compartilhe, mande nos links do WhatsApp dos amigos para que essa mensagem possa chegar a muitos lares, a muitos necessitados. Vamos dar início. Nós estamos aqui com os nossos queridos pastores, pastor Roniele, pastor Humberto Ferreira, pastor Walter Plasto e nosso querido pastor Alexandre Paulino, nosso querido lá de Santa Catarina, onde estará fazendo o clamor. E você já prepara aí a Bíblia em 1 Samuel 17:45. Pastor, querido Alexandre, vamos dar início com um clamor.
1: Fechar os nossos olhos, pedir uma bênção ao Senhor nesta manhã. Ó Deus, clamamos a Ti, pelo poder que há no sangue de Jesus. Colocamos a nossa vida nesta manhã na Tua presença. E o Senhor venha nos abençoar, Senhor, neste período que passaremos em oração ao Senhor, meditando naquilo que é a bênção do Senhor para nós. Abençoe, ó Deus, a cada um de nós, a cada um daqueles que estão participando, ouvindo e acompanhando esta madrugada. Oramos em nome de Jesus. Amém.

Nós queremos glorificar o teu santo nome, bendizê-los por esta manhã gloriosa na tua presença. Glorificamos ao Senhor, porque se deitamos, levantamos, foi porque o Senhor nos sustentou. Louvado e engrandecido seja o teu nome, ó Deus, por tudo, por esse novo dia.

0: pela tua mão poderosa sobre as nossas vidas, em nome de Jesus.
1: Amém. Amém.
2: Senhor, nós clamamos a ti por este, ó Deus, momento e também pelos nossos colegas de trabalho. Temos orado este mês para que a tua bênção se complete, se confirme em suas vidas, em especial, Senhor, para que o Senhor dê bom testemunho e bom relacionamento aos teus servos quanto a Deus a convivência com os colegas de trabalho, para que haja um testemunho para a salvação daqueles que estão dentro do teu plano, que, ó Deus, o Senhor dê uma bênção especial na evangelização durante o mês, os convites, aquilo que, ó Deus, será feito pelas igrejas, pelos teus servos, para que haja uma grande vitória, para que haja operação gloriosa do Senhor. Oramos em nome de Jesus. Amém.
3: Senhor, nós oramos também quanto à evangelização, os colegas de trabalho.
2: Amém.
3: Que o Senhor possa, Deus, preparar cada um de nós. Deus, que o testemunho possa falar mais alto e que essa evangelização seja efetiva. Deus, para que vidas sejam alcançadas.
2: Amém.
3: E assim seja o teu nome glorificado. Oramos também pela administração do presbitério.
2: Amém.
3: Conselho presbiteral, nosso presidente.
2: Amém.
3: Deus, o Senhor põe as tuas mãos, Deus, para que todas as decisões a serem tomadas sejam na direção do Senhor. Deus, e o nome do Senhor seja grandemente glorificado nesse trabalho de administração. Nós oramos no nome do Senhor Jesus.
0: Senhor, nós queremos também pedir uma bênção em favor da nossa pátria, para que o Senhor possa estender a mão sobre as autoridades, sobre as pessoas que ocupam espaços de poder, executivo, legislativo, judiciário. Que o conselho do Senhor seja ouvido.
2: Amém.
0: E dessa maneira, ó Deus, o nome do Senhor seja glorificado. Também pedimos uma bênção em favor da administração do presbitério, em favor do conselho, do presidente, que o Senhor direcione os teus servos, dando a eles sempre, ó Deus, sabedoria, graça, discernimento, para que em todas as coisas o teu nome, ó Deus, possa ser glorificado.
2: Amém.
0: Nós oramos em nome de Jesus.
3: Amém. Precedemos a ti, ó Deus, para que seja intensificada na vida da tua igreja, dos teus servos, a evangelização pessoal.
2: Amém.
3: O Senhor tem nos orientado, ó Deus, quanto à evangelização, tem nos despertado para este momento, e que o teu povo, ó Deus, possa, ó Deus, assumir essa responsabilidade na evangelização, nos convites, na oração por aqueles que cada irmão, cada irmã deseja que seja salvo.
2: Amém.
3: Conceda, Senhor, essa bênção. Também intercedemos a ti para que o Senhor possa dar livramentos, ó Deus, de todas as investidas contra a obra do Senhor no Brasil e no exterior.
2: Amém.
3: Que a tua obra, ó Deus, possa crescer mais e mais a cada dia. E que o teu nome, Senhor, continue sendo glorificado na vida do teu povo e dessa obra. Assim nós oramos, certos da vitória, em nome de Jesus.
2: Amém.
4: Amém. E neste momento, cada um vai colocar a sua vida diante do Senhor, suas necessidades, porque é momento de oração.

exércitos, o Deus dos exércitos de Israel, a quem tens afrontado. Meus irmãos, amigos, aqueles que nos acompanham nessa manhã, a palavra que nós lemos aqui nos fala quase o desfecho daquela batalha enfrentada por Davi contra o gigante Golias, quando ele sai para lutar com o filisteu, para pelejar naquele desafio que Golias havia feito e que ninguém no exército foi capaz de aceitar, a não ser Davi, que não fazia parte do exército, chegou ali, viu aquela situação, o filisteu afrontando o exército de Israel, e ele se dispôs a lutar. E quando ele vai, a palavra nos fala que o filisteu, ele amaldiçoa Davi. Quando ele olha para Davi, ele viu que Davi era jovem, de gentil presença, e o filisteu, ele despreza Davi. Ele fala: sou eu algum cão para você vir a mim aos olhos do filisteu, Davi não estava preparado, né? Você vem a mim com paus, e amaldiçoou a Davi pelos seus deuses. Porém, Davi, a palavra nos fala que disse para o filisteu: tu vens a mim com espada, com lança, com escudo, porém eu venho a ti em nome do Senhor dos Exércitos, o Deus dos Exércitos de Israel, a quem tens afrontado. Davi, em momento algum, Davi passou pela sua cabeça, pela sua mente, que aquela batalha seria perdida, porque ele sabia que aquela batalha ali não era dele, era do Senhor. Nós travamos as nossas batalhas, as nossas guerras, e todas as vezes, irmãos, amigos, queridos, que nós vamos lutar nos nossos embates, nas nossas guerras constantes da nossa vida, todas as vezes que nós saímos para pelejar, para lutar, que nós vamos em nome do Senhor, nós sabemos que a guerra, a batalha, ela será vencida. Porque Davi, no versículo 47 aqui, ele fala assim: e saberá toda esta congregação que o Senhor salva, não com espada, nem com lança, porque do Senhor é a guerra. Meus irmãos, fica essa palavra para nós aqui nessa manhã. Do Senhor é a guerra. As nossas lutas, as nossas provações, os nossos embates, as guerras que travamos todos os dias, os gigantes que se levantam contra nós, eles não prevalecerão, porque nós temos o Senhor lutando conosco, a guerra, a batalha, essa luta que você, que o Senhor, que a senhora está enfrentando, entrega ela ao Senhor, confia no Senhor, assim como Davi fez. Davi, ele saiu para batalhar, para lutar. Ele nem aceitou a armadura de Saul, a espada de Saul. Não, ele foi no ribeiro, né? A palavra nos fala que pegou lá os seixos, se preparou, colocou no seu alforje de pastor, né? E saiu para lutar com o filisteu, porque ele sabia que o Senhor concederia a vitória. E nessa manhã, Deus também, ele fala contigo, que essa batalha, que esse gigante não prevalecerá, porque ele é contigo. Amém. Louvado seja o nome do Senhor. Vamos orar, glorificando ao Senhor, encerrando este período. Te adoramos, ó Deus, bendizemos ao Senhor, porque o Senhor tem vencido as nossas guerras, as nossas batalhas, os nossos embates a cada dia. Tem nos concedido, ó Deus, grandes experiências maravilhosas na tua presença. Aceita este período, essa manhã, essa madrugada, as orações, ó Deus, na tua presença. E em teu nome nós dizemos que a graça do nosso Senhor e Salvador Jesus Cristo, o amor de Deus,
nossa eterna

Pai, o poder e as consolações do Espírito Santo repousem sobre todos vós, sobre todo o povo do Senhor, aqui em toda parte, agora e até o dia da volta do Senhor Jesus. Amém. Amém.

Louvado seja o nome do nosso Senhor Jesus. Nós estamos, a partir de agora, dando início ao pós-madrugada, nesta manhã de quinta-feira.

0: dia 17, manhã de sexta-feira, dia 17 de julho de 2026. Louvado seja o nome do nosso Senhor Jesus. E nós queremos dar início aqui, convidando a você que é pai, mãe, as crianças, intermediários e adolescentes, todos os dias, nós tivemos ontem, hoje também, nós teremos às 18 horas e durante essa próxima semana, de segunda a sexta-feira, nós teremos um pastor aqui na Rádio Manaim, orando com imposição de mãos pelas nossas crianças, intermediários e adolescentes. Nós estamos em período de férias, né? As crianças brincam e tem que brincar mesmo, né? Férias para as crianças é uma maravilha, né? Nós temos que nos preocupar com as brincadeiras, as crianças fazem novas amizades, também com essas amizades. É uma preocupação da Igreja Cristã Maranata com o crescimento das nossas crianças, né? E não só no crescimento físico, mas também no crescimento espiritual. Então há essa preocupação de orarmos pela saúde e o bem-estar das nossas crianças e também pela vida espiritual, né? Com mais companhias e mais conversações, para que o Senhor possa estar livrando as nossas crianças, intermediários e adolescentes durante esse período de férias. Hoje, 18 horas, nós teremos, e semana que vem, a semana inteira, de segunda a sexta-feira, às 18 horas. Então, a você, mamãe, a você, papai, a você, que é criança, intermediário e adolescente que está nos ouvindo, convide também os amiguinhos para que possam receber esta oração da parte do Senhor. Amém? Olha, e durante a nossa programação, nós estaremos passando também, durante esse mês de férias, para que os irmãos possam estar visitando aqui a central de comunicações com a família, com as crianças, conhecer aqui a Rádio Manaim, falar ao vivo aqui com os locutores, conhecer toda a central de comunicações, conhecer os estúdios aqui da TV Manaim, onde são gravados os programas, onde é feita ali a Escola Bíblica Dominical também. Vai ser momentos maravilhosos aqui na Central de Comunicações da Igreja Cristã Maranata. Bom, vamos então para o nosso pós-madrugada aqui com os nossos queridos pastores, pastor Alexandre Paulino, pastor Walter Plasto, nosso querido pastor Humberto Ferreira, também pastor Ronielli, que está conosco aqui, foi usado pelo Espírito Santo do Senhor para trazer essa palavra de esperança na madrugada. E você que está chegando agora, a palavra de esperança foi trazida em 1 Samuel 17:45. E a você que está conosco aqui no YouTube, a você do YouTube que está assistindo conosco, depois pega o link, mande no grupo, nos grupos de WhatsApp, para que essa mensagem chegue aos corações daqueles que estão necessitados também. E agora nós vamos entrar um pouco mais nesta palavra que diz 1 Samuel 17:45. Diz assim: Davi, porém, disse ao filisteu: Tu vens a mim com espada e com lança e com escudo, porém eu venho a ti em nome do Senhor dos Exércitos, o Deus dos Exércitos de Israel, a quem tens afrontado. Pastor Ronieri, pastores, nós vamos agora adentrar um pouco mais na palavra. A gente sempre fala que na madrugada ali o tempo para mensagem é o suficiente, né? Mas aqui a gente entra um pouco mais na palavra, pastor Ronieri, fica à vontade agora para a gente entrar um pouco mais nesta palavra do Senhor, que é riquíssima, né?
1: Amém, Faé. A palavra de Deus é muito rica. A Bíblia, a palavra, ela traz para nós ensinos maravilhosos que faz da nossa vida espiritual mais forte. Nós aprendemos na palavra de Deus que nós podemos confiar no Senhor em qualquer situação. Nós vemos ensinos maravilhosos. Aqui, essa história é uma história muito conhecida, que é a batalha de Davi contra o gigante filisteu Golias. Uma história maravilhosa que nos traz aqui nessa manhã um ensinamento de que não existe luta, guerra, que o Senhor não possa vencer pelos seus servos. Não importa o tamanho da sua luta, da sua prova. A prova ali de Davi tinha praticamente 3 metros de altura, né? O gigante.

0: filisteu, a palavra nos fala que era um homem de guerra, preparado. Ele tinha um capacete, né, uma na sua cabeça, tinha uma couraça de escamas, o peso da couraça, 5.000 ciclos de bronze. Então, era um homem muito, muito temido por todos. Quando ele fez ali o desafio para o exército de Israel, naquela guerra, a palavra nos fala que todo o exército temeu. Ouvindo então, no versículo 11 do capítulo 17, Saul e todo Israel essas palavras do filisteu, espantaram-se e temeram muito, porque naquela guerra ali o filisteu disse: olha, não precisamos guerrear. Um homem, né, do exército de Israel vai lutar comigo, vai pelejar comigo. Se ele me ferir, nós seremos seus escravos. E se eu o ferir, né, vocês serão nossos escravos. De maneira que todos ali temeram, porque aos olhos humanos, era impossível vencer aquele gigante. E Davi, que nem fazia parte do exército, porque ainda era jovem, foi ali na guerra a mando, né, foi enviado por Jessé, seu pai, para ver como seus irmãos estavam. Quando ele chegou ali e ele viu o gigante afrontando o exército de Israel, que na verdade é o exército do Senhor, Davi se dispôs a pelejar com ele, a lutar com ele, coisa que ninguém foi capaz de aceitar. Mas Davi, ele tinha um segredo com ele, né? Ele sabia, né, que aquela afronta ali não era contra Saul, não era contra os seus irmãos, não era, né, contra alguém, mas era contra o Senhor. Então ele vai, se dispõe a lutar. E a palavra nos fala que quando ele chega ali, né, para pelejar contra o filisteu, o texto que nós lemos, o filisteu o amaldiçoou. Certamente o filisteu pensou assim: essa batalha aqui eu já venci, essa guerra eu já venci. Mas ele não sabia que Davi tinha, né, dentro dele um sentimento de vitória que o Senhor ele coloca no coração dos seus servos. Davi, irmãos, foi um homem que não conheceu derrotas. Desde novo, né, quando ele cuidava das ovelhas, ele, né, lutou com o leão, lutou com o urso para preservar as ovelhas de seu pai e venceu. E as suas guerras a partir do gigante Golias, depois a batalha com Saul, né, as guerras que ele enfrentou, Davi, ele nunca conheceu a derrota. Então, servo de Deus, meus irmãos, amigos que estão conosco nessa manhã, que estiveram conosco na madrugada, estão agora no pós-madrugada, o servo de Deus fiel, ele não conhece derrota, porque Deus nos chamou para sermos mais do que vencedores. Davi teve uma vida maravilhosa, de muitas lutas, é verdade, de muitos embates, né, de muitos desafios, mas ele venceu todos, porque a vitória de Davi não estava na sua força, mas a força vinha do Senhor, né, que ele mesmo disse aqui, que é o Senhor da guerra, o Senhor salva, não com espada, nem com lança, porque do Senhor é a guerra. Então ele sabia que as guerras que ele enfrentava, todas elas seriam vencidas na presença do Senhor. Isso, né, nos encoraja, nos fortalece, porque nós sabemos que assim como Davi tinha o Senhor, nós também temos o mesmo Deus que luta, que peleja, que vence por nós a cada dia, as nossas guerras, que são muitas, né, os gigantes que se levantam. Deus tem nos dado a vitória sobre todos. Louvado seja o nome do Senhor.
1: Maravilha. Ali, querido pastor Alexandre Paulino, ali Davi estava no Salmo 23 mesmo: ainda que eu andasse pelo vale da sombra da morte. O pastor Ranieri disse aqui que o problema dele, ele tinha 3 metros, né, um gigante, né, pronto para um homem de guerra mesmo. E ali, o Salmo 23, aí naquela parte de Davi ali, pode ser colocado.

0: colocado ali naquela situação, porque ali ele desafiou um homem preparado para a guerra, né? Onde todos temeram ali aquele homem, mas Davi, eu achei interessante o que o pastor Ronelli disse, né? Quando Davi, inclusive, está aqui, né? Eu venho a ti em nome do Deus dos Exércitos, né? E até anotei aqui, porque o pastor Ronelli disse assim, a batalha não seria perdida, né? Por quê? Porque Davi foi por ele mesmo, aquilo que deu na cabeça dele? Não. Davi, ele sabia que a batalha não era dele, né? Até anotei aqui, a batalha era do Senhor. Que maravilha, né? Pai do Senhor, pastor.
1: Pai do Senhor, Faes, companheiros aqui conosco, os irmãos que estão conosco. Veja assim que foram 40 dias de afronta, né?
0: Uhum.
1: Golias afrontando o povo do Senhor. E muitas vezes nós vivemos essas batalhas, né? O tempo da prova, né? Do homem. E o segredo que Davi descobriu ali, a experiência que ele viveu, nós nos lembramos até que foi a mesma experiência que Josafá viveu, quando também em um determinado momento o Senhor, ele estava diante de uma grande batalha, está até em 2 Crônicas, no capítulo 20 ali, ele enfrentou uma grande batalha, e diante da grande batalha, a palavra diz que ele também tomou uma atitude nobre, né? Se pôs a orar ao Senhor, o povo pôs-se a jejuar ao Senhor, e a vitória, e a orientação do Senhor veio, né? O Senhor disse assim, ó, parar e ficar em pé e vede a salvação do Senhor para convosco, né? Então, muitas vezes nas grandes batalhas desta vida, as lutas que enfrentamos, nas oposições, a gente vê isso na história do povo de Deus, né? O povo de Deus sempre enfrentou grandes batalhas, grandes lutas, grandes oposições, grandes perseguições, mas todas as vezes que o povo se pôs diante do Senhor, né? Se pôs em pé diante do Senhor, até a Faia comentou ali, Davi vivendo a experiência do Salmo, né? Ainda que eu andasse pelo vale da sombra da morte, não temerei mal algum. Então ele estava diante de uma batalha, o vale da sombra da morte, ele era o limiar, né? Ele assim, se não fosse pelo Senhor humanamente, era impossível. Até o olhar humano do gigante o desprezou, porque humanamente, realmente, a gente olha para certas batalhas, certas situações que a gente enfrenta, a gente fala, não tem saída.
2: Na hora que você acha que você não vai vencer, né?
1: Não vai. A gente olha e fala assim, não, isso aí não tem como vencer, né? Mas quando a gente se coloca diante do Senhor, quando a gente usa as armaduras de Deus, né? Efésios diz, né? Tem um texto de Efésios também, que eu até tinha lembrado aqui quando a gente estava ouvindo a palavra, né? O Senhor orienta que para a igreja existem as armaduras de Deus. As armaduras de Deus eram diferentes daquela que Saul, o rei, ali, ofereceu para Davi, né? Porque o Senhor fala ali em Efésios 6, assim, ó, estáis, pois, firmes, cingidos os vossos lombos com a verdade. Então, era a armadura de Deus, é a palavra, né? A verdade, vestida a couraça da justiça, é a operação do Senhor na nossa vida, calçados os pés na preparação do Evangelho da Paz. Então, veja que as armas que Davi usou eram armas celestiais, né? Eram armas que daria a ele a condição de vencer. Então, é o que nós, muitas vezes, temos que usar diante das grandes lutas, das grandes batalhas, são as armas que o Senhor colocou à nossa disposição, né? Os recursos da graça, aquilo que o Senhor determinou para que nós possamos vencer. E a nossa luta, até ali diz assim, né? A luta de Davi não era só com um homem gigante, a luta dele era maior do que isso, porque ele estava afrontando o povo do Senhor, né? E lá em Efésios, assim, que a nossa luta ela é contra os príncipes das trevas, né? Até corroborando com aquele texto de Salmo, né? Contra as hostes espirituais da maldade. Mas eu acho muito interessante esse verso de Efésios 6:12, que ele termina assim, que nós temos que ficar nos lugares celestiais. Ou seja,

0: É usando aquilo que o Senhor, né,
1: Glória a
0: realmente
1: Deus.
0: colocou à nossa disposição, as armas da eternidade, né, os recursos da graça, aquilo que o Senhor colocou para que nós possamos vencer os grandes gigantes dessa vida, né, e até aqueles irmãos novos, visitantes que estão nos acompanhando, é importante saber, né, nós temos armas que vai nos dar condições realmente de vencer as grandes batalhas nesta vida.
2: Amém. Glória a Jesus. Pastor Humberto Ferreira, querido. As batalhas, as lutas têm vindo, são grandes, né? Mas em nome do Senhor dos Exércitos, a igreja tem vencido, né? Paz do Senhor, querido.
3: Paz do Senhor, Fé. Paz do Senhor a todos que nos ouvem nessa hora. Verdade, Fé. Mas é um texto aqui que nós vimos também na palavra, né? Em toda luta aí que Davi teve, a gente observou uma coisa, né? Ele foi obediente, né? Aquilo que o pai lhe mandou. Ele atendeu, né? E não ficou só na obediência. Se ele tivesse ido fazer o que o pai enviou, né? Leva pão, leva queijo, leva grãos tostados, e vê lá e pega o penhor do seu irmão. Vê se está tudo bem. Se eu tivesse feito só isso, estava tudo certo, ele obedeceu o pai, né? Mas ele foi além disso, né? Na nossa vida espiritual, a gente precisa sempre ir além, né? Daquilo que o pai nos orienta. Fazer o que é corriqueiro é fácil, não é difícil, né? Porque a direção está dada, a ordem está dada, cumpriu. Né, foi e fez. Mas o interessante nessa hora é ir além. E Davi foi além disso. Ele chega, ele encontra uma guerra estabelecida, ninguém se dispõe para fazer, né, mas ele, como, né, foi além, né, dessa situação que estava ali estabelecida, o Senhor também lhe deu vitória, né. O último texto que o pastor Daniel leu aqui. Ele é o Senhor da guerra.
1: Glória a Deus.
3: E ele, desde muito novo, já sabia disso. Porque ele, como pastor de ovelhas, né, aquele que cuidava de ovelhas, né, por algumas vezes ele foi atacado também por urso, por leão, né, e ele venceu todos eles. Então ele tinha experiência, né, de que não foi pela sua força, mas foi pela aquilo que o Senhor lhe concedeu. Tanto que ele diz para o gigante, né? Você vem a mim desse jeito, com toda essa armadura, mas eu vou a ti em nome do Senhor. As nossas guerras, elas serão vencidas. Todas as vezes que nós formos em nome do Senhor. Né? Elas estão estabelecidas, elas estão à nossa frente. Às vezes gigantes imensos que nós achamos que não vamos vencer, mas se nós lutarmos, sendo obedientes, principalmente, toda a nossa vitória passa pela obediência. Se nós formos obedientes a tudo aquilo que o Pai mandou e ainda se interessar em fazer mais além daquilo, com certeza teremos vitória em todas as nossas batalhas.
2: Interessante, né, que o senhor falou aí que ele lutou com leão e com urso, né? Tanto o leão e principalmente o urso, eles ultrapassam 3 metros de altura. Quando
3: Sim.
2: eles ficam em pé, o urso, ele realmente, ele passa. E as garras do urso ali, então, eu acho muito interessante. E pastor Plácido, ainda em relação ao que o pastor Humberto disse, é interessante, né, quando ele fala que quando Davi ainda era pastor de ovelhas, você vê que quando Samuel foi lá ungir, ele estava longe,
1: Cuidando das ovelhas.
2: cuidando das ovelhas. E já tinha lutado com o urso e com o leão. E aí mandaram chamar ele ali depois de tudo que foi feito ali, que eu disse que não era nenhum daqueles antes dele ali. E quando ele chega, ele já estava preparado, ou seja, ele já tinha lutado. E ali na guerra também, ele sai de casa, despretensioso assim, para levar o alimento para os irmãos, mas ele chega ali e já tem uma batalha, né? Já tem uma coisa importantíssima, como ele teve também ainda jovem. Ser ungido rei de Israel era uma coisa grandiosa. E ali, quando ele chega, né, ele também chega preparado, né? Como o pastor disse, os pastores estão dizendo aqui, E Davi, ele não fez nada da cabeça dele, né?

0: Ele tinha um preparo, ele já tinha, né, ele já tinha aquilo dentro dele, na sua mente, no seu coração, ele já sabia a quem ele servia, né? Isso é muito importante para o servo do Senhor estar preparado para todas as situações, né? Pai, senhor, querido pastor.
1: Pastor, é verdade, pai. Interessante aqui o que você está falando é que quando a gente olha a narrativa da história, dá a impressão assim, ah, foi tudo assim, um improviso, né? Do nada ele teve que se preparar para poder enfrentar o Golias, né? Foi uma coisa ao acaso. Mas nosso Deus não é Deus de acaso, né? Nosso Deus é um Deus que tem um projeto, né, na vida de cada um de nós. Então, Davi, ele estava preparado para aquele momento, né? Ele próprio relata a Saul as experiências anteriores que ele teve com o Senhor, experiências de enfrentamento, né, de leão, de urso, para proteger a ovelha. Então, o Senhor já havia preparado Davi para aquele momento, né, contra Golias. E Davi, ele fala bem assim: da mesma maneira que o Senhor me livrou do urso e do leão, ele também vai me livrar deste filisteu. Ou seja, Davi já conhecia o Senhor, Davi já havia vivido experiências com Deus, né, que o fizeram estar confiante de que aquela batalha era mais uma batalha e que Deus daria a vitória a ele, né? E a nossa vida também é assim. Nós estamos sujeitos a várias batalhas, a vários embates na nossa vida. Mas quando nós paramos para pensar aquilo que Deus já fez por nós, os livramentos anteriores, as bênçãos, né, as vitórias, nós não nos acovardamos diante da batalha presente, né? Hoje, muitos estão passando por lutas, talvez muitos estão com um gigante diante de si, mas não se intimidam diante dele, não se acovardam, né? Não porque confiam na própria força, mas porque creem que o mesmo Deus que nos trouxe até aqui é o Deus que vai continuar nos abençoar. É o Deus que, o mesmo Deus que nos deu vitória sobre as nossas batalhas anteriores, é o Deus que nos dará vitória na batalha atual, né? Então, Davi estava confiante nesse mesmo Deus, um Deus que nunca o desamparou, um Deus que nos momentos, né, mais difíceis de sua vida se fez presente e que não iria abandoná-lo nesse momento decisivo. O Senhor não abandona os seus. Se o Senhor nos chamou para a sua presença, nos chamou para o Evangelho, para caminhar com Ele, nós podemos ter a plena certeza de que Ele estará conosco em todo o tempo. Tem uma passagem nos Evangelhos, né, que Jesus chama os discípulos para passar para outra banda do mar. Mas no decorrer da navegação, vem as ondas, vem, né, os ventos, e todo mundo achou que fosse naufragar, mas o Senhor estava no barco. Ou seja, no momento da luta, no momento da refrega ali, né, eles tinham o Senhor do lado deles, e o Senhor acalmou as ondas, a tempestade, né, e fez com que eles chegassem até o outro lado com segurança. Ou seja, o Senhor chamou para a travessia, mas o Senhor não deixou os discípulos por conta própria, mas o Senhor se fez presente. Assim também foi o Senhor com Davi, assim também é o Senhor conosco.
2: Glória a Deus.
1: E outra coisa também que eu vejo aqui interessante é que a palavra de Deus, ela é rica em detalhes, sobretudo na descrição de Golias. Então a palavra faz questão de mostrar detalhadamente as características dele, a altura, a armadura, a couraça, né, que eu estava olhando aqui.

0: né, 5 mil ciclos de bronze, que dá mais ou menos 60 quilos só de couraça, né, que é aquela capa dele. Ou seja, era algo assim intransponível, podemos dizer, né, assim, o que eu vou fazer, né? E a lança dele era de 600 ciclos de ferro, que, né, para os nossos dias aqui, é cerca de 7 quilos. E sem contar a altura dele. Mas Davi não estava focado nessas coisas. Ele não estava focado no poder do inimigo. Não estava focado no tamanho do inimigo, no potencial destrutivo que o inimigo tinha. Davi estava focado no que o Senhor podia fazer por ele. Davi estava focado naquilo que Deus era na sua vida. De modo que, muitas vezes, irmãos, nós estamos focando naquilo que não devemos focar. No tamanho da luta, no potencial da luta, no tamanho do inimigo, quando nós deveríamos estar voltados para o poder do Senhor na nossa vida. Né? Para, né, como diz a palavra em outro texto, né, maior é o que está em nós do que aquele que está no mundo. Não importa o tamanho do gigante. Não importa o tamanho da luta pela qual estejamos passando. O Senhor é maior do que todas elas e Ele pode nos dar a vitória.
1: Interessante. O pastor Walter falando sobre essas armas, todas armas forjadas pelo homem, feitas pelas mãos dos homens, né? E pastor Nery, Davi, aí naquilo que o senhor trouxe, né, e no que o nosso querido pastor Alexandre Paulino falou em relação às armas, de Davi, de Golias, pesadas, armas forjadas pela mão do homem, e as armas, né, de Davi são armas espirituais. Ele usou aquilo que ele tinha, né, e a luta da carne contra o sangue vai prevalecer o sangue do Senhor Jesus, não é isso, pastor?
2: Exatamente, né, conforme o pastor Walter falou, o Davi, ele foi preparado pelo Senhor, né? O Senhor preparou Davi para aquele momento ali. O gigante estava confiando na sua altura, na sua espada, na sua força, mas Davi estava confiado no Senhor. Tanto é que quando Saul falou com ele, assim, você não pode pelejar contra esse filisteu, ele é homem de guerra, varão de guerra, você é ainda um rapazinho. Ele relata ali as suas experiências. Saul coloca a sua armadura em Davi, Davi não consegue nem andar, porque ele era muito jovem, não estava ainda habituado, acostumado. Mas a palavra nos fala que ele usa os segredos espirituais, né? Ele vai ao ribeiro, sabemos quem é o ribeiro.
1: Uhum.
2: O ribeiro fala, né, do Senhor Jesus, né, a fonte, né, das águas. Ele se abaixa ali no ribeiro, é a posição do servo nessa obra de humildade. Recolhe ali cinco seixos do ribeiro, coloca no seu alforje de pastor. Ele, Davi, era um pastor de ovelhas, não era um homem de guerra. E vai ao encontro do filisteu com seu cajado, que fala da direção do Espírito Santo. Então, meus irmãos, Davi pegou lá no ribeiro 5 seixos, na verdade. Quantos que ele usou para matar Golias? Só um. Deus nos dá recursos de sobra para nós vencermos os gigantes.
1: Glória a Deus.
2: Para nós vencermos as lutas, as batalhas. Interessante a fala aqui do pastor Humberto, né, que nós devemos ir mais além. Além daquilo que é humano, né, daquilo que é a razão. Porque humanamente, quem poderia imaginar que Davi ia vencer aquele gigante? Humanamente, impossível. Mas quando nós vamos além, nós vemos os milagres do Senhor. Salmos 23 foi citado aqui também pelos companheiros. Ainda que eu andasse pelo vale da sombra da morte, não temeria mal algum. Davi que escreveu isso.
1: Uhum.
2: E ele viveu isso todos os dias da sua vida.
1: Ele
2: não temeu nada. Eu estava meditando aqui uma vez, ele chegou com seu grupo, a cidade de Ziklag tinha sido saqueada pelos amalequitas, né, tinham colocado fogo na cidade, levado cativa as mulheres.

0: as crianças, né? E a palavra nos fala que houve ali uma angústia tão grande dos homens que eles queriam apedrejar Davi, como se Davi fosse culpado do que estava acontecendo. E Davi, naquele momento ali, ele tinha tudo para chorar também, para se angustiar também. Mas a palavra nos fala, conforme o pastor Humberto, né, que ele foi mais além. Todavia, Davi se esforçou no Senhor seu Deus. E ele, né, ele podia muito bem ajuntar os homens ali, nós vamos atrás do exército, buscar a nossa família. Não, ele vai perguntar ao Senhor, ele vai consultar ao Senhor. Senhor, é para perseguir mesmo, né? Perseguirei eu essa tropa, alcançá-la-ei. E o Senhor falou com ele, persegue-a, porque de certo a alcançarás e tudo libertarás. Então, era uma prova também muito grande, é uma luta muito grande que ele estava enfrentando. Então, meus irmãos, Davi, né, ele reúne, né, na sua vida, perdão, todas as características que o servo de Deus precisa ter, né? Ir mais além, confiar no Senhor, né? Depositar no Senhor a sua confiança e saber de que com o Senhor nós seremos sempre vitoriosos. Enquanto nós formos fiéis ao Senhor, não conheceremos derrotas. A vitória, ela vem do Senhor. O salmista fala: leva os meus olhos para os montes, de onde me virá o socorro? O socorro vem do Senhor que fez o céu e a terra. Então, Davi, ele nunca temeu uma batalha, ele nunca temeu uma luta, porque ele sabia que ele podia contar com o Senhor. Mas quem pode contar com o Senhor? Aquele que é fiel ao Senhor. Não adianta você, eu vou em nome do Senhor, se você não é fiel, se você não tem a doutrina, se você não tem a palavra, se você não ora, se você não madruga,
1: É
0: se você não
1: obediente.
0: jejua, não é obediente ao Senhor. Não vai não, porque, né, você não vai vencer. Agora, aquele que tem, né, os recursos, as armas espirituais, conforme o pastor Alexandre aqui citou, que é obediente ao Senhor, ele não precisa temer gigante, não precisa temer as lutas, as provas, porque ele vai vencer. Davi venceu,
1: Amém.
0: né? Louvado seja o nome do Senhor.
1: Amém. A gente está chegando, partindo para o final. Eu queria dar uma informação aos queridos e amados irmãos ligados na programação aqui da rádio, da TV, a você que está no canal oficial da Igreja Cristã Maranata no YouTube. E a partir de agora, a partir de segunda-feira, nós teremos três programações especiais aqui da rádio, juntamente com a TV e com o YouTube. Nós teremos, continuaremos com a madrugada, às 6 horas da manhã, o culto ao meio-dia. Nós teremos todos os dias, de segunda a sábado, e também nós teremos um programa agora às 10 da noite, né? Nós começamos com a madrugada, ali no meio do dia também tem uma palavra, no culto ao meio-dia, e às 10 horas da noite, dentro do programa Finda-se Este Dia, nós teremos uma programação também ali para finalizar o dia com pastores aqui na bancada, né, dando uma palavra. E depois de um dia, né, a gente passa pelo dia, muitas das vezes temos batalhas, temos lutas, né, e ali teremos também palavras de esperança ali, nesse momento ali das 10 da noite, dentro do programa Finda-se Este Dia. Amém? A gente agradece aqui aos pastores, pastor Ranieri Novaes, vamos nos despedir aqui, mandando abraço para as igrejas, para a igreja,
0: Amém. Uma
1: para os
0: alegria.
1: irmãos.
0: Uma alegria estar aqui nessa madrugada, participar deste momento de comunhão com o Senhor. Deus tem nos abençoado muito aqui, né, nesta madrugada, não só a nós, mas todos os irmãos. Então, quero mandar um abraço não só para a minha igreja, mas para todas as igrejas, todos os irmãos que estão conosco nas madrugadas, que nos acompanham,
1: Oram
0: né,
1: por nós
0: oram por
1: também
0: nós,
1: e
0: né,
1: por nós.
0: todos que estão em comunhão conosco nessa hora, recebam o nosso abraço fraternal. A todos a paz do Senhor.
1: Pastor Alexandre Paulino, querido, Santa Catarina, né?
2: Isso.
1: Abraço lá.
2: Amém. Um abraço aqui aos irmãos que estão aqui, os companheiros, aos irmãos da igreja. Hoje eu estou com a igreja lá em Papuá, em Santa Catarina, próxima da divisa com o estado do Paraná, né? Isso tem nos abençoado muito lá. Um abraço para os irmãos da igreja lá que estão nos acompanhando. E uma benção estar aqui de volta, né? Fazia um tempinho que eu não vinha à madrugada.

0: Da Rádio Manaim presencialmente, uma grande bênção, uma alegria estar aqui de volta.
1: Deus abençoe,
0: né, nossa vida.
1: Pastor Humberto.
2: Amém, mais uma vez, né, aqui, vamos, agradecendo ao Senhor, né, sempre, pelas as oportunidades que o Senhor tem nos dado, né, sempre aprendendo, né, com o Senhor, né, aqui. Nosso abraço vai lá para as nossas igrejas, né, Morto Aparecida e Retiro Saudoso, toda a área ali de Porto Santana. E o pastor Alexandre está aqui pertinho também, né, junto com a gente, lá em Santa Catarina, mas a gente conhece alguns pastores também lá do Paraná, né? Fica lá o nosso abraço aos pastores, especialmente da cidade de Cascavel, né, a última que a gente passou por lá, né, e foi muito bem acolhido lá pelos pastores, né? Fica o nosso abraço também aos pastores lá de Cascavel.
1: Amém. Pastor Walter, clássico, querido.
3: Amém. Sempre uma alegria, né, estar aqui com os irmãos, compartilhando da palavra do Senhor. E eu gostaria também de mandar um abraço, né, para os irmãos lá da igreja de Porto Novo 2, onde nós estamos reunidos, que fica também na área do Pastor Humberto aqui, né, na área de Porto Santana. Uma alegria estarmos aqui. E sempre que o Senhor nos der essa oportunidade, estaremos aqui glorificando o Senhor, nos alegrando junto dos irmãos.
1: Amém. Nós vamos então terminar com um momento de oração. Nosso querido pastor Humberto estará orando conosco.
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2: Senhor, nós oramos nessa hora, apresentando diante do Senhor, Deus, aqueles que estão vivendo grandes batalhas, grandes lutas, que olham para elas e às vezes nem sabe como vencê-las, mas nós pedimos que o Senhor possa nos fortalecer. Mensagem desta manhã chegue também aos seus corações como sustento, Deus, para que saibam recorrer sempre no Senhor. Lembramos daqueles que estão enfermos, os que estão precisando de um milagre, de uma bênção especial de saúde. Em especial, lembramos aqui da nossa irmã Maria de Lourdes, esposa do pastor Joel. Dê uma bênção à vida da tua serva, Deus, internada ali no hospital. Deus, é que a tua filha alcance vitória.
3: Amém.
2: Deus, para que ela possa retornar para o seu lar, os seus familiares, com a saúde renovada. Nós lembramos aqui também do nosso irmão Alcimar, uma questão judicial para ser resolvida. Meu Deus, é que o Senhor também dê vitória ao teu filho nesta questão. Deus, e tantos outros nesta hora que não mencionamos aqui o nome, mas que estão vivendo também as suas lutas. Dê uma bênção, meu Deus, a cada um segundo a sua necessidade. Queremos glorificar o teu nome também, é para aqueles que estão aniversariando. Seja, Senhor Deus, anos de vida, aniversário de casamento, que o Senhor esteja abençoando cada um. E que esse dia, Deus, seja um dia marcado, Deus, como vitória nas suas vidas. Oramos no nome do Senhor Jesus.
3: Amém.

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1: Tecnologia inédita de radioterapia chegou a Hospital de Vitória. O Hospital Santa Rita inaugurou um novo acelerador linear para tratamentos de radioterapia inédita no estado do Espírito Santo. O equipamento chamado Versa Full HD será utilizado no tratamento de pacientes com câncer e promete aumentar a precisão das aplicações, reduzindo a exposição de tecidos saudáveis à radiação. O aparelho foi adquirido por meio de convênio com a CESA, Secretaria de Estado da Saúde. O equipamento possui sistemas de monitoramento em tempo real, capazes de identificar pequenos movimentos do paciente durante o procedimento, inclusive causados pela respiração. Caso haja alteração fora do planejado, o sistema corrige automaticamente o posicionamento ou interrompe a aplicação. Entre os diferenciais do equipamento estão uma mesa robótica responsável pelo alinhamento milimétrico do paciente e um sistema que monitora continuamente a superfície corporal durante a radioterapia. De acordo com os médicos radio-oncologistas, a tecnologia é indicada especialmente para tumores que exigem alta precisão, como os do cérebro, pulmão, próstata, mama e coluna. A radioterapia utiliza radiação ionizante de alta energia para destruir células tumorais. O tratamento pode ser realizado isoladamente ou em conjunto com cirurgia, quimioterapia, hormonioterapia, imunoterapia e terapias-alvo.
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1: Amados, a paz do Senhor Jesus, uma grande alegria de estarmos aqui novamente diante da palavra do nosso Deus. Convido a todos, aqueles que puderem, fazemos um clamor nesta hora. Clamamos, Senhor, pelo poder que há no sangue do Senhor Jesus. Suplicamos a tua bênção, Senhor, o perdão dos nossos pecados, que o Senhor venha operar grandemente, nos dando a comunhão, o acesso, Senhor, à tua presença. Nós oramos em nome do Senhor Jesus. Amém. Amados, mais uma vez a paz do Senhor Jesus. Convido a todos a abrirem a palavra de Deus no Evangelho de Mateus, capítulo 9, versículo 9, que nos diz assim, vamos ler. E Jesus, passando adiante dali, viu assentado na alfândega o homem chamado Mateus, e disse-lhe, segue-me. E ele, levantando-se, o seguiu. No ministério do Senhor Jesus era assim. O Senhor tinha pressa de salvar, pressa de chamar. E ali um homem estava no seu local de trabalho, Mateus. Ele estava ali na coleteria, ele estava ali naquele seu local de serviço. E diz a palavra que o Senhor Jesus viu. E ali vai até ele e o chama, e para que ele o seja.

0: Diz, e prontamente ele se levanta e segue ao Senhor Jesus. Que projeto é esse de salvação? Que projeto maravilhoso que o Senhor encontrou esse homem no seu local de trabalho. Ele quer fazer assim com você. Você pode estar no seu local de trabalho, nos seus afazeres, no seu descanso, no seu dia a dia, ouvindo ou vendo esta mensagem, mas a palavra do Senhor é para você. A palavra do Senhor é seu encontro. Ele viu. O que é Jesus ver? Fala do Pai. Um dia o Pai viu. O Pai nos elegeu. O Pai nos escolheu. Então, quando mostra ali, Jesus viu. O homem não vê, o homem não tem esse entendimento. Mas Jesus é aquele que escolhe. O Senhor Jesus é aquele que elege. Então, fala da figura do Pai. O Pai viu. Aquele homem estava eleito pelo Senhor, escolhido lá da eternidade. Antes que o mundo fosse mundo, o Senhor os fez, o Senhor o escolheu. E ali o Senhor Jesus vai até Mateus. Mateus estava numa postura o quê? Sentado, acomodado. Sentado fala isso, né? É tipo do homem que está acomodado. Acomodado às vezes está no seu trabalho, na sua vida secular. Ele não se levanta, é uma posição profética da vida dele, parado, desanimado, mas o Senhor o chama. E quando faz esse chamado, fala do ato, aonde o Jesus, o Senhor Jesus, é o nosso Salvador. Então ele chamou e logo Mateus se colocou de pé, levantou. É assim, quando Jesus nos chama, quando nós temos esse encontro maravilhoso com o Senhor Jesus, a nossa vida muda. Aquilo que era cansado, aquilo que não tinha ânimo para as coisas espirituais, aquilo que nós estávamos acomodados para essa vida, acomodados para as coisas do Senhor, nós nos colocamos de pé. E a figura do homem que se coloca de pé é a figura do homem que ouve a voz do Senhor. Ele começou a ouvir a voz do Senhor, ele começa a ter um diálogo com o Senhor Jesus, e assim, possivelmente, Deus quer fazer na sua vida. Lá da eternidade, Deus viu o seu coração, está vendo nessa hora. E agora o Senhor Jesus chamando você pelo nome, chamando o seu coração, e você agora vai se colocar de pé. É o ato. Olha, eu aceitei Jesus. Agora, quando a gente aceita o Senhor Jesus, vem as bem-aventuranças, batismo com o Espírito Santo, dons espirituais. A gente começa a enxergar o caminho, e aí vem a terceira fase. Agora vem o processo do ato da salvação, o processo ali, diz a palavra do Senhor, levantou e o seguiu. Pronto, Mateus agora, quando olhava para frente, ele só vê Jesus, os passos do Senhor Jesus, o seu evangelho, a sua palavra, e o Senhor quer fazer com você nesse dia a mesma coisa. Quando nós seguimos a Jesus, nosso assunto muda, porque o nosso assunto é falar do evangelho, do caminho, da verdade, da vida que é o Senhor Jesus. Assim como foi a vida de Mateus, quantos o Senhor quer fazer nessa hora? O que que você está agora fazendo? Agora estou de pé. Agora eu ouvi a voz de Jesus. Agora estou seguindo a Jesus em uma vida transformada, o aperfeiçoamento do Espírito na sua vida, o aperfeiçoamento do seu entendimento. Agora não estou mais. Não estou mais andando por caminhos errantes. Agora não. Agora eu vejo a Jesus. Eu quero o seu caminho, eu quero a sua palavra. Eu quero alimentar da palavra. Eu quero viver o evangelho. Deus tem um mistério para nós. E quando caminhamos, nós vemos esse mistério. Porque fala das suas pisaduras, fala daquele que é o sacrifício da cruz. E ali começa o processo da nossa vida. Você acha que Jesus só queria fazer isso com Mateus? Não, Mateus foi um homem que caminhou e encontrou o Senhor Jesus, encontrou a salvação. Quem sabe hoje é o dia. Hoje é o dia que você está lá sentado, cansado, abatido, e aí o Senhor vai, ó, esse aqui será uma serva, esse aqui será um servo, esse aqui será eleito, esse aqui foi escolhido, e o Jesus te chama. E hoje o Senhor Jesus está te chamando pelo nome, para uma grande e maravilhosa salvação. Que o Senhor nos abençoe. A paz do Senhor Jesus.
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Glória a Jesus, louvado seja o nome do nosso Senhor. Faltam 20 minutos para as 8 horas da manhã. E nós estamos aqui nesta manhã maravilhosa de sexta-feira, 17 de julho de 2026. Pedindo os irmãos para que estejam orando pelo nosso querido irmão Kleber Corrêa. O Kleber Corrêa ontem, ele sofreu uma queda na escada ali do prédio onde ele mora. É só torcer o tornozelo. E deu uma batidinha de cabeça na parede, mas está tudo bem. Deus o guardou. Está tudo certinho. Só que ele está impossibilitado de andar. Então vamos estar orando pelo pronto restabelecimento do nosso querido irmão Kleber Corrêa. Amém? Deixa eu mandar um abraço aqui aos irmãos participando conosco. A nossa irmã Mônica Borlini, paz do Senhor, bom dia. Moramos em Cachoeiro, estamos em Vila Velha. Gostaria de verificar a possibilidade da minha filha de 10 anos participar do quadro às 2h30 do programa com as crianças.

Sim, claro. Temos o programa Boa Tarde, Manaim. A tia Lucélia, a tia Lu, né? Estará participando com a Lucélia Loureiro. E dentro do programa, ela fala como a criança pode participar, né? Adolescente, intermediário pode participar ali dentro do programa. E se quiser vir aqui na rádio, né? Fique à vontade para podermos visitar aqui também. Tá bom? Quem sabe participar ao vivo? A Diana Figueira, nossa querida irmã, Pai do Senhor, a todos que fazem a Rádio Manaim, Deus abençoe a todos. Palavra maravilhosa da madrugada para nos fortalecer nesse dia. Um abraço a todos. Diana, de Jaboatão, Pernambuco. Amém, minha irmã. A irmã Luciana Scott Lemos. Também ore por minha família, tenho uma criança autista, dois filhos jovens e tem 13 dias que o Senhor levou o meu esposo. Vamos aí estar orando pela vida da nossa querida irmã Luciana Scopel Lemos, e que o Senhor possa estar abençoando a vida dela, a família, né, os filhos. A paz do Senhor Jesus, sou Luana, falo de Blumenau, Santa Catarina. Deus abençoe toda a equipe da rádio. Isso é um presente para todos nós. Amém, minha irmã. Aqui, a irmã Marina. Bom dia, paz do Senhor Jesus. Peço que os pastores orem pelo meu casamento, Marina e Marcos. Amém, irmãos, que o Senhor possa estar abençoando a vida dos irmãos. Aqui, a irmã participando conosco, não deixou o nome aqui no WhatsApp. É maravilhoso ouvir a rádio 24 horas a favor do reino do céu. A você, quando mandar mensagem lá no WhatsApp, coloque o seu nome, o seu bairro também. Aqui no nosso Facebook, irmãos participando conosco também. Então, bom dia especial aos queridos e amados que participam conosco todos os dias. Ademir Araújo Silva e João Monlevade conosco também. O Paulo Henrique da Silva conosco. A Elia Cristina, nossa querida irmã, ali de Rio das Ostras, desejando a paz do Senhor Jesus, um renovo pela manhã. A irmã Klug, nossa querida irmã, ali de Baixo Guandu. A Ivone Campagnaro, nossa querida irmã aqui de Vitória, desejando bom dia a todos. A Eliete Terezinha Rosa, de Porto Alegre, no Rio Grande do Sul. A Irlina Márcia, ali pertinho, hein? É, nossa querida irmã, ali em Curitiba, no Paraná. A Maramelo, nossa querida irmã, conosco sempre. Também no Rio Grande, no Rio Grande do Sul, a Mari Alves, nossa querida irmã no Rio de Janeiro, o Roger Beraldo em Pancas, a Vanusa Figueiredo em Saquarema, Rio de Janeiro. A Claudete Miranda também conosco, ali em Caçapava do Sul, Claudete dos Santos, Caçapava do Sul, do Rio Grande do Sul, Josevaldo Mendes conosco também. A Marisa Mendonça, paz do Senhor. Nossa irmã de São Pedro da Aldeia, no Rio de Janeiro, Jeremias Souza. Vargas, em Caçapava do Sul, a Lucimar Santos, em Campos dos Goitacazes, do Rio de Janeiro. Também o João Batista de Aguiar, nosso querido irmão, conosco também nesse dia. A Maria Janice, em Pinhuí, nossa querida irmã. A Isabel Pires, também conosco. Ali em Passatempo, nosso querido pastor Abel Lopes, em São José dos Campos, São Paulo.

O Vanderlei Feliciano, no sítio do Funil, em Dom Silvério, Minas Gerais. Deus abençoe a todos, um excelente dia, em nome de Jesus, amém, querido. O José Ramos de Lima, no Parque das Águas, Ipatinga, pedindo oração pela filha Letícia, que foi diagnosticada com um tumor no cérebro. Está fazendo exames para fazer cirurgia no final de agosto ou no início de setembro. Vamos estar orando pela vida da filha do nosso querido irmão José Ramos. A Letícia, né? O Senhor deu uma bênção a ela em nome de Jesus. Olha, intervalo e já voltamos. Ah, deixa eu lembrar, né? A programação do dia aqui na Rádio Manaim, nossa querida irmã Lucélia Loureiro, nossa irmã que tem feito um trabalho especial com as crianças, um trabalho maravilhoso com as nossas crianças intermediárias e adolescentes. E a tia Lu, ali no programa Boa Tarde Manaim, começa a uma hora da tarde. Ela já começa ali, né, com as crianças, né? E a tia Lu, ela conta a história da Bíblia e as crianças vão ajudar a tia Lu a contar essa história, tá? Então fique ligado, ligue a rádio, continue ligado aí durante todo o dia, o programa Boa Tarde Manaim, com a tia Lu, e as crianças irão participar do programa ajudando a tia Lu a contar a história, da Bíblia, tá? Olha, lembrando que nós temos também a oração para as crianças intermediárias e adolescentes durante todo esse período de férias. Tivemos ontem às 18 horas, hoje também 18 horas, 6 horas da tarde. E a semana que vem, durante toda a semana, nós estaremos orando, terá um pastor, a cada dia um pastor diferente, estará orando com imposição de mãos para as nossas crianças intermediários e adolescentes aqui na programação da Rádio Manaim, sempre às 18 horas. Estamos em período de férias, as crianças brincam e tem que brincar mesmo, mas temos que estar orando por elas, tendo as brincadeiras. Algumas, né, gostam de passar um pouco, às vezes, do limite, né? Para que o Senhor proteja, para que o Senhor guarde. Também a vida espiritual, né? Crianças gostam de fazer novas amizades, que o Senhor possa estar livrando, né, a vida das nossas crianças de maus ensinos, de ensinamentos pervertidos, que o Senhor possa estar guardando a vida, né, e o crescimento, né, que a criança possa crescer não só no tamanho, mas ali que seja preservada a saúde, o bem-estar da criança, mas que cresça também no conhecimento, que cresça espiritualmente, em nome de Jesus. Manda abraço aqui, os irmãos participando conosco lá, bom dia, paz do Senhor. Hoje só tenho a agradecer a Deus pela vida da minha princesa Alice, que completa 12 anos. E está aqui ansiosa para ouvir o nome dela na rádio. Ela quer ouvir o nome dela, Alice? Alice, o nome dela é Alice? É Alice? Alice? Ela está ansiosa para ouvir o nome dela, Alice? Ô Alice, tudo bem, Alice? 12 anos, hein, Alice? Que maravilha! Louva a Deus pelo presente que ela é em nossas vidas. Meu nome é Fernanda Rangel, a esposa do pastor Mário Júnior. Meu sobrenome é Rangel também, né? De repente a gente é parente aí de longe. Somos da igreja de Santa Luzia, Duque de Caxias, no Rio de Janeiro. Ah, tem parente em Caxias, tem parente no Rio de Janeiro, em vários lugares ali, em Botafogo, na Penha. Um abraço para você, Alice, que Deus abençoe a sua vida, a mamãe Fernanda Rangel e o papai, pastor querido Mário Júnior. Um abraço aos queridos aí da Igreja de Santa Lúcia, em Duque de Caxias, no Rio de Janeiro. Um abraço, a paz do Senhor Jesus. A Cristina Maria, nossa irmã também, irmão, ore por mim, sou Cristina Carneiro, do Morro do Quadro. Irei fazer uma cirurgia hoje às 11 horas. Oh, vamos estar orando. A irmã aqui, ela aqui de Vitória, o Morro do Quadro aqui em Vitória, capital, irá fazer uma cirurgia hoje.

0: 11 horas da manhã. Que o Senhor abençoe. Vamos estar em sentido de oração pela vida da irmã. Vamos pro intervalo e a gente já volta.
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1: E foi publicado um novo lote de nomeações com 200 profissionais para educação em Minas Gerais. Ao todo, foram nomeados 200 novos candidatos aprovados para atuação da rede estadual de ensino, sendo 100 assistentes técnicos de educação básica e 100 especialistas em educação básica. As novas nomeações integram o planejamento do estado para ampliar e fortalecer o quadro de servidores efetivos da educação estadual. Desde fevereiro, o governo de Minas já nomeou 7.051 novos servidores por meio do concurso público número 01/2025. Com a publicação desse novo lote, o total das nomeações soma 6.509 para professores de educação básica, 304 para analista da educação básica e 38 para técnico da educação, além de 100 nomeações para assistente técnico de educação básica e 100 para especialista em educação básica. O concurso da educação oferece 13.795 vagas para diferentes cargos da rede estadual, contemplando as 47 superintendências regionais de ensino e a unidade central da Secretaria Estadual de Educação de Minas. As oportunidades serão destinadas aos cargos de professor de educação básica, especialista em educação básica, assistente técnico de educação básica, técnico da educação, analista da educação básica, analista educacional e analista educacional na função de inspeção escolar. As novas nomeações integram o planejamento do governo de Minas para ampliar e fortalecer o quadro de servidores efetivos da educação estadual.
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2: Olá, ouvintes da Rádio Manaim. Eu sou Andréia Talma e vamos conversar com a musicista, especialista em educação musical e musicoterapia, Janaína Zumaki. O tema de hoje é: como a teoria musical pode contribuir com o louvor da igreja?
3: Olá, irmã Andréia. Olá, queridos ouvintes. A teoria musical é a escrita da música, né, irmã Andréia? E se a criança ou adolescente já tem esse conhecimento, passa a ter esse conhecimento, dá ele a oportunidade de ler a partitura, que eles precisam ter esse conhecimento dos símbolos para poder estar se desenvolvendo cada vez mais. E fazendo assim, eles vão ter mais segurança, mais propriedade e vai contribuir muito para o desenvolvimento, porque no momento que eles já sabem ler a partitura, eles já estão com mais liberdade de estar estudando outros louvores, de estar crescendo musicalmente, e eles têm a possibilidade de, às vezes, sozinho estar tirando os louvores. E além disso tudo, eles vão ter mais momentos prazerosos em comunhão com o Senhor, porque o louvor traz para nós paz, cura, salvação. Então, além de todo esse aprendizado, essa possibilidade deles estarem se desenvolvendo, eles vão estar ouvindo a sua instrumentalidade, poder tocar em comunhão com o Senhor e receber o benefício para a alma e também o benefício do desenvolvimento. A paz do Senhor, irmãos.
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1: O Centro Estadual de Hemoterapia e Hematologia Marcos Daniel Santos, o EMOIS, em Vitória, está com estoques de sangue baixos. A instituição está convocando doadores para comparecerem aos pontos de coleta na capital capixaba, na Serra, em São Mateus e Colatina. Quem deseja fazer uma doação em Vitória pode comparecer ao EMOIS na Avenida Marechal Campos, 1468, no bairro Maruípe, em Vitória, a qualquer dia, inclusive fins de semana e feriados, de 7h às 18h. Com cadastro de doador. Já nos hemocentros de Linhares, Colatina e São Mateus, norte do estado do Espírito Santo, e na unidade de coleta da Serra, o atendimento acontece durante os dias úteis, de segunda a sexta, de 7h às 15h. Segundo a direção geral do EMOIS, em todos os hemocentros, os estoques estão baixos. Para ser doador de sangue, é preciso ter entre 16 e 69 anos de idade, pesar mais de 50 quilos e ter boa saúde. Basta se apresentar em um hemocentro com documento oficial e com foto. O Hospital Evangélico de Vila Velha está habilitado para realizar transplantes de pâncreas. A autorização foi concedida e, com isso, o hospital se torna o único hospital do Espírito Santo habilitado tanto para a captação quanto para o transplante do órgão. O hospital já realizava transplantes de córnea, rim, fígado e coração. Com a nova autorização para pâncreas, passa a ser o centro transplantador do Espírito Santo com o maior número de modalidades habilitadas.
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1: A ampliação do prazo para emissão da nova carteira de identidade nacional trouxe alívio para milhões de brasileiros que recebem benefícios sociais ou pretendem solicitar auxílios do governo federal. Com a mudança, nem todos precisam correr imediatamente para emitir o novo documento. A principal dúvida agora é entender quem realmente deve providenciar a nova carteira nos próximos meses e quem pode esperar um pouco mais sem risco de perder benefícios ou enfrentar dificuldades em novos pedidos. A atenção deve estar voltada principalmente para pessoas que ainda não possuem biometria cadastrada em bases oficiais do governo, como Carteira Nacional de Habilitação, a CNH, ou Sistema da Justiça Eleitoral. Esses cidadãos precisarão emitir a nova Carteira de Identidade Nacional até 1º de janeiro do ano que vem, caso pretendam solicitar novos benefícios sociais ou renovar benefícios já existentes. Antes da mudança anunciada pelo governo federal, a exigência começaria ainda neste ano. Agora, o prazo foi prorrogado, dando mais tempo para que beneficiários se adequem às novas regras. Os brasileiros que já possuem biometria cadastrada na CNH ou no Tribunal Superior Eleitoral terão um prazo maior para se adequar. A Carteira de Identidade Nacional faz parte de uma estratégia do governo para ampliar a segurança na identificação dos cidadãos e reduzir fraudes em programas sociais. A exigência da biometria já está em vigor para novos pedidos do INSS desde novembro do ano passado.
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1: O novo Código de Trânsito Brasileiro está sendo elaborado por uma comissão especial da Câmara dos Deputados e prevê diversas alterações nas leis que regem o trânsito das cidades brasileiras. Duas das principais mudanças previstas no texto são a possibilidade de adolescentes a partir de 16 anos obterem a permissão para dirigir e a criação de novas regras para bicicletas elétricas, ciclomotores e veículos autopropelidos. Entre outras mudanças, o texto estabelece um teto nacional para taxas cobradas no processo de aquisição da CNH, o que pode reduzir consideravelmente os custos para os candidatos. Além disso, institui um programa de auxílio financeiro para autoescolas e novas diretrizes para transferência na cobrança eletrônica de pedágios. Pela proposta, adolescentes a partir de 16 anos poderão obter uma permissão para dirigir provisória, válida até completarem 18 anos. O documento terá restrições específicas. O jovem só poderá dirigir dentro do perímetro urbano, entre 5 da manhã e 11h59 da noite, sempre acompanhado por uma pessoa maior de 18 anos e habilitada. O projeto também prevê que menores habilitados na categoria A poderão conduzir apenas motocicletas de até 150 cilindradas. Caso o adolescente cometa infrações graves, gravíssimas, ou seja, reincidente em infração média, perderá a permissão e terá de reiniciar todo o processo após atingir a maioridade.
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4: Olá, ouvintes da Rádio Manaim. Eu sou Andréia Talma e vamos conversar com a psiquiatra, pediatra e médica do adolescente, a doutora Ana Peixoto. O tema de hoje é compulsão alimentar. É doença?
5: Olá, Andréia. Olá, ouvintes da Rádio Manaim. Compulsão alimentar faz parte dos transtornos alimentares. O mais comum é anorexia nervosa, bulimia e o transtorno de compulsão alimentar. Na adolescência, é uma tríade bem comum. Nós tivemos um aumento importante dos transtornos alimentares durante a pandemia na adolescência, tá? Junto com a depressão e ansiedade. E o transtorno de compulsão alimentar é o terceiro transtorno mais comum também na adolescência. Então, é uma doença, precisa ser abordada, precisa ser tratada. Nós temos um estigma muito, muito grande na nossa sociedade em relação a peso. E isso traz um impacto muito grande na saúde mental dos nossos adolescentes. O transtorno de compulsão alimentar, ele está ligado, lógico, a um transtorno de imagem, está associado também à forma que você lida com seu peso, à forma que você lida com seu alimento. Fica um alerta para os pais de que precisa procurar ajuda imediatamente. Existe tratamento, procure o seu pediatra, procure o seu ebiatra, converse com ele, fale do que está acontecendo, porque hoje já tem até medicações liberadas pelo FDA americano para tratar compulsão alimentar. Então, numa sociedade que discrimina como a nossa, tem esse perfil discriminatório, é muito difícil para a criança, o adolescente e o adulto com problema de peso, tá? Então, o transtorno de compulsão alimentar é comum, subdiagnosticado, principalmente não é tratado. Então, sua pergunta é extremamente importante, porque os pais precisam ficar atentos ao quadro de compulsão alimentar. Por exemplo, compulsão alimentar é só comer muito? Não. É aquela pessoa que no curto espaço de tempo, ela tem um aumento de ingesta a ponto depois dela passar mal. Então, não é a pessoa que come muito, tem que diferenciar da pessoa que tem muito apetite. A compulsão alimentar não é a pessoa que tem aumento de apetite. É uma pessoa que tem uma relação não saudável com o alimento. Vamos colocar assim. Então, naquele espaço de tempo, ela come, às vezes, em períodos inadequados à alimentação, escondido muitas vezes. Então, você percebe que a relação dela com o alimento não é uma relação saudável. Essas pessoas precisam procurar ajuda, precisam entender que isso é um transtorno e que existe tratamento.
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1: A maternidade costuma ser associada ao cuidado, acolhimento e dedicação integral aos filhos. Mas, por trás da rotina intensa enfrentada por milhões de mulheres, cresce um problema silencioso: a sobrecarga materna, seus impactos na saúde física, emocional e hormonal. Entre jornadas duplas, noites mal dormidas, trabalho, responsabilidades domésticas e a pressão constante para dar conta de tudo, muitas mães acabam negligenciando o próprio corpo. Segundo especialistas, os efeitos desse acúmulo podem ser profundos e progressivos. Do ponto de vista ginecológico, o impacto do estresse contínuo também atinge diretamente o equilíbrio hormonal feminino. O aumento constante do cortisol, que é o hormônio ligado ao estresse, interfere na produção de estrogênio e progesterona. Os sinais aparecem de diferentes formas: queda de cabelo, piora da pele, diminuição da libido, dificuldade para engravidar e sensação constante de cansaço. O corpo fala o tempo todo, mas muitas mulheres acabam normalizando esses sinais. Os especialistas destacam ainda que a sobrecarga emocional e mental tem reflexos diretos, trazendo alterações como TPM mais intensa, cólicas mais fortes, ovulação irregular, que podem indicar que o organismo está em desequilíbrio. A ausência de acompanhamento médico reduz chances de identificar precocemente doenças

0: ginecológicas. Entre as orientações da especialista está priorizar consultas médicas, dividir responsabilidades, fazer pequenas pausas ao longo do dia.
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1: Os moradores do Espírito Santo que solicitarem a nova carteira de identidade nacional podem incluir informações relacionadas à saúde no documento, como diagnóstico de transtorno do espectro autista, deficiência visual, auditiva, física ou intelectual. De acordo com a polícia científica, atualmente é possível incluir até 5 pictogramas que identificam condições específicas de saúde e deficiência que podem aparecer na versão física do documento. Segundo a corporação, é necessário entregar um laudo ou documento médico que informe expressamente a condição de saúde, o enquadramento em uma das categorias previstas e o respectivo Código Internacional de Doenças, o CID. Além dos dados impressos na carteira física, a versão digital da Carteira de Identidade Nacional pode armazenar outras informações consideradas importantes para situações de emergência ou preservação da saúde do titular. Entre os exemplos citados pela Polícia Científica estão epilepsia, fibromialgia, uso de marca-passo, alergias medicamentosas e outras condições médicas comprovadas por documentação emitida por profissionais de saúde. As informações ficam disponíveis na versão digital do documento e podem auxiliar em atendimentos emergenciais. A nova identidade também permite o registro de informações como grupo sanguíneo, fator RH e condição de doador de sangue. Assim como ocorre com os dados de saúde, a inclusão depende da apresentação da documentação exigida para comprovação das informações.
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1: Amados, a paz do Senhor Jesus, uma grande alegria de estarmos aqui novamente diante da palavra do nosso Deus. Convido a todos, aqueles que puderem, fazemos um clamor nesta hora. Clamamos, Senhor, pelo poder que há no sangue do Senhor Jesus. Suplicamos a Tua bênção, Senhor, o perdão dos nossos pecados, que o Senhor venha operar grandemente, nos dando a comunhão, o acesso, Senhor, à Tua presença. Nós oramos em nome do Senhor Jesus. Amém. Amados, mais uma vez a paz do Senhor Jesus. Convido a todos a abrirem a palavra de Deus no Evangelho de Mateus, capítulo 9, versículo 9, que nos diz assim, vamos ler. E Jesus, passando adiante dali, viu assentado na alfândega o homem chamado Mateus, e disse-lhe, segue-me. E ele, levantando-se, o seguiu. No ministério do Senhor Jesus era assim. O Senhor tinha pressa de salvar, pressa de chamar. E ali um homem estava no seu local de trabalho, Mateus. Ele estava ali na coleteria, ele estava ali naquele seu local de serviço. E diz a palavra que o Senhor Jesus viu. E ali vai até ele e o chama e para que ele o seguisse. E prontamente ele se levanta e segue ao Senhor Jesus. Que projeto é esse de salvação? Que projeto maravilhoso que o Senhor encontrou esse homem no seu local de trabalho. Ele quer fazer assim com você. Você pode estar no seu local de trabalho, nos seus afazeres, no seu descanso, no seu dia a dia, ouvindo, ouvendo esta mensagem, mas a palavra do Senhor é para você. A palavra do Senhor é seu encontro. Ele viu. O que é Jesus ver? Fala do Pai. Um dia o Pai viu, o Pai nos elegeu, o Pai nos escolheu. Então, quando mostra ali, Jesus viu, o homem não vê, o homem não tem esse entendimento, mas Jesus é aquele que escolhe, o Senhor Jesus é aquele que elege. Então, fala da figura do Pai. O Pai viu, aquele homem estava eleito pelo Senhor, escolhido lá da eternidade. Antes que o mundo fosse mundo, o Senhor os fez, o Senhor o escolheu. E ali o Senhor Jesus vai até Mateus. Mateus estava numa postura o quê? Sentado, acomodado. Sentado fala isso, né? É tipo do homem que está acomodado. Acomodado às vezes está no seu trabalho, na sua vida secular. Ele não se levanta, é uma posição profética da vida dele, parado, desanimado. Mas o Senhor o chama. E quando faz esse chamado, fala do ato. Aonde o Jesus, o Senhor Jesus, é o nosso Salvador. Então ele chamou e logo Mateus se colocou de pé, levantou. É assim, quando Jesus nos chama, quando nós temos esse encontro maravilhoso com o Senhor Jesus, a nossa vida muda. Aquilo que era cansado, aquilo que não tinha ânimo para as coisas espirituais, aquilo que nós estávamos acomodados para essa vida, acomodados para as coisas do Senhor, nós nos colocamos de pé, e a figura do homem que se coloca de pé é a figura do homem que ouve a voz do Senhor. Ele começou a ouvir a voz do Senhor, ele começa a ter um diálogo com o Senhor Jesus, e assim, possivelmente, Deus quer fazer na sua vida. Lá da eternidade, Deus viu o seu coração, está vendo nessa hora, e agora o Senhor Jesus chamando você pelo nome, chamando o seu coração, e você agora vai se colocar de pé. É o ato. Olha, eu aceitei Jesus. Agora, quando a gente aceita o Senhor Jesus, vem as bem-aventuranças. Batismo com o Espírito Santo, dons espirituais. A gente começa a enxergar o caminho, e aí vem a terceira fase. Agora vem o processo do ato da salvação. O processo ali. Diz a palavra do Senhor, levantou e o seguiu. Pronto. Mateus agora, quando olhava para frente, ele só vê Jesus, os passos do Senhor Jesus, o seu evangelho, a sua palavra. E o Senhor quer fazer com você neste dia a mesma coisa.

0: Quando nós seguimos a Jesus, nosso assunto muda, porque nosso assunto é falar do Evangelho, do caminho, da verdade, da vida que é o Senhor Jesus. Assim como foi a vida de Mateus, quantos o Senhor quer fazer nessa hora? O que você está agora fazendo? Agora estou de pé. Agora eu ouvi a voz de Jesus. Agora estou seguindo a Jesus em uma vida transformada. O aperfeiçoamento do Espírito na sua vida. O aperfeiçoamento do seu entendimento. Agora não estou mais andando por caminhos errantes. Agora não. Agora eu vejo a Jesus. Eu quero o seu caminho, eu quero a sua palavra. Eu quero alimentar da palavra. Eu quero viver o Evangelho. Deus tem um mistério para nós, e quando caminhamos, nós vemos esse mistério, porque fala das suas pisaduras, fala daquilo que é o sacrifício da cruz, e ali começa o processo da nossa vida. Você acha que Jesus só queria fazer isso com Mateus? Não. Mateus foi um homem que caminhou e encontrou o Senhor Jesus e encontrou a salvação. Quem sabe hoje é o dia. Hoje é o dia que você está lá, sentado, cansado, abatido, e aí o Senhor vai, ó, esse aqui será uma serva, esse aqui será um servo, esse aqui será eleito, esse aqui foi escolhido, e o Jesus te chama. E hoje o Senhor Jesus está te chamando pelo nome, para uma grande e maravilhosa salvação. Que o Senhor nos abençoe. A paz do Senhor Jesus.
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1: Durante muito tempo, roncar, dormir mal ou respirar pela boca eram vistos apenas como pequenos desconfortos do dia a dia. Hoje, sabemos que alterações respiratórias e distúrbios do sono podem impactar profundamente a saúde, o desenvolvimento e a qualidade de vida. E talvez uma das descobertas mais interessantes dos últimos anos seja justamente o papel da odontologia nesse processo. E é durante o sono que o organismo realiza funções fundamentais para crescimento, memória, aprendizado, equilíbrio hormonal e recuperação física. Uma noite mal dormida não afeta apenas o cansaço do dia seguinte. O impacto pode atingir concentração, comportamento, imunidade, desempenho escolar e até saúde cardiovascular. Nas crianças, esse efeito costuma ser ainda mais marcante. Sintomas aparentemente simples podem indicar alterações respiratórias importantes. Crianças que roncam frequentemente, dormem de boca aberta, babam no travesseiro, apresentam sono agitado ou dificuldade para acordar, podem estar desenvolvendo distúrbios respiratórios do sono. E o ronco infantil merece atenção especial. Ao contrário do que muita gente acredita, criança não deveria roncar regularmente. Ronco é um sinal de dificuldade da passagem de ar durante o sono. Em alguns casos, essa obstrução pode evoluir para episódios de apneia, quando a respiração sofre interrupções temporárias ao longo da noite.
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1: Nosso tema é: você está trabalhando ou está construindo? Isso é uma pergunta. Tem empresário que trabalha o dia inteiro e mesmo assim não cresce. Se você se identificou com isso, preste atenção. Existe uma diferença enorme entre trabalhar muito e construir algo grande. E muita gente está confundindo esforço com progresso. Passa o dia ocupado, resolvendo problema, atendendo cliente e apagando incêndio. E no final do dia, cansado, mas no mesmo lugar. O problema não é trabalhar. O problema é onde você está colocando sua força de trabalho. Porque quem vive só na operação não constrói estrutura. E sem estrutura, não escala, não cresce e não ganha eficiência. Resultado: trabalha mais, ganha pouco e continua preso ao negócio. Empresário que cresce não faz só o urgente, ele constrói o importante. Enquanto alguns estão apagando incêndio, outros estão construindo um sistema que evita o incêndio. Esta é a diferença. Na prática, comece com um movimento simples. Separe uma hora do seu dia, uma hora apenas, para não operar. Use esse tempo para organizar processos, treinar a equipe, melhorar a estrutura. Todos os dias, sem exceção, faça isso. Agora responda com sinceridade. Você está construindo um negócio ou apenas sobrevivendo nele? Porque quem só sobrevive, nunca cresce. Este foi o Empreenda Mais. Se tiver alguma dúvida, mande para nós. Até o próximo tema.

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1: O Departamento de Estradas de Rodagens de Minas Gerais será o primeiro órgão rodoviário do Brasil a utilizar um equipamento que identifica a resistência das várias camadas que compõem a estrada, permitindo prever o seu desgaste e definir se são necessários reparos ou reforços para garantir a segurança e durabilidade. A inovação é mais um incremento na modernização da gestão da infraestrutura viária mineira. Com o novo sistema, Minas Gerais fará o levantamento estrutural de 100% da malha rodoviária estadual, ampliando a precisão dos diagnósticos técnicos, reduzindo prazos e otimizando os custos na elaboração de futuros projetos. Com a nova tecnologia, o DR de Minas passará de uma média de 15 quilômetros avaliados por dia no modelo anterior para aproximadamente 200 quilômetros diários de levantamento, representando um ganho expressivo de produtividade de cerca de mais de 1000%. O sistema opera em velocidade compatível com o fluxo das rodovias em torno de 80 quilômetros por hora. E além de tornar o processo mais ágil e dinâmico, o TSD também oferece um nível superior de detalhamento das informações coletadas. Nesse processo, os dados coletados são processados para gerar indicadores técnicos que permitem identificar trechos com fragilidade antes mesmo do surgimento de efeitos visíveis, como trincas, deformações ou afundamentos. Com isso, será possível atuar de forma preventiva e estratégica, direcionando investimentos para os trechos realmente prioritários da malha rodoviária estadual, principalmente para a manutenção e recuperação das vias.
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Sexta-feira. Sexta-feira, 17 de julho de 2026. Boa tarde. Tudo bem contigo? Tá tudo bem com você? Se tá tudo bem, então tá bom. Você que acompanha aqui a programação da Rádio Manaim, vamos viver uma tarde feliz na presença do nosso Deus, glorificando, exaltando, adorando, cantando louvores, orando e ouvindo as histórias da Tia Lu. É, as histórias que a Tia Lu conta, não é? Porque a história da palavra do Senhor. Convido você a participar deste momento. Ai, como é bom estar com você. É muito bom, minha amiga. Sim, claro que é. É muito bom poder conversar com você. Eu sei que você me responde. Não me responde? É, eu sei. Encontrei um monte de irmãs.

umas irmãs no Manaim que ficam bem assim, ó, enquanto eu tô lá no trabalho, às vezes eu tô consertando o carro, aí você pergunta, tá tudo bem? Eu respondo, graças a Deus, tudo bem. Aí com as irmãs, né, às vezes estão em casa ou no trabalho, aí eu pergunto, e aí minha irmã, tá cansada? E as irmãs respondem, claro, tia Lu, muito cansada. E a gente segue assim, glorificando e exaltando ao Senhor e conversando. É, fazendo amizades. Sim, por falar em amizades, o nosso Facebook, o nosso Instagram, o nosso WhatsApp, o nosso... Deixa eu lembrar aqui, o nosso site estão disponíveis para que você possa enviar sua mensagem. Ah, o que, que tem amizade a ver com isso, Lu? Tudo, tudo. Ali no nosso Facebook, você deixa a sua mensagem, você fala bem assim, olá, meus irmãos, que estão participando aqui dos comentários, um abraço para você. Pois é. E aí, sabe o que costuma acontecer? Os irmãos começam a responder. É, aí esquece que eu tô aqui, começa a conversar entre eles. É, aí eu falo bem assim, oi, a paz do Senhor. Aí um irmão responde lá, paz Senhor, minha irmã, paz Senhor, os irmãos que estão aqui. Aí os irmãos vão lá pra mensagem do irmão, ei, meu irmão, ei, meu irmão. Eu sou daqui de Rondônia, eu sou daqui de Minas Gerais. E eu fico só ouvindo a conversa, ou melhor, só lendo a conversa, não é? E no Facebook é a mesma coisa, Facebook não, no Instagram. Porque agora nós também estamos no Instagram, que coisa boa, não é? Ali no Instagram os irmãos vão poder participar no Instagram, deixando mensagens, deixando pedido de oração, mas o quê? Compartilhando, curtindo, sim, curtindo, compartilhando, comentando e também, é claro, além de pedir, né, pedido de oração, deixar abraço para as pessoas. Ah, tem aniversariante? Vai lá também no Instagram, vem aqui também no WhatsApp, Facebook e também no nosso site. Aí vocês vão poder conversar. E tem um irmão ali no Instagram, lá dos Estados Unidos. Deixa uma mensagem. E você que é aqui do Brasil, vai lá na mensagem do irmão e começa a conversar com ele. Ei, meu irmão, paz do Senhor, sou daqui, ó, do Paraguai. O outro é dos Estados Unidos, o outro é daqui do Espírito Santo. E aí a gente faz amizade. Isso que é bom, união entre o corpo, entre a igreja do Senhor Jesus, ó. E tem muitos que deixam mensagem que não conhecem o Senhor, mas gostam da igreja, gostam dos louvores. Olha a oportunidade que você tem de evangelizar. Então vamos evangelizar através da nossa rede social. E mais o que, que tem para falar? Hoje é sexta-feira. E o que nós temos? Isso mesmo. Temos Vinde a Mim. Nós vamos orar às 15 horas, hein? Tá bom? Às 15 horas vamos orar, vamos pedir a Deus uma bênção para a vida dos nossos irmãos. E para começar essa tarde maravilhosa, abençoada, glorificada, vai Moisés! É o louvor que nós vamos ouvir agora!

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Ah, Lu, por que que não tem trilha? Ah, que eu vou colocar agora. Você que está ouvindo a Rádio Manaim, deixa eu te falar uma coisa. Esse louvor, Cristo tem poder e sabe lutar. Às vezes a gente quer lutar, não é? Com as nossas provas para vencer. Tem que lutar mesmo, mas temos que crer no poder do nosso Deus. E como diz o louvor, ó, ele sabe lutar, tá? É, o nosso Deus é poderoso. É por isso que glorificamos, exaltamos a esse Deus maravilhoso. E você já está se preparando? É, se prepara. Se prepara porque nós teremos as participações especiais das nossas crianças. Então você que tem sobrinho aí, tem sobrinho? Tem? Tem sobrinho? Que bom, ter sobrinho é muito bom. Você que tem sobrinho, filho, neto, amigo, tá aí na sua casa? Prepara as crianças, hein? 2 horas começam as histórias. 2 horas vai ter história da Bíblia e as crianças vão participar. Quero falar para você também que, ó, o nosso WhatsApp tá aqui, tá? É, envia o seu áudio. Vamos conversar? Vamos? Vamos conversar, eu quero conversar com você, quero saber como estão as coisas. Tem gente que tá escrevendo mensagem, tá apagando, escrevendo de novo. Faz isso não, eu fico ansiosa. Por que que apagou? Curiosa? É. Manda mensagem aqui, ó. Chegou uma mensagem aqui, ó. Boa tarde, Lu. Boa tarde. Tudo bem contigo? Pai, Senhor Jesus, é a Leinha. Leinha, né? Manda um abraço pra Margana. Como é que é? Não! Morgana! Lá de Vila Velha, ela tava batendo perna esses dias nos Estados Unidos. Que chique! A outra batendo perna esses dias. Ela estava era passeando esses dias. Leinha, Leinha. Olha que chique, estava nos Estados Unidos. E já aproveita e puxa a orelha dela. Por quê? Que eu tenho que puxar a orelha dela? Ela e o esposo estão ouvindo a Rádio Manaim hoje pela primeira. Ah, não, cadê? Cadê? Ó. Vem aqui pra você ver. Vem aqui, vou puxar a sua orelha. Morgana, vem aqui, Morgana. Morgana e Diego, puxar a orelha dos dois. Que bom que vocês estão ouvindo a Rádio Manaim. Deixa eu mandar um abraço, mais um abraço. Ó, junta os dois primeiro. Juntou os dois aí? Isso. Juntou? Agora eu vou dar um abraço bem apertadinho em vocês. Aquele abraço que o olho chega a ficar assim esbugalhado, sabe? E falta o ar, fica assim. É desse jeito. Um abraço bem apertadinho para vocês. Que alegria poder saber que vocês estão acompanhando a Rádio Manaim e a TV Manaim. Isso é uma bênção mesmo. Leinha, já puxei a orelha deles, tá bom? Um abraço para você. E ó, minha querida Morgana, vem aqui, comenta como é que foi a viagem nos Estados Unidos. Ai, que chique. Vem aqui, comenta, tá bom? Vai ser uma bênção poder conversar com você. Tem mais mensagem aqui, aguenta aí. Ah, sim, aqui eu abri, foi no WhatsApp, tá? A mensagem que chegou foi bem assim: oi, tia Lu. Oi. Tudo bem com você? Adriana, a paz do Senhor. Sou de Mário Campos, Minas Gerais. Um abraço para os mineirinhos. Manda um abraço para todos os irmãos da igreja de Mário Campos e para todos os meus intermediários. Olha, ela colocou o nome aqui, não esqueceu de ninguém, não, né?

Você sabe o prejuízo que dá, não é? Esquecer o nome de um. Ó, os intermediários são Ana. Agora eu não sei se é Ana Júlia ou se é Ana e a Júlia. Mas então eu vou chamar de Ana Júlia. Amanda, Elisa, Thalita. Quantos intermediários? Vitor Hugo, Theo, Emanuele. Ah, que lindo. Ela tá dizendo bem assim, ó. Todos eles são amores. São queridos. Um abraço pra você, minha querida Adriana. Sabia, Adriana, que Adriana é o nome da minha prima? É, minha família é muito grande. Um abraço pra você e pra todos os intermediários. Já avisa pra eles, hein? 2 horas, Xalu vai contar as histórias da Bíblia. Tá bom? E, ó, daqui a pouco eu volto. Volto. Lembrando que facebook.com/Rádio Manaim. Vai lá, comenta, curte e compartilha, tá bom? Me diz uma coisa, fala lá no Facebook. As crianças estão aí? Estão acompanhando? Vem conversar comigo, hein? Eu quero saber. Coloca lá no Facebook. Nosso site também já está disponível. radiomanaim.com.br. E o nosso Instagram também é... O Boa Tarde Manaim, lá no Instagram da Rádio Manaim. Só procurar Rádio Manaim. Tá bom? @RádioManaim. E ali você deixa sua mensagem, deixa seu carinho, compartilha, comente, curte. Vai lá, deixa seu abraço e diz também, você tá acompanhando as férias aí com as crianças. Tem muita criança aí na sua casa? Tem? Conta pra mim. Quantas crianças? Mas fala o nome delas também, tá bom? Aguardo você pra gente conversar bastante. Ai, eu gosto tanto desse louvor que a gente vai ouvir agora. És um remido de Deus, você. É, és um remido de Deus. Eu também. É, graças a Deus. 1:21.

0: Essa é a promessa que nós temos. Um novo céu, um novo lar. Nós estaremos na glória com o Senhor Jesus. Isso é o que nos importa. Dores nós temos, sofrimento nós temos, mas sabemos. Um dia estaremos na glória com o Senhor Jesus. Ah, esse louvor é lindo. Mas eu quero compartilhar aqui para que você que está em casa, deixa eu achar aqui a mensagem novamente de uma querida. Porque às vezes a gente está aqui, a gente está glorificando ao nome do nosso Deus, exaltando. Mas tem irmãos que estão vivendo situações difíceis. Irmãos que, né, passam por situações, momentos que precisam de ser consolados. O consolo do Espírito nós temos todos os dias. Mas como irmãos, precisamos estar unidos, unidos em oração, unidos em um só corpo. E aqui tem uma mensagem de uma querida, de uma serva do Senhor, que compartilhou aqui, ó, a paz do Senhor Jesus Cristo, este louvor toca a minha alma. A irmã sofreu uma perda, né, há 35 dias agora, e o amor é muito grande. Ela perdeu, foi o filho dela. Ela diz aqui, ó, se não fosse... Eu não tô rindo de alegria, não. Eu tô rindo de gratidão. Se é que a gente pode dizer isso, não é? Ela diz aqui, ó, se não fosse esse tão grande amor do Senhor Jesus Cristo, eu não estaria de pé. Mas ela tem o amor de Jesus Cristo. E tem também nesse momento, minha querida Joana. Ó, nesse momento você tem o amor de uma igreja, de um corpo, de irmãos espalhados por todo este mundo, orando para que Deus possa consolar, sustentar e fortalecer o seu coração, tá bom? Não só o seu, mas de toda a sua família. Fica com Deus, que o Senhor possa a cada dia te consolar e fortalecer a sua vida, minha amada. Fica com Deus, a paz do Senhor. E você que deixou mensagem no Facebook, os irmãos aqui, ó, já estavam ansiosos no Facebook. Por quê? Por quê? Porque acabou que eu esqueci de postar no Facebook. Ó, eu já falei, processo de adaptação, tem que ter paciência com a senhora aqui, hein? Mas aqui no nosso site, no nosso Instagram já tem mensagens, no nosso WhatsApp um monte de mensagem. Eu vou ler aqui também algumas mensagens que chegaram. Deixa eu abrir aqui, ó. Chegou uma mensagem aqui. Thalita, tudo bem? Paz do Senhor Jesus, minha querida.
1: Tchau, minha amiga, paz do Senhor Jesus. Que saudade que eu tava de tu, mulher.
0: Thalita. Pareceu o áudio, Thalita, sabe por quê? Tava na velocidade 1000. Agora sim, Thalita, paz do Senhor.
1: Tchau, Lu, minha amiga, paz do Senhor Jesus. Que saudade que eu tava de tu, mulher. Deus. Tô aqui ligadinha e deixo o meu abraço pra você e pra todos que estão ligadinhos na rádio. Eu, Aninha e Gabi, minhas filhas, estamos aqui ligadinhas. Um beijo, é a Thalita de São José dos Campos. Que Deus abençoe a nossa semana, minha amiga. Aliás, o final de semana,
0: é,
1: né?
0: É verdade, final de
1: vamos
0: semana.
1: Vamos que vamos. Eita, Glória. Um abraço, beijo.
0: Um abraço, minha querida. Que Deus abençoe sua vida. Um abraço para sua família. Que o Senhor possa te sustentar. Ó, estou para visitar São José dos Campos. Já estou avisando, eu quero rever esse povo querido aí de São José dos Campos. Quero tomar café da tarde, comer bolo. Não é, não tô me oferecendo pra ir não, tá? Mas...

0: Ó, tem participação de criança. Vamos ver aqui quem é que fala, quem que está falando aqui. Oi, a paz do Senhor. Ah, meu Deus. Vou repetir de novo, gente. Escuta isso. Escuta. Ah, meu Deus, que coisa linda. Quem é que tá falando que me ama? Tem aqui o áudio, aí tem mais um áudiozinho aqui, ó. A mãe já digitou aqui o nome dele, mas deixa eu ver se ele vai falar, porque o áudio eu ainda não ouvi.
1: Sou Miguel.
0: Ai, meu Deus, que coisa linda. Repete aí de novo, Miguel.
1: Sou Miguel.
0: É muito bonitinho, não é? Você que está ouvindo, você que está acompanhando a Rádio Manaim, olha que coisa mais linda. Louvado seja o nome do Senhor, porque as nossas crianças estão ouvindo a Rádio Manaim, participando. Tem mais um áudio aqui do Miguel, ó. Ele mandou o áudio cortadinho, ó, aqui, ó. Vamos ver.
1: Eu tô escutando a Rádio Mamãe.
0: Você tá fazendo o quê, Miguel? O que você tá fazendo?
1: Eu tô escutando a Rádio Mamãe.
0: Oh, meu Deus. Ele está escutando a Rádio Manaim. Miguel, um abraço, mais um abraço bem apertadinho para você. Que Deus abençoe sua vida, ó. Daqui a pouco a Tia Lu vai contar histórias da Bíblia, hein? Fica prestando atenção, porque Tia Lu vai fazer perguntas. Será que o Miguel vai saber responder? Hã? Só quero ver, hein? Fica prestando atenção. Um abraço, Miguel. Fica com Deus. Que o Senhor possa abençoar a sua vida, tá bom? Tem mais mensagens? Tem mensagem aqui. Mas nesse momento a gente vai fazer uma pausa pequenininha. Pequenininha não, a gente vai fazer uma pausa bem grande. Não, não é tão grande. Sabe o que a gente vai fazer? Nós vamos louvar ao nome do nosso Deus. Ao único. Ao único, que é digno de todo louvor e toda adoração. Você está ouvindo o Boa Tarde, Manaim. Eu me chamo Lucélia Loureiro. Prazer, hein? Vamos juntos até às 16 horas. Fica aí.

1:51. Você está ouvindo a Rádio Manaim. Essa rádio é uma bênção, tá? É uma bênção. E convido você a acompanhar essa rádio, você que chegou agora. Tudo bem? Tudo certinho com você, tá? Tudo certinho? Que bom que tá tudo bem. Glória a Jesus. Louvado seja o nosso Deus. Hoje é sexta-feira. Você que trabalhou a semana inteira, aquela correria, as irmãs que trabalham em salão, não é? Aquelas que trabalham em supermercado, motorista de ônibus. Ah, que o Senhor possa abençoar todo o seu final de semana, tá bom? Que você possa descansar, aproveitar a família, agora as crianças de férias, é poder aproveitar um pouquinho mais, que o Senhor possa te abençoar, tá bom? Já se organiza aí, hein? Não tá na hora ainda de ir embora, calma. Calma, mas tá quase chegando a hora. Aí você vai poder descansar, aproveitar o seu final de semana. Quero lembrar também a você que hoje é sexta-feira, nós não temos cultos nas nossas igrejas. Mas você vai reunir a sua família, não é? Em casa e vai orar ao Senhor, pedindo a Deus uma bênção para a vida das nossas crianças, para a vida da sua família. É o culto no lar. Nós vivemos essa experiência de orar toda sexta-feira. As famílias se reúnem em suas casas e oram a Deus, pelos motivos, alguns motivos da família. Lembramos também alguns motivos da igreja. E é uma bênção, tá? As crianças que tocam instrumentos também podem participar como instrumentista aí na sua casa, glorificando a Deus no culto nos lares, né? Amém! Quero lembrar também para você que tem um amigo especial que completa mais um ano de vida. Vem aqui, compartilhe o aniversariante, a gente vai conversar. Vamos falar um pouquinho dos aniversariantes. Botar aquela trilha linda que eu amo, de aniversariante do dia. E a gente vai conversando. E lembrando também que nessas férias, nesse período de férias das nossas crianças, todos os dias, às 16 horas, nós estaremos orando, né? Todos nós, mas um pastor vai estar orando, impondo as mãos, e os outros pastores que estiverem conectados conosco, orando pela vida das nossas crianças, para que Deus possa guardar, livrar os nossos filhos, os nossos sobrinhos, os nossos amigos. Temos muitas. Eu tenho um monte de criança que são meus amigos. E a oração é para que

Deus possa guardá-los, livrá-los de brincadeiras, né, de quedas, né, às vezes acidentes que acontecem, que o Senhor possa guardar esse período inteiro de férias. Eles possam voltar cheios do Espírito Santo, que eles possam estar livres das telas. É, vamos trazer as nossas crianças a brincar mais, a se divertir, a participar de brincadeiras, vai fazer com que as crianças, que façam com que as crianças fiquem mais unidas, que a família fique mais unida, tá bom? Hoje, às 18 horas, tá? Às 18 horas, oração em posição de mãos, um pastor estará orando por nossas crianças. E você continue aí, daqui a pouco Tia Lu tá aqui para contar histórias da palavra do Senhor. E as crianças, você viu, né? As crianças estão todas empolgadas, querem participar. As crianças irão participar desse momento tão especial. E elas vão poder interagir, ajudar a Tia Lu a contar histórias. Eu só quero ouvir a voz dessas crianças contando as histórias. Vai ser uma bênção. Já tem sido, né? Já tem sido. Temos mensagens aqui no nosso Facebook. Atualizando a página como sempre, não é? Agora você já viu, né, o banner, né? Que bonito que tá o banner. É, agora tem até fotinha. E tem um texto da palavra do Senhor que depois eu vou ler com todo carinho pra você, tá bom? Ó, algumas mensagens aqui no nosso Facebook. Vanusa Figueiredo, ei, minha querida, paz do Senhor Jesus pra você. Aninha Nascimento, tudo bem, minha querida? A paz do Senhor Jesus. Ela tá dizendo aqui, ó, irmã Lucélia, manda um abraço pra minha filha, Débora, e o meu genro, Lucas. Hoje estão aqui em minha casa, e o meu esposo, José Carlos. Abraço pra você também. A irmã Aninha, ela fala de Boa Esperança. Um abraço para você, minha querida, e para toda a sua família. Que Deus abençoe a todos. Josevaldo Mendes, presente também aqui na programação da Rádio Manaíma, aqui no nosso Facebook. Ei, Cláudia. Cláudia Maria. Boa tarde, Tia Lu. Boa tarde, minha querida. Estou ansiosa para ouvir a história de hoje. Sou de São João Nepomuceno, Minas Gerais. Um abraço, Cláudia. Fica aí, presta atenção, daqui a pouco vai começar. Ah, se você tiver criança aí, coloque as crianças para responder as perguntas que a Tia Lu for fazer, tá bom? Um abraço. A minha amiga também, Helena Márcia. Oi, minha querida. Não recebi nenhum áudio de Irlena Márcia aqui no nosso WhatsApp. Não recebi. Por quê, hein? Por quê? Tá tímida? Boa tarde, minha querida. Ela me chama de Amadinha. E ela tá desejando a todos os irmãos um final de semana abençoado. Pra você também, minha querida. Um abraço pros irmãos de Curitiba, Paraná. Ademir Araújo, presente aqui também. Cati Braga, mas aqui tá Laras Titas, que é a página que a nossa querida administra ali, que é uma página das tricoteiras, é isso mesmo? Crocheteiras! Crocheteiras! É ali, ela ensina crochê. Um abraço, minha querida, fica com Deus. Roger Beraldo também presente aqui, boa tarde. Vanusa Figueiredo também, um abraço a todos os queridos aqui no nosso Facebook. E você, continue aí, daqui a pouco a gente volta, tá bom? Um abraço, hein? Fica aí, Tia Lu tá quase chegando.

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2: A CEMIG está com inscrições abertas do processo seletivo de mais um ciclo do Programa de Aprendizagem Industrial para o curso de eletricista de linhas de redes aéreas de distribuição de energia elétrica. A iniciativa é uma parceria com o Serviço Nacional de Aprendizagem Industrial, o SENAI, e visa capacitar jovens para atuar no setor elétrico, suprindo uma demanda crescente por profissionais qualificados nessa área. O curso oferecido é gratuito, tem duração de 6 meses e podem participar pessoas entre 18 e 24 anos, incompletos, com ensino médio concluído ou em andamento em escola pública. São 150 vagas distribuídas nas cidades de Belo Horizonte, Uberlândia, Montes Claros, Barbacena, Governador Valadares e Pará de Minas. O candidato deverá optar por apenas uma localidade no momento da inscrição. No total de oportunidades, 114 vagas integram o processo seletivo aberto ao público, com inscrições disponíveis por meio da plataforma do Instituto Euvaldo Lodi. Outras 36 oportunidades serão destinadas a jovens em situação de vulnerabilidade social por meio de processo específico. Metade das vagas do programa é reservada para as mulheres. A formação é gratuita e combina atividades teóricas e práticas, preparando os participantes para atuar em atividades relacionadas à construção, manutenção e operação das redes de distribuição de energia elétrica. As aulas têm previsão de início para o mês de agosto desse ano.
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1: Amados, a paz do Senhor Jesus, uma grande alegria de estarmos aqui novamente diante da palavra do nosso Deus. Convido a todos, aqueles que puderem, fazemos um clamor nesta hora. Clamamos, Senhor, pelo poder que há no sangue do Senhor Jesus. Suplicamos a tua bênção, Senhor, o perdão dos nossos pecados, que o Senhor venha operar grandemente, nos dando a comunhão, o acesso, Senhor, à tua presença. Nós oramos em nome do Senhor Jesus. Amém. Amados, mais uma vez a paz do Senhor Jesus. Convido a todos a abrirem a palavra de Deus no Evangelho de Mateus, capítulo 9, versículo 9, que nos diz assim, vamos ler. E Jesus, passando adiante dali, viu assentado na alfândega um homem chamado Mateus, e disse-lhe, segue-me, e ele, levantando-se, o seguiu. No ministério do Senhor Jesus era assim, o Senhor tinha pressa de salvar, pressa de chamar. E ali um homem estava no seu local de trabalho, Mateus. Ele estava ali na coloteria, ele estava ali naquele seu local de serviço. E diz a palavra que o Senhor Jesus viu. E ali vai até ele e o chama e para que ele o seguisse. E prontamente ele se levanta e segue ao Senhor Jesus. Que projeto é esse de salvação? Que projeto maravilhoso que o Senhor encontrou esse homem no seu local de trabalho. Ele quer fazer assim com você. Você pode estar no seu local de trabalho, nos seus afazeres, no seu descanso, no seu dia a dia, ouvindo ou vendo esta mensagem, mas a palavra do Senhor é para você. A palavra do Senhor é seu encontro. Ele viu. O que é Jesus ver? Fala do Pai. Um dia o Pai viu, o Pai nos elegeu, o Pai nos escolheu. Então, quando mostra ali, Jesus viu. O homem não vê, o homem não tem esse entendimento, mas Jesus é aquele que escolhe. O Senhor Jesus é aquele que elege. Então, fala da figura do Pai. O Pai viu. Aquele homem estava eleito pelo Senhor, escolhido lá da eternidade. Antes que o mundo fosse mundo, o Senhor os fez, o Senhor o escolheu. E ali o Senhor Jesus vai até Mateus. Mateus estava numa postura o quê? Sentado, acomodado. Sentado fala isso, né? É tipo do homem, está acomodado. Acomodado às vezes está no seu trabalho, na sua vida secular. Ele não se levanta, é uma posição profética da vida dele, parado, desanimado. Mas o Senhor o chama. E quando faz esse chamado, fala do ato. Aonde o Jesus, o Senhor Jesus, é o nosso Salvador. Então ele chamou e logo Mateus se colocou de pé, levantou. É assim, quando Jesus nos chama, quando nós temos esse encontro maravilhoso com o Senhor Jesus, a nossa vida muda. Aquilo que era cansado, aquilo que não tinha ânimo para as coisas espirituais, aquilo que nós estávamos acomodados para essa vida, acomodados para as coisas do Senhor, nós nos colocamos de pé, e a figura do homem que se coloca de pé é a figura do homem que ouve a voz do Senhor. Ele começou a ouvir a voz do Senhor, ele começa a ter um diálogo com o Senhor Jesus, e assim, possivelmente, Deus quer fazer na sua vida. Lá da eternidade, Deus viu o seu coração, está vendo nessa hora, e agora o Senhor Jesus chamando você pelo nome, chamando o seu coração, e você agora vai se colocar de pé. É o ato. Olha, eu aceitei Jesus. Agora, quando a gente aceita o Senhor Jesus, vem as bem-aventuranças, batismo com o Espírito Santo, dons espirituais. A gente começa a enxergar o caminho, e aí vem a terceira fase. Agora vem o processo do ato da salvação. O processo ali. Diz a palavra do Senhor, levantou e o seguiu. Pronto. Mateus agora, quando olhava para frente, ele só vê Jesus, os passos do Senhor.

0: Jesus, o seu Evangelho, a sua palavra. O Senhor quer fazer com você neste dia a mesma coisa. Quando nós seguimos a Jesus, nosso assunto muda, porque o nosso assunto é falar do Evangelho, do caminho, da verdade, da vida que é o Senhor Jesus. Assim como foi a vida de Mateus, quantos o Senhor quer fazer nessa hora? O que você está agora fazendo? Agora estou de pé. Agora eu ouvi a voz de Jesus. Agora estou seguindo a Jesus de uma vida transformada. O aperfeiçoamento do Espírito na sua vida. O aperfeiçoamento do seu entendimento. Agora não estou mais andando por caminhos errantes. Agora não. Agora eu vejo a Jesus. Eu quero o seu caminho, eu quero a sua palavra. Eu quero alimentar da palavra. Eu quero viver o Evangelho. Deus tem um mistério para nós, e quando caminhamos, nós vemos esse mistério, porque fala das suas pisaduras, fala daquilo que é o sacrifício da cruz, e ali começa o processo da nossa vida. Você acha que Jesus só queria fazer isso com Mateus? Não. Mateus foi um homem que caminhou e encontrou o Senhor Jesus, encontrou a salvação. Quem sabe hoje é o dia. Hoje é o dia que você está lá, sentado, cansado, abatido, e aí o Senhor vai, ó, esse aqui será uma serva, esse aqui será um servo, esse aqui será eleito, esse aqui foi escolhido, e o Jesus te chama, e hoje o Senhor Jesus está te chamando pelo nome, para uma grande e maravilhosa salvação. Que o Senhor nos abençoe. A paz do Senhor Jesus.
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Parabéns. Parabéns a você, minha querida irmã, que completa mais um ano de vida. Parabéns. Ouviu? Eu falando, fazendo parabéns, ó. Deus abençoe a sua vida, tá bom? E a você, varão valoroso, feliz aniversário. Deus abençoe a sua vida, tá bom? Fortaleça cada dia a sua fé, te sustente na caminhada, tá bom? Que você possa ter saúde para trabalhar, para sustentar a sua família, os filhos. Ah, não tem filho, não? Mas que o Senhor, então, possa abrir as portas para que você possa casar, ter filhos. Ah, tia Lu, ainda sou criança. Feliz aniversário por ser criança. Deus abençoe sua vida. E, ó, será que temos aniversariantes hoje? Será? Não sei não, hein? Vou aumentar aqui a trilha, hein? Vamos ouvir.

Então eu vou fazer o seguinte. Se eu contar pra você, você, assim, né, não vai ficar triste, não? Eu tô lendo aqui, mas ó, vou ser sincera, sincera, porque temos que ser sinceros, somos servos do Senhor. Temos um monte de mensagem aqui. É, um monte. Só que eu não consigo ler todas as mensagens e saber quem é que fez aniversário. Então eu vou fazer assim. Enquanto a gente vai ouvir um louvor, mais um louvor, passar o zoinho aqui pra ver se eu encontro o aniversariante de hoje. Por enquanto, a você que está em casa, que completa mais um aninho de vida, que Deus possa abençoar grandemente a sua vida, tá bom? Fica por aí. Daqui a pouco a Tia Lu tá chegando e eu volto para desejar feliz aniversário aos aniversariantes de hoje, tá bom? É, se tiver aqui no nosso Facebook, né? Que o povo tá mandando mensagem, Tia Lu, Tia Lu, Tia Lu. Mas não fala aqui se tem aniversariante hoje. Fala igual meu pai fala, não tem aniversariante hoje. Aí eu vou olhar com calma aqui, tá bom? Enquanto isso, o que você faz? Presta atenção que Tia Lu tá quase chegando, tá bom? É, quase chegando. Você fica aí, eu volto já já. Tenho algo pra você. É, eu não, quem tem é Jesus. É o louvor que nós vamos ouvir agora.

Oi, a paz do Senhor, tudo bem com você? Deixa eu me apresentar, tá? Eu sou a Tia Lu, eu conto histórias da palavra do Senhor. E você que está acompanhando pela primeira vez aqui na Rádio Manaim, deixa eu explicar para você como é que vai funcionar. Eu vou contar a história da palavra do Senhor. E você vai prestar bastante atenção, tá bom? Presta bastante atenção, porque depois eu vou fazer uma pergunta. E aí, sabe o que você vai fazer? Você vai pedir para a mamãe, para o papai, para a vovó, para o adulto que estiver aí do seu lado, para enviar o áudio com a sua resposta. Sim, você vai fazer assim, ó. Chama a mamãe logo para ela anotar um número. Chama, grita, mamãe, mãe, vem! A Tia Lu vai esperar um pouquinho. Pronto, o papai e a mamãe estão aí? Então vamos fazer assim, ó. O papai e a mamãe vão anotar o número de telefone. Anota o número para quem mora aqui no Brasil. 27... 981-71-0048. A Tia Lu vai repetir de novo. Repete junto com a Tia Lu. 27-981-71-0048. E aí, sabe o que vai acontecer? Tia Lu vai contar a história. E depois que a Tia Lu contar a história, depois que a história já tiver começado, você prestando bastante atenção, aí o que a Tia Lu vai fazer quando terminar a história? Eu vou fazer uma pergunta. E você vai ter que prestar atenção, porque é você que vai enviar o áudio junto com a mamãe, com esse telefone que a mamãe pegou aí. Você vai enviar o áudio com a resposta. Tia Lu, como é que vai ser? Como que eu vou responder? Do jeito que você quiser, tá bom? Só tem que responder direitinho. Você pode falar seu nome, você pode falar onde você mora, tá bom? Quiser mandar um abraço, um beijo pro papai, pra mamãe, pro amiguinho, fica à vontade, tá? Mas tem que responder a pergunta da palavra do Senhor. Tá pronto? Tá, então presta bastante atenção, porque a nossa história vai começar. E eu pergunto pra você, pra você mesmo. Está preparado para viajar dentro da palavra do Senhor? Você está? Está mesmo? Então, vem comigo.

A história de ontem, a história que nós falamos ontem, foi sobre a história da vida de Ana. Você que não ouviu a história de ontem, eu vou explicar mais ou menos como que é, tá bom? Rapidinho, só para você entender. Ana queria um filho. Ela queria um filho. Ela queria muito um filho porque ela queria que esse filho servisse ao Senhor.

isso que ela queria. E havia ali no lugar onde ela foi adorar o Senhor, havia um sacerdote, um servo do Senhor chamado Eli. Ana foi ali para o templo e começou a chorar. Mas ela chorava tanto, tanto, tanto. Ela queria um filho. Ela queria um filho para servir ao Senhor. Naquele momento que ela chorava, o sacerdote olhou para ela e falou: "Você está embriagada? Você bebeu bebida forte? Vinho? Essas coisas o servo do Senhor não bebe. Não, criança, adulto não pode." Aí Ana respondeu para ele: "Não, meu senhor, não. Eu estou triste, é minha amargura de alma. Eu estou orando ao Senhor." O sacerdote olhou para Ana, viu e disse o seguinte: "Vá para sua casa e que o Senhor conceda o pedido do seu coração." E assim aconteceu. Esse é o resumo, tá bom? Esse é o resumo, pedacinho do que a tia Lu contou ontem. E Ana foi para casa, diz a palavra do Senhor, que Ana ficou feliz, feliz. Ela comeu, ela se alimentou. Ela foi para casa com um coração alegre, glorificando, exaltando o nome do nosso Deus. Ela não estava mais triste, porque agora ela estava debaixo de uma promessa. Deus havia prometido para Ana que daria a ela um filho. Os dias, eles foram se passando, sabe? Os dias foram passando.

teve um filho. O Senhor Jesus, o nosso Deus, ouviu a oração de Ana e ela teve um bebê, um filho amado para servir ao Senhor Jesus. Louvado seja Deus, porque o Senhor ouve a oração do seu povo. Ana estava ali com um coração alegre, feliz, porque o bebê tinha nascido. Imagine o coração de Ana, a alegria que ela ficou. Você já imaginou? Ela estava feliz, ela estava glorificando a Deus, porque o Senhor ouviu a sua oração. Ela fez um compromisso com o Senhor. Ela disse: Senhor, se me deres um filho varão, eu darei por todos os dias de sua vida. E o Senhor foi fiel, não foi? O Senhor foi fiel. O Senhor ouviu o choro de Ana. O Senhor ouviu quanto ela desejava que o filho nascesse. Isso é uma bênção. Deus deu a Ana um filho. E na oração de Ana, Ana falou assim: Senhor, me dê um filho varão. Eu quero, Senhor, um filho varão, um menino. E esse menino nasceu. E Ana colocou o nome dele de

Ela dizia que ele se chamaria Samuel, sabe por quê? Porque Deus ouviu a sua oração. Ana cuidou do bebê com muito carinho. Com muito carinho ela cuidou. E o bebê foi crescendo, crescendo, crescendo. A palavra diz, e ele já não mamava mais, ele não se alimentava assim, ela não precisava amamentar mais a Samuel. E Ana lembrou. Ela lembrou. Ela lembrou do compromisso que ela tinha feito com o Senhor. Senhor, ele vai crescer e ele vai ser um servo do Senhor. E sabe o que Ana fez? Levou Samuel para o templo. Ela levou Samuel ali para o templo e entregou Samuel nas mãos ali para que ele fosse cuidado e crescesse conhecendo quem é o nosso Deus. Deus ouviu, não ouviu a oração de Ana? Ouviu. E ela ficou feliz. A palavra diz que ela ficou tão feliz, que ela cantou um louvor. Ela cantou um louvor de adoração e gratidão a Deus. A palavra do Senhor tem até a letra do louvor. Tem um pedacinho que diz assim, ó. Não há santo como o Senhor, não há Deus como o nosso Deus. De tão alegre e feliz que Ana ficou. Que bênção, não é? O nosso Deus é fiel. Louvado seja o Senhor. Eu vou falar uma coisa para você que está em casa. Eu chorei ouvindo as histórias da palavra do Senhor. É tão bonita, não é? É linda. E você quer saber? O Senhor, ele sempre vai continuar fiel conosco. Mas agora, eu quero saber de você. A Tia Lu contou a história. Eu quero saber como que você se sentiu. Como ficou o seu coração ouvindo a história que a Tia Lu contou? Ouvindo a verdade que é a palavra do Senhor? Como que seu coração ficou? Eu quero ouvir. E diz pra mim, como se chama o nome do filho de Ana? Como se chamava? Você lembra como se chamava o nome? Então envia o áudio pra Tia Lu, porque eu quero ouvir como que era o nome do filho de Ana e eu também quero saber como que o seu coração ficou ao ouvir a oração de Ana, a alegria que ela ficou ao receber o filho. Conta pra mim. Daqui a pouco a Tia Lu volta. Fica com Deus.

0: Eu voltei. Ó, eu tô muito feliz. Sabe por quê? Eu tenho um monte de criança ouvindo a palavra do Senhor aqui na Rádio Manaim. E tem muita criança. Ó, eu vou colocar aqui uma das crianças que estão participando que já deram as respostas, tá? Que bênção, louvado seja Deus por cada criança que está participando, por cada criança que está enviando áudio. Deus seja louvado.
1: Oi, Shalom. Aqui é o Gabriel da cidade de Oliveira. Meu coração ficou muito feliz. O filho de Ama se chama Samuel.
0: Viu? Que coisa linda, louvado seja Deus. Um abraço para você, meu querido. Que alegria poder ouvir tua voz, tá bom? Tem mais participações aqui, ó.
2: Shalom. Eu sou a Débora.
0: Ah, meu
2: Oi,
0: Deus.
2: tia Lu, eu sou a Gabi. O nome do filho dela era Samuel.
0: Débora e Gabi. Um abraço para vocês, isso mesmo. O nome do filho de Ana era Samuel. Tem mais uma participação aqui, ó. Boa tarde.
3: Aqui é a Gabi, o nome dele é Samuel.
0: Ô, Gabi, um abraço para você. Isso mesmo, aprendeu direitinho. Tem mais aqui, ó. Na verdade, aqui são várias participações. Eu acredito que foi a participação de cada um dos filhos. Vamos ver se é isso mesmo, hein? Oi.
4: Alô, meu nome é Samuel, aqui da Igreja do Planalto. Nome da Ana, o filho da

0: era Samuel.
1: Muito bem, isso mesmo, era Samuel. E agora, em quem será que é o próximo áudio?
2: Tia Lu, meu nome é Ana, sou daqui da Igreja do Planalto de Linhares. O nome do filho de Ana é Samuel.
1: Todo mundo tá acertando, sinal que prestaram atenção na aulinha. Que bom, na história da palavra do Senhor. Tem mais uma participação.
3: A parte é Jesus, eu sou o Davi, aqui de Linhares. Eu fiquei muito feliz em ouvir a história da Ana e o filho dela, Samuel.
1: Que bênção. Louvado seja Deus por cada resposta, por cada participação. Nosso Deus é fiel.
4: A paz do Senhor, filho de Ana, se chama Samuel.
1: Muito bem, a paz do Senhor. Tem mais uma resposta aqui, ó. Será que a gente vai ter tempo para ouvir todas?
5: E aqui é o João Favorete. O nome do filho de Ana era Samuel.
1: Isso mesmo, João. O nome era Samuel. Aprendeu também, hein? Ó, João, olha só. Ah, João mandou mais um áudio. Vamos ouvir.
5: E ela ficou muito feliz pela chegada do bebê.
1: Foi, não foi? Ela ficou muito feliz. Eu também. Eu chorei aqui, sério. Verdade. E ó, tem um áudio aqui. Isabela, intermediária. Ela enviou dois áudios. Mas um áudio a gente vai ouvir aqui. E o outro áudio eu vou passar para tia Lu. Para outra tia Lu, para Lucélia Loureiro. Porque ela vai passar esse áudio no Vinde a Mim. Tá bom? Isabela... Todo mundo vai ouvir seu áudio agora e a sua resposta.
6: Oi, eu sou a Isabela e eu vou contar o que, eu achei da história. Eu gostei muito da história e na parte quando Ana levou Samuel pro templo, eu lembrei da história de Samuel. Agora eu sei qual é a história.
1: Amém, glória a Deus, louvado, exaltado e adorado seja nosso Deus, por tudo que Ele tem feito pelas nossas vidas. E você, que está acompanhando as histórias da palavra do Senhor, amanhã tem mais histórias e eu conto com a sua participação. Fica com Deus, um abraço apertadinho, a paz do Senhor.

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1: O Centro Estadual de Hemoterapia e Hematologia Marcos Daniel Santos, o EMOIS, em Vitória, está com estoques de sangue baixos. A instituição está convocando doadores para comparecerem aos pontos de coleta na capital capixaba, na Serra, em São Mateus e Colatina. Quem deseja fazer uma doação em Vitória pode comparecer ao EMOIS na Avenida Marechal Campos, 1468, no bairro Maruípe, em Vitória, a qualquer dia, inclusive fins de semana e feriados, de 7 da manhã às 6h20 da tarde, com cadastro de doador. Já nos hemocentros de Linhares, Colatina e São Mateus, norte do estado do Espírito Santo, e na unidade de coleta da Serra, o atendimento acontece durante os dias úteis, de segunda a sexta, de 7 da manhã às 3h20 da tarde. Segundo a direção-geral do EMOIS, em todos os hemocentros, os estoques estão baixos. Para ser doador de sangue, é preciso ter entre 16 e 69 anos de idade, pesar mais de 50 quilos e ter boa saúde. Basta se apresentar em um hemocentro com documento oficial e com foto. O Hospital Evangélico de Vila Velha está habilitado para realizar transplantes de pâncreas. A autorização foi concedida e, com isso, o hospital se torna o único hospital do Espírito Santo habilitado tanto para a captação quanto para o transplante do órgão. O hospital já realizava transplantes de córnea, rim, fígado e coração. Com a nova autorização para pâncreas, passa a ser o centro transplantador do Espírito Santo com o maior número de modalidades habilitadas.
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0: Vinde a mim, todos os que estais cansados e oprimidos, e eu vos aliviarei. Evangelho de Mateus, capítulo 11, versículo 28.
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0: O convite do Senhor é para que nós o busquemos. A partir de agora, ore ao Senhor, e Ele ouvirá a sua súplica. Ele aceitará a sua oração. A palavra nos garante isso.
1: O Senhor já ouviu a minha súplica. O Senhor aceitará a minha oração. Salmo 6, versículo 9.
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3: A paz do Senhor, a você que está acompanhando a programação da Rádio Manaim. Tudo bem com você? Seja bem-vindo ao programa Vinde a mim. E o programa Vinde a mim, hoje nós vamos iniciar de uma forma com que eu posso esclarecer para que você que está em casa. De uma forma recheada, vou falar assim, eu acho que fica melhor. Muitas crianças vieram visitar a Rádio Manaim e para nós é uma bênção, para nós é um privilégio ter as nossas crianças, intermediários e adolescentes visitando aqui a Rádio Manaim. E nós vamos começar aqui ao meu lado. Nós temos o pastor Eduardo Brito, a paz do Senhor, pastor. Seja bem-vindo.
4: Paz do Senhor, Lucélia, pastor Lauro, as crianças, né, as mamães que estão conosco aqui, participando hoje desse início, e todos os irmãos que sempre participam desta reunião de oração.
3: Amém, glória a Deus, o pastor já começou a falar, qual seria a surpresa. Aqui também o pastor, nosso querido pastor Lauro Souza, paz do Senhor, seja muito bem-vindo.
5: A paz do Senhor, Lucélia, a paz do Senhor ao nosso amigo, né, pastor Eduardo, e também aqueles que estão aqui conosco, especialmente as crianças, né, é uma alegria poder iniciar aqui o Vinde a Mim, um momento de oração, um momento em que nós vamos estar atendendo alguns irmãos com algumas necessidades, né? E com a participação das crianças, né? Isso é muito importante.
3: Amém, glória a Deus. E aqui ao meu lado eu tenho... ao meu lado não, na minha frente, deixa eu me organizar aqui. Meu lado esquerdo, eu tenho uma princesa que eu falei com você lá no Unidos em Família, não falei? Uhum. Pode falar seu nome para os irmãos?
6: Meu nome é Natália, eu sou intermediária.
3: Intermediária e mora onde?
6: Cachoeiro.
3: Cachoeiro, Itapemirim, uhum. Não é? Quantos anos você falou que tem?
6: 10 anos.
3: Ela estava presente no Manaim, conversou bastante, participou ali das gravações. Está aqui, veio visitar a Rádio Manaim, gostou?
6: Uhum.
3: Gostou? É?
6: Sim.
3: Conheceu tudo?
6: Ainda não.
3: É, você vai conhecer ainda o espaço, não é?
6: Sim.
3: Bom, essas princesas que estão aqui, elas vieram para conhecer toda a estrutura aqui da Rádio Manaim. E ó, pode ter certeza que elas irão ficar muito felizes por ver o espaço que nós temos, por conhecer os irmãos. Ó, tem uma torradinha lá na cozinha. Ó, eu já tô sentindo o cheirinho daqui. Depois vocês me contam, tá bom? Ó, também aqui na minha frente, aqui, uma outra princesa. Eu também falei com você lá na Rádio Manaim. Não foi? No stand? Fala seu nome e de onde você veio.
7: Meu nome é Sara Vasconcelos.

0: Tiária, eu vim de Itacibá, Cariacica. Eu sou de Itacibá 3.
1: Itacibá 3, Cariacica. Bom, Isabela?
0: Não.
1: Como que é o nome?
0: Sara.
1: Sara. Eu quero agradecer a você por ter vindo aqui. Já conheceu, já?
0: Já, conheci.
1: Conheceu tudo?
0: Conheci tudo.
1: E aí, o que, que você achou?
0: Eu achei muito legal isso tudo.
1: É muito bom, não é? Bonito muito demais, legal, não
0: muito
1: é?
0: Muito bonito. É muitas salas, muitas coisas.
1: Não é? E gostou? Tá gostando de participar aqui?
0: Sim, tá amando.
1: Manda um abraço pros irmãos que estão te ouvindo.
0: Um abraço pra todos vocês, gente.
1: Convida os irmãos pra vir
0: também. Eu tô convidando vocês também pra vir, que aqui é muito legal. Aqui dá pra... tem vários estúdios, várias salas. Se atend... O pessoal se atendem vocês muito bem.
1: Que bom, né? Você, minha querida, aqui, ó, convida também. E a tia já esqueceu o nome de todo mundo.
2: Vem aqui na Rádio Manaí, é muito bom, é muito legal.
1: Muito bom, e agora... Essa princesa esteve aqui, foi que dia que você veio?
2: Ontem.
1: Ontem? Foi ontem? E você compartilhou uma experiência linda, não foi?
2: Foi.
1: Mas eu vou fazer o seguinte. Aos irmãos que estão ouvindo aqui a Rádio Manaim, fala seu nome e de onde você veio.
2: Meu nome é Sara Lobaca de Almeida.
1: E veio de onde?
2: Ouro Preto do Oeste, Rio.
1: Pode completar. Rio Grande? Rondônia, meu nome... Rondônia, ah, tá. Então fala de novo.
2: Meu nome é Sara.
1: Sim.
2: Eu tenho 10 anos, intermediário. E eu moro em Ouro Preto, do Oeste, de Rondônia.
1: Muito bom. Ela tem uma experiência com o Vinde a Mim. É, ela veio aqui, ela vai compartilhar com a gente uma experiência que ela viveu há muito tempo, não foi? Há três
2: foi.
1: Anos?
2: Três anos.
1: Há três anos. Ela vai compartilhar essa experiência. Após compartilhar a experiência, eu vou pedir para os pastores orar, né? Orarem por elas. Vou me despedir de vocês e a gente vai iniciar o Vinde a Mim, tá bom?
2: Tá bom.
1: Tá bom? Então você pode contar. Conta todos os detalhes. Pode contar.
2: É que, quando eu tinha três anos, eu vim. Eu não lembro, né, de muita coisa, né? Que é muito... Sete anos, já tem sete anos. Aí, quanto... Eu não lembro muito quantos anos eu tinha. Mas eu fiquei três anos juntando dois cofrinhos.
1: Dois cofrinhos?
2: Dois.
1: Pra quê?
2: Pra vir... Bumanaim.
1: Você tava juntando dois cofrinhos? Você colocava o seu dinheirinho ali pra vir pro Manaim?
2: Sim.
1: Que benção. E aí, vai contando mais as experiências.
2: Um cofrinho era bastante cheio, bem pesado. Aí o outro estava começando.
1: É?
2: É.
1: Então o propósito era você vir para o Manaim.
2: É.
1: Eu fiquei sabendo também que você pedia oração. E você pediu oração porque você queria aprender um instrumento, é isso mesmo?
2: É, aprender instrumento e aprender a ler.
1: É? É. Eu vou pedir a mãezinha aqui, ó, pra falar aqui no microfone, explicar um pouquinho como que foi esse período de experiência, como que foi. Você pode puxar o microfone aqui, ó, e falar, compartilhar com a gente como foi essa experiência. Pra que você que está ouvindo a Rádio Manaim, você também seja edificado com a experiência que a nossa intermediária viveu, a família viveram, né?
3: Paz do Senhor, irmãos. A Sara, desde os 7 anos, o sonho dela, ela via, assistia todos os Unidos em Família. E o sonho dela era voltar, ela não lembrava, 3 aninhos. E desde então, ela, mamãe, vamos consultar a palavra. E consultava a palavra, não, eu, Sara, nós não estamos no período para viajar. Consultava de novo, eu, Sara, espera. Aí comecei a me vir a mim. Aí toda vez a Sara mandava mensagem, eu quero oração para mim e para o Manaim. Eu quero oração. E o Senhor, nesse meio termo, o Senhor deu uma bênção através de uma revelação, que ela recebia um instrumento de ouro e ela iria começar a tocar, que era para se aperfeiçoar, que ela já tinha tido chamado para o louvor. E ela passou isso, glorificando ao Senhor no Vinde a Mim e pedindo novamente oração para vir no Manaim. E até então, 3 anos juntando moedinha, mãe. Tudo quanto é dinheiro. E ela pegava mesmo, ganhava do pai de um de

0: Que todo o dinheiro ia pro cofrinho. Menina, a ansiedade pra quebrar esse cofrinho pra vir pra cá foi grande. Mas a benção foi realizada. Ela tá tão apaixonada por esse lugar que já é a segunda vez que nós estamos aqui. A gente veio, acho que foi na segunda ou na quarta, acho que quarta-feira. E hoje estamos aqui de novo. Mais uma benção, uma experiência que ela vai levar pra o resto da vida agora, tá?
1: Amém, glória a Deus, louvado seja o nome do nosso Deus. Minha querida, você quer mandar um abraço para alguém?
2: Quero sim. Eu quero mandar mensagem por todos os irmãos de Ouro Preto do Oeste e todo mundo. Todo mundo inteiro. E também eu quero mandar um abraço para minha avó e pro meu irmão. E para minha cunhada também. E pra Lara.
1: Tá bom, então tá bom, quero agradecer a vocês que participaram. Manda um abraço bem apertadinho pra todo mundo que tá ouvindo. Pode juntar aí vocês perto do microfone. Um abraço apertadinho pra todo mundo.
2: Um abraço apertadinho pra todo mundo.
1: Agora os pastores, né, vão orar por vocês.
2: Amém.
1: Ah, tá, tem uma aqui que quer falar também. Pode falar, meu bem.
2: Eu posso mandar um abraço pro meu pai e pra minha avó?
1: Claro, pode mandar, pode mandar.
2: Um abraço especial pra minha pai e pra minha avó.
1: Tá bom.
2: Eu também posso mandar?
1: Pode.
2: Eu quero mandar um abraço pra minha mãe, pro meu pai, pro meu irmão e pra minha família. E pra minha igreja, que é Itaciba 3. E pro meu pastor, que é o Anderson Leal.
1: Amém. Agora você que está em casa, os pastores vão orar pelas crianças que estão aqui. Aproveita, tem criança perto de você? Coloque ela também de joelhos e peça a Deus uma bênção pela vida dos seus filhos, para que o Senhor possa guardar, livrar nesse período, né? Esse período que estamos vivendo, período de férias. Os pastores, amém. Já pode orar. Amém. Glória a Jesus.
3: Ora. Senhor, nós queremos glorificar o teu nome pela vida destas crianças que com um coração tão grato estão aqui para expressarem a alegria de serem participantes desta obra gloriosa. E que a bênção do Senhor seja sobre elas no retorno às suas casas, às suas igrejas, e que elas continuem compromissadas com esta obra, servindo de testemunho para a glória do Senhor. Oramos em nome de Jesus.
4: Amém.
2: Amém.
1: Amém, glória a Deus. Eu me despeço aqui das meninas, dessas princesas que estão aqui, glorificando a Deus pela subida ali ao Manaim, por tudo aquilo que o Senhor tem feito pelas vidas delas, da família. Agradeço também aos pais. E você que está ouvindo, permaneça conosco, porque o Vinde a Mim vai começar. E eu tenho certeza que o nosso Deus há de operar com grande poder neste momento. 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

0: Louvado, exaltado, adorado e engrandecido seja o nosso Deus. Tivemos um primeiro momento aqui do Vinde a Mim, um momento de gratidão, de glorificação, de exaltação ao nome do nosso Deus. As nossas crianças estão de férias e que coisa boa, estão vindo visitar a Rádio Manaim. E agora nós iremos orar, porque os nossos irmãos, nossos queridos irmãos já começaram a enviar mensagens pedindo oração. Pastor, vai orar para nós iniciarmos aqui, clamar para que nós possamos iniciar esse momento.
1: Pai Santo, clamamos pelo poder que há no sangue do Senhor Jesus. Liberta-nos, ó Deus, e revela o teu poder, a tua majestade. Dá-nos acesso à tua santíssima presença e que este momento seja de comunhão, de uma grande visitação do teu Espírito Santo. Oramos em nome do Senhor Jesus. Amém.
2: Já intercedemos, Senhor, a ti, quando estamos aqui diante de uma necessidade na saúde do nosso irmão Sebastião,

0: Senhor Deus, suplicamos também uma bênção por esta serva tua que não quis se identificar, mas que clama pela vida profissional do seu esposo, para que a empresa que ele trabalha prospere. Senhor, a nossa prosperidade está em Ti. Socorre esta família. E não só abre as portas, mas dá a eles uma experiência espiritual, fortalecendo a fé, visitando os corações. Nós intercedemos também pela nossa irmã Juliana Menezes Silva e o nosso irmão Márcio Luiz da Silva. Este casal, que o Senhor livre-os das investidas dos inimigos, preserve esta família e que o Senhor dê experiências a eles de livramentos, dando também prosperidade material para que eles possam ter todas as portas abertas. Guarda, Senhor, esta casa. Também o nosso irmão Carlos, ali de Caruaru, de Boa Vista 2, que glorifica o Teu nome por tudo que Deus tem feito em sua vida, na vida da sua família e da igreja. Exaltado seja o Senhor pela vida do Teu filho, a gratidão que há no coração dele, mas que Deus possa continuar abençoando a obra ali na cidade de Caruaru, Pernambuco, a igreja da Boa Vista, a segunda igreja erguida ali naquela cidade, a vida do pastor Sálvio e os demais irmãos que guerreiam as guerras do Senhor naquela cidade. Faz crescer, Senhor, a Tua obra, levanta obreiros para a Tua seara. Oramos em nome do Senhor Jesus. Amém.
1: Também, Senhor, queremos apresentar diante de Ti, ó Pai, a nossa oração, para que Deus, a Tua boa mão, se estenda para restaurar a saúde dessa Tua serva que preferiu não se identificar. Também a necessidade no casamento, Senhor, que haja uma vitória da Tua parte, para que Deus opere o milagre da salvação do esposo da Tua filha, também o filho, a nora. Senhor, põe as Tuas mãos na vida desta família ali, ó Deus, residentes na região de Brasília. Abençoa também a vida da Nayara Nunes, de Araxá, Minas Gerais, que está aqui, Senhor, pedindo oração pela sua vida profissional. Abra porta de emprego para tua filha. Que os currículos que ela enviou, que o Senhor possa mover de uma forma gloriosa, abrindo uma porta também de emprego para tua filha, Senhor. Oramos também pela vida da Arlene, de Governador Valadares, que está amanhã completando 79 anos. É motivo de glorificarmos ao Teu nome pela vida da Tua serva, porque até aqui o Senhor tem abençoado. Que as Tuas boas mãos, Senhor, estejam sobre a vida da nossa irmã Arlene, em nome de Jesus. Amém.
0: Amém.
2: Amém. Glória a Deus. Quero lembrar você que você também pode participar enviando o seu pedido de oração. Você que ainda não tem o nosso número, anote aí para que você possa participar conosco. 27 981 710048. Você que está no exterior, 55 27 981 710048. O nosso Facebook, o nosso site, o nosso Instagram. Mais o quê? Porque nós temos tantos aplicativos agora. E o WhatsApp estão disponíveis também para que você possa enviar o seu pedido de oração. Pastor, segue aqui orando pelos motivos e você nos ajude em oração nesse momento.
0: Amém. Senhor Deus, intercedemos pelo pastor Clemilton, teu servo aqui da cidade de Cariacica. Está enfermo, Senhor, idoso. Guarda o teu filho, que a chama do Espírito Santo esteja viva em seu coração e a sua alma aquecida com a presença do Deus vivo.

0: Pastor Hernandes Pimentel, nosso amado Pastor Hernandes, fazendo a diálise, esse tratamento que muitas vezes é tão difícil, mas que Deus visite a sua alma, que as portas se abram, que ele possa, Senhor Deus, conseguir ali o transplante. Nós intercedemos também por esta nossa irmã que não quis se identificar, mas que expõe a preocupação do relacionamento entre o seu esposo e o filho. Repreende, Senhor, todo espírito de contenda nesta casa. Que haja paz neste lar. Nós queremos também interceder nesta hora pela irmã Celina, ali da Bahia, Teofilândia, né, que Deus possa renovar a sua vida espiritual, fortalecer a sua fé, mas esta causa que ela tem junto ao INSS, que Deus abra esta porta. Tudo para a glória do teu nome, Senhor. Nós intercedemos em nome do Senhor Jesus. Amém.
1: Amém.
2: Glória a Jesus. Nós permaneceremos aqui nessa mesma comunhão, orando, pedindo ao Senhor uma bênção. Você que está em casa, você que está no trabalho, você que está na rua, os pedidos que já foram mencionados aqui, suplique ao Senhor. Lembre também daqueles que você conhece. Nesse momento agora nós estaremos

0: Glória a Deus. 3:35. Nós retornaremos agora com mais pedidos de oração. Estamos mais perto do Senhor. A comunhão, a alegria do Espírito tem preenchido os nossos corações. E daremos sequência aqui com os pedidos de oração.
1: Senhor, aqui está o clamor do nosso irmão José Carlos, pedindo uma bênção para, ó Deus, esta regularização de um imóvel que tanto tem trazido problemas, dificuldades, mas nós cremos que o Senhor vai dar ao teu filho sabedoria e todas as coisas serão ajustadas. O Senhor possa dar uma bênção à vida do nosso irmão José Carlos. Também, Senhor, a tua serva que não se identificou, mas o seu clamor em favor da sua filha, que cresceu nesta obra, mas que com o passar dos anos

0: desistiu desta caminhada e a tua serva busca a ti em oração, para que o Senhor restaure, abençoe, Senhor, que a tua mão de poder seja sobre ela, sobre a sua família, para restaurar, para abençoar o seu lar, e que assim, Senhor, o teu nome possa ser grandemente glorificado, Senhor. Intercedemos também, ó Deus, pela necessidade espiritual ali, Senhor, da igreja do SESI, onde a tua filha sente o desejo de receber ali junto com o teu povo uma bênção. Fortalece, Senhor, opera com poder, que haja a manifestação do Espírito Santo, que o Senhor esteja abençoando a organização em todos os aspectos para a glória do teu nome, em nome de Jesus.
1: Amém. Nosso Deus, recebemos pela irmã Suzana, do bairro Afogados, ali em Recife, pede pela sua filha Bruna, que encontra-se afastada dos teus caminhos. Restaura, Senhor, salva, resgata a Bruna. A tua serva incessantemente tem buscado ao Senhor. E a tua palavra nos garante que aquele que pede, recebe. Nós clamamos também por Viviane, da igreja de Nova Jerusalém, em Anchieta, Espírito Santo. Tua filha que clama nesta hora pelo seu lar. Repreende, Senhor, toda tribulação, tempestade, investidas contra esta casa. As lutas que se levantaram, que Deus dê a ela e aos seus uma grande vitória. E a nossa amada irmã Valquíria, de Minas Gerais, uma libertação. Se o Filho do Homem vos libertar, diz a palavra, Jesus, verdadeiramente sereis livres, que em nome de Jesus a Valquíria seja liberta. Oramos, Senhor, em nome do Senhor Jesus. Amém.
0: Também, Senhor, queremos intensificar a nossa oração para colocar diante do Senhor o pedido da tua serva, que também não se identificou, mas ela tem um propósito, um desejo de ver o seu casal de filhos retornando para a casa do Senhor para viver as experiências com esta obra. Opera a tua bênção, Senhor, também na vida profissional, na formação de família, ó Deus, em todos os aspectos, que o nome do Senhor seja glorificado. Intercedemos também a favor da nossa irmã Fabiana, que está aqui, Senhor, suplicando pela sua família. Dê uma bênção, seu pai, as enfermidades ali que estão assolando a vida deste teu filho, que a tua boa mão se estenda para abençoar também os filhos que estão afastados. Que Deus possa operar uma bênção de vitória, de libertação, de retorno para a tua presença, em nome de Jesus.
1: Amém, Senhor. Glória a Deus.

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0: 3:46. Você que está acompanhando a programação da Rádio Manaim, esse é o programa Vinde a Mim. E aqui nós estamos orando, pedindo a Deus em favor da vida dos nossos irmãos. E aqui também temos um grupo espalhado por todo o mundo, que está pedindo ao Senhor neste momento, em favor da sua vida, você que está em casa, que já compartilhou o seu pedido de oração, você que nem mencionou o seu pedido, nós estamos clamando, porque o nosso Deus, Ele é onisciente, Ele conhece todas as coisas, tá bom? Daremos sequência aqui aos pedidos, os pastores já estão com os pedidos aqui em mãos e vão orar ao Senhor, pedindo aqui uma bênção pela vida de cada motivo aqui, cada irmão que mencionou aqui as suas necessidades.
1: Ora, Jesus, há dois pedidos aqui. Primeiro, uma irmã, ela não quis se identificar, mas ela disse: eu estou cansada, muitas lutas, vivendo um momento de tristeza, de desânimo, preciso de um renovo. Peço uma bênção para o meu lar, que tem sido alvo de muitas lutas. É interessante quando o servo de Deus, ele apresenta a sua vida diante do Senhor. O Senhor Jesus nos disse, né, pastor Lauro, Lucélia, que no mundo nós teríamos aflições. Mas tende bom ânimo, eu venci o mundo. A grande diferença, e a Bíblia diz que há uma diferença entre o justo e o ímpio, é essa. É que você está sujeito às intempéries da vida, como qualquer outra pessoa, mas você tem um refúgio.
0: Amém.
1: Jesus é o nosso divino companheiro no caminho, né? E observe aqui outro pedido. Emanuele, de Jaboatão dos Guararapes, Grande Recife, Pernambuco, pede oração pelo seu lar, por sua vida espiritual, o seu casamento. Ela diz que está grávida, mas encontra-se hoje afastada da igreja. Emanuele, volta para Jesus hoje, minha irmã. Não espere. O Senhor te ama, o Senhor quer transformar a sua vida, abençoar não só você, seu marido, seu filho, essa gestação. E nós vamos orar para que essa aliança seja restaurada na presença de Deus hoje.
0: Eu quero, se o pastor me permite, compartilhar uma experiência com a irmã. O meu nome da irmã?
1: Emanuele.
0: Emanuele. Eu vim para a presença do Senhor quando eu estava grávida da minha primeira filha. Lembro do dia 24 de dezembro de 1997. Eu decidi vir para a presença do Senhor por causa do bebê que eu estava esperando, porque eu sabia que ele não poderia viver nesse mundo. E minha irmã, escuta o conselho do pastor. Deus tem uma bênção para a sua vida.
1: Muitas vezes, né, irmãos, pastor Lauro e a nossa Emanuele que nos ouve, às vezes nós estamos tão enganchados, né, no emaranhado de problemas da vida, que nós vamos protelando o dia da decisão, da restauração. Amanhã eu resolvo, quando eu ajustar isso aqui eu vou para a igreja. Mas não se esqueça que o que ligardes na terra será ligado no céu. Se você crer no Senhor hoje, abrir o seu coração, entregar a sua vida a Jesus, a sua aliança com Deus será restaurada agora. E Ele é quem vai lhe ajudar, Emanuele, a resolver os seus problemas, porque Ele é Deus forte.
0: Aleluia.
1: Nosso Deus, cremos pela fé que a tua filha já recebeu a bênção e está sendo resgatada pelo Senhor. Visita essa criança no ventre, o seu marido.
0: Aleluia.
1: As demandas delas estão diante do teu altar. Também esta nossa irmã que vive esse momento de desânimo, que pede a Deus a restauração da fé, que Deus possa visitar o seu coração. Ela está sendo sincera, Senhor, ela te ama.
0: Amém.
1: E tu és o Deus que dá força ao cansado. Nós oramos crendo na vitória, em nome do Senhor Jesus. Amém.
2: Amém. Amém. Glória a Deus. Senhor, também queremos apresentar aqui a oração da tua filha,

0: preferiu não se identificar, mas o seu sogro está fazendo, está passando um período de muitas enfermidades, um tratamento muito sério, mas que o Senhor esteja dando uma bênção, que a nossa oração esteja agora diante do teu altar, Senhor. Também os seus colegas de trabalho, a tua filha possa continuar sendo testemunha da obra, da salvação, ali no seu ambiente de trabalho, seus propósitos em ser instrumentistas na casa do Senhor, também por sua irmã, enfim, Senhor, que a família da tua serva seja abençoada, tanto fisicamente como espiritualmente. Também, Senhor, apresentamos esta necessidade aqui, onde esta pessoa não se identificou, mas está passando um momento de dores. Uma vida, pelo relato, tem vivido uma situação muito difícil na sua saúde. Diabetes, artrites, coluna, enfim, Senhor, são tantas as enfermidades que estão trazendo dores para a vida desta pessoa. Mas nós colocamos a nossa oração diante do teu altar. Vá de encontro, Senhor, a esta necessidade e opera uma vitória em nome de Jesus.
1: Amém, Senhor.
2: Amém. Glória a Deus. Aleluia. Aqui temos algumas mensagens no nosso Facebook, também no nosso site. Alguns irmãos aqui compartilhando que ficaram muito felizes com a participação das crianças aqui. Irmãos que foram edificados com a participação das crianças. Isso é uma bênção. Louvado seja Deus. Tem uma irmã aqui que ela disse que ela iniciou a programação triste. O dia dela foi triste. O momento foi triste. Mas ela disse que ela se sentiu abençoada. O Senhor a visitou e a alegria do Espírito preencheu o seu coração. É a irmã Vera Lúcia Pereira. Vera Lúcia, lá do Rio Bonito, Bahia. Ela informa: hoje eu estava muito triste, muitos acontecimentos, mas Deus alegrou meu coração. Louvado seja Deus.
1: Graças a Deus.
2: Aqui também temos alguns pedidos. Alguns pedidos de uma irmã que é Rejane. Ela pede com relação a alguns irmãos que estão vivendo perseguições em outros países. Ela lembra desses irmãos e ela pede para que possamos orar por eles. Também outro pedido também, né, está informando que essa programação é uma bênção. E ela lembra também dos irmãos da ICM Paulista. Janga Paulista, é Pernambuco?
1: Pernambuco, no Grande Recife.
2: Isso aí.
1: O pastor lá é o pastor João Carlos Teixeira.
2: Ela colocou aqui, eu não entendi porque teve P, a letra E, ponto, PR, ponto, aí depois Teixeira. Eu me confundi um pouquinho, mas é isso
1: pastor
2: mesmo,
1: Teixeira.
2: Né, pastor?
1: Isso, a igreja do Jango eu conheço, fica em Paulista, é um templo muito bonito, tem prosperado muito.
2: Amém.
1: Salvação de vidas, o pastor juntamente com o rebanho ali tem trabalhado com muita dedicação. Uma bênção a obra ali, faz parte do polo de Olinda, da Grande Recife.
2: Amém. Aqui também temos um pedido, o irmão Marcos, ele pede para orar pela família, né? Ele envia aqui um abraço para a família, que lembra do Samuel. Está completando um ano de vida, mais um ano de vida. Ele é daqui de Linhares, no Espírito Santo. E ela lembra que também aqui tem outro pedido, Vanusa Figueiredo. Ela pede para orar também para a irmã Beatriz Chagas. É aniversário dela e ela é professora de crianças. Para que Deus possa abençoar a vida dela. E no nosso WhatsApp, temos também aqui alguns aniversariantes que eu vou mencionar. Aqui, uma irmã, ela... Aqui é uma experiência, pastor. Mas essa experiência eu vou deixar para passar. Depois que...

0: nós orarmos, né, por esses motivos. Não, eu já vou passar a experiência. É um louvor que uma criança está cantando, uma experiência que ela viveu. Eu vou compartilhar aqui. O nome dela é Isabela, ela é intermediária. Nós vamos ouvir a experiência que ela tem, que ela está compartilhando aqui com a gente.
1: A paz do Senhor Jesus, iremos, né, contar nossa experiência de um louvor na imensidão, onde nós estávamos muito tristes, né, após o falecimento da minha sobrinha. E a Isabela, né, estava muito triste, coloquei o louvor para ela ouvir. E nós começamos a ouvir, onde nós sentimos uma paz, entendeu? Uma paz, algo diferente em nossos corações. E a Isabela, ela tinha 7 anos. E isso daí, ela se apaixonou por esse louvor, que era a primeira vez que ela tinha ouvido. Então, é um louvor que, em vez de quando a gente canta aqui, onde até pedimos para cantar na igreja, e trouxe grande experiência para nós.

0: Eu sou tão feliz.
1: Maravilha. Louvado seja Deus, porque o consolo, consolo da nossa alma, só o Senhor Jesus pode
2: Glória a
1: trazer.
2: Jesus.
1: Amém, pastor.
2: Coisa
1: Nós podemos,
2: maravilhosa.
1: orar, né, por esses motivos, e os pastores já podem encerrar, já ouvindo a mim, porque o coração já está transbordando de alegria
2: Glória a
1: com a presença
2: Jesus.
1: do Senhor.
2: Eu vou interceder e o pastor Lauro então encerra glorificando, impetrando a bênção. Nosso Pai, nos ajuntamos a nossa irmã Vera Lúcia, que está com seu coração alegre, glorificando a Deus, que já recebeu um renovo nesta reunião de oração. A nossa irmã Rejane, preocupada, Senhor, com os servos de Deus que estão passando por perseguição no exterior. Livra-os desta perseguição implacável que tem que se levantar, Senhor, em diversos países. Quando houver um servo teu, que ali se acampe o teu anjo. Que nada impeça o livre curso da tua palavra.
3: Amém.
2: Oramos pelo grupo de irmãos ali do Janga, a igreja do Janga, em Paulista, Recife. Que Deus possa abençoar o pastor Teixeira, a irmã Rose, sua esposa e demais irmãos, diáconos, obreiros. E que a obra cresça ali no Janga. Oramos pelo irmão Marcos, sua família ali em Linhares, seu filho Samuel, que Deus seja com aquela família. E a nossa querida irmã Beatriz, que é professora de escola dominical, que está aniversariando, que a obra seja a maior riqueza da vida dessa irmã. Nós oramos, Senhor, em nome do Senhor Jesus. Amém.
3: Amém. Irmã Lucélia, esse programa, o tempo está sendo curto, né? São tantas as
2: Glória a
3: necessidades, não é verdade?
1: É
3: Mas nós
1: verdade.
3: temos que, né, encerrar aqui, porque a programação continua. Então nós vamos glorificar o Senhor. Amém?
1: Amém.
2: Amém.
1: Louvado seja
3: Nós te
1: Deus.
3: louvamos, ó Deus, por esses momentos aqui, juntos, ó Deus, vivendo esta experiência do corpo na oração. Que tu possas assim, Senhor, receber diante de ti todos os nossos pedidos. E assim, Senhor, nos abençoe. Oramos em nome de Jesus.
2: Amém.
3: E em teu nome dizemos que a graça do Senhor Jesus Cristo, o amor de Deus, nosso Pai, e as santas e eternas consolações do Espírito Santo de Deus, seja com todo o povo do Senhor na face da terra agora e até o dia glorioso da volta do Senhor Jesus.
2: Amém.
3: Amém.
1: Amém. Amém. Glória a Deus. A paz do Senhor a todos que nos acompanham e aos pastores aqui presentes. A paz do Senhor.
2: Pai do Senhor.
3: Amém. Pai do Senhor.

Nós saudamos a todos com a paz do Senhor Jesus. O texto da palavra de esperança desta tarde está no Salmo 55, versos 6 e 7. Pelo que disse: há quem me dera asas como de pomba, voaria e estaria em descanso. Eis que fugiria para longe e pernoitaria no deserto. Este é um salmo do rei Davi, que vivia dias de grande angústia, de aflição. Mas Davi entendeu um mistério, que mesmo nas horas mais difíceis, existia um veículo capaz de levá-lo a descansar, capaz de levá-lo a uma comunhão maravilhosa com Deus. E ele fala das asas como de pomba. E esta palavra, profeticamente, ela aponta para a pessoa gloriosa e maravilhosa do Espírito Santo. Nos lembramos quando o Senhor Jesus foi batizado por João no Rio Jordão. E o Espírito Santo veio sobre ele como forma corpórea de uma pomba. Há quem me dera

asas como de pomba. E diz Davi, voaria e estaria em descanso. O homem que tem o Espírito Santo, ele é capaz de mesmo nos dias mais difíceis da sua vida, ser levado a uma comunhão e a uma alegria maravilhosa que o mundo não conhece. E nós como igreja, nós temos vivido isso. Os dias são maus, as necessidades são muitas, as demandas são muito grandes, as preocupações, as aflições da vida, mas o Espírito Santo nos leva a viver essa experiência maravilhosa de descansar em Cristo Jesus. No verso 7 ele diz, eis que fugiria para longe. Que longe é esse que o Espírito Santo pode nos levar e está nos levando agora? É a comunhão com a eternidade. Os nossos pés estão pisando esta terra, mas o nosso coração está no céu. Por isso que você vê que o homem de Deus, a mulher de Deus, não cessa de glorificar, mesmo com a batalha travada, porque o nosso coração está longe, está ligado aos tesouros eternos. E por fim ele diz, eu pernoitaria no deserto. Estamos no deserto, irmãos. Deserto é lugar de luta, de provas. O frio intenso da madrugada, o calor do dia. Um mundo onde há escassez de tanta coisa. A nossa vida nesse mundo aqui é um deserto. Mas a palavra de Deus nos garante que é uma pernoite. Essa noite vai acabar. O choro pode durar uma noite, mas a alegria vem ao amanhecer. Essa noite está prestes a acabar. E Jesus, o sol da justiça, nascerá. O dia eternal terá o seu início. Está difícil, irmão. Você está no deserto. Glorifique o Senhor, porque esse deserto aqui não é a sua casa. O seu lar é o céu. Aqui é uma pernoite, é um momento apenas, e no abrir e fechar de olhos, estaremos com Cristo na eternidade. Por isso, há quem me dera asas como de pomba. E você tem essas asas porque você tem o Espírito Santo, que é capaz de te levar, em meio a tanta luta, a essa comunhão e a alegria que só Ele tem para o nosso coração. Que Deus abençoe a todos os irmãos e a paz do Senhor Jesus. Amém.

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Boa tarde para você que está acompanhando a tarde da Rádio Manaim, tudo bem? Não, você não está confuso, tá tudo certo. Eu estou aqui no horário do nosso querido amigo Elias Faé. Bom, para você que não sabe, deixa eu te explicar. O nosso irmão Jorge Pessoa está de férias, aproveitando as férias com a família, descansando um pouquinho, não é? Precisa descansar um pouquinho. E hoje eu ouvi uma troca de horário.

E aí, eu estou aqui ajudando o nosso querido irmão Elias Faé, já que pela parte da manhã, ele aproveitou ali cuidando de todo o período da parte da manhã. Bom, e hoje eu estou aqui para cuidar do horário aqui do Vencendo Vem Jesus. Então você já sabe, você que me conhece, você já sabe como é que eu sou, né? Ó, as trilhas, a vinheta. Então eu peço para você para me ajudar, é claro. E você que não me conhece ainda, prazer, eu sou Lucélia Loureiro e vou ficar com você, tá aqui juntinho até as 19 horas. É isso mesmo? É isso mesmo, até as 19 horas, juntinhos, ou às 18. Pois eu volto, enquanto você fica aqui, você fica aqui aproveitando os louvores, glorificando a Deus. A palavra viva, você viu que palavra maravilhosa que foi trazida hoje? O Senhor tem uma bênção para a sua vida, para o seu coração. Então aproveite a programação, glorifique a Deus e, ó, é claro, participe aqui conosco, banner postado, Facebook atualizado, o nosso site, o nosso WhatsApp disponível para você enviar o seu áudio, tá bom? Vou fazer companhia para você. Pode deixar, você não vai ficar sozinha não. Eu sei que o seu amigo aí das tardes é o nosso querido irmão Elias Faé, mas eu vou estar aqui te ajudando, juntinho com você, para te fazer companhia. Tá bom? Tá bom mesmo? Então tá bom. Então seguimos aqui glorificando, exaltando ao nome do nosso Deus. Ó, saiba que Cristo cura. Qual é a sua enfermidade? É física? É da alma? Saiba que Cristo cura. E Ele cura, sim. Sabe por que eu tô falando isso? Porque é o louvor que nós vamos ouvir agora. Boa tarde, hein? Boa tarde. Já ia falar boa tarde, maném. Boa tarde, maném, não. Boa tarde. Vencendo Vem Jesus. Começou!

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1: Nosso tema é: você está trabalhando ou está construindo? Isso é uma pergunta. Tem empresário que trabalha o dia inteiro e mesmo assim não cresce. Se você se identificou com isso, preste atenção. Existe uma diferença enorme entre trabalhar muito e construir algo grande. E muita gente está confundindo esforço com progresso. Passa o dia ocupado, resolvendo problema, atendendo cliente e apagando incêndio. E no final do dia, cansado, mas no mesmo lugar. O problema não é trabalhar. O problema é onde você está colocando sua força de trabalho. Porque quem vive só na operação não constrói estrutura. E sem estrutura, não escala, não cresce e não ganha eficiência. Resultado: trabalha mais, ganha pouco e continua preso ao negócio. Empresário que cresce não faz só o urgente, ele constrói o importante. Enquanto alguns estão apagando incêndio, outros estão construindo um sistema que evita o incêndio. Esta é a diferença. Na prática, comece com um movimento simples. Separe uma hora do seu dia, uma hora apenas, para não operar. Use esse tempo para organizar processos, treinar a equipe, melhorar a estrutura. Todos os dias, sem exceção, faça isso. Agora responda com sinceridade: você está construindo um negócio ou apenas sobrevivendo nele? Porque quem só sobrevive nunca cresce. Este foi o Empreenda Mais. Se tiver alguma dúvida, mande para nós. Até o próximo tema.

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3: O Ministério da Saúde autorizou por meio da portaria a abertura de 71 leitos de hospital pelo Sistema Único de Saúde, o SUS, em diferentes cidades de Minas Gerais para atendimento a pacientes com síndrome respiratória aguda grave. Também foram autorizados leitos em Goiás e no Rio Grande do Sul. O estado vem sofrendo com o impacto das doenças respiratórias em pleno período de maior circulação de vírus e tem tido lotações de unidades hospitalares. Boletim Infogripe da Fiocruz aponta Minas Gerais entre os estados onde os casos de síndrome respiratória aguda grave seguem aumentando. Em Belo Horizonte, por exemplo, o Hospital João Paulo II chegou a ter 100% de ocupação. No sábado, dia 30 de maio, postos de saúde da capital mineira abriram para a campanha de imunização contra a influenza. O investimento federal previsto para os novos leitos em Minas é de R$8 milhões, que deverão ser voltados para 16 unidades de terapia intensiva para adultos, 31 para UTIs pediátricas e 24 leitos de suporte ventilatório pulmonar. Deverão ser contemplados municípios como Udaí, no noroeste do estado, Janaúba, no norte, e São Sebastião do Paraíso, no sudoeste. Segundo nota divulgada pelo Ministério da Saúde, junto com Minas, Rio Grande do Sul e Goiás também foram contemplados com portarias que habilitam abertura de leitos.
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6: Olá, ouvintes da Rádio Manaim. Eu sou Andréia Talva e vamos conversar com a psiquiatra, pediatra e médica do adolescente, a doutora Ana Peixoto. O tema de hoje é...

0: Compulsão alimentar é doença?
1: Olá, Andréia. Olá, ouvintes da Rádio Manaí. Compulsão alimentar faz parte dos transtornos alimentares. O mais comum é anorexia nervosa, bulimia e o transtorno de compulsão alimentar. Na adolescência, é uma tríade bem comum. Nós tivemos um aumento importante dos transtornos alimentares durante a pandemia na adolescência, tá? Junto com a depressão e a ansiedade. E o transtorno de compulsão alimentar é o terceiro transtorno mais comum também na adolescência. Então, é uma doença, precisa ser abordada, precisa ser tratada. Nós temos um estigma muito, muito grande na nossa sociedade em relação a peso. E isso traz um impacto muito grande na saúde mental dos nossos adolescentes. O transtorno de compulsão alimentar, ele está ligado, lógico, ao transtorno de imagem. Está associado também à forma que você lida com o seu peso, à forma que você lida com o seu alimento. Fica um alerta para os pais de que precisa procurar ajuda imediatamente. Existe tratamento, procure o seu pediatra, procure o seu ebiatra, converse com ele, fale do que está acontecendo, porque hoje já tem até medicações liberadas pelo FDA americano para tratar compulsão alimentar. Então, numa sociedade que discrimina como a nossa, tem esse perfil discriminatório, é muito difícil para a criança, o adolescente e o adulto com problema de peso. Tá? Então, o transtorno de compulsão alimentar é comum, subdiagnosticado, principalmente, não é tratado. Então, a sua pergunta é extremamente importante, porque os pais precisam ficar atentos ao quadro de compulsão alimentar. Por exemplo, compulsão alimentar é só comer muito? Não. É aquela pessoa que, no curto espaço de tempo, ela tem um aumento de ingesta a ponto depois ela passar mal. Então, não é a pessoa que come muito, tem que diferenciar da pessoa que tem muito apetite. A compulsão alimentar não é a pessoa que tem aumento de apetite. É uma pessoa que tem uma relação não saudável com o alimento, vamos colocar assim. Então, naquele espaço de tempo, ela come, às vezes, em períodos inadequados à alimentação, escondido muitas vezes. Então, você percebe que a relação dela com o alimento não é uma relação saudável. Essas pessoas precisam procurar ajuda, precisam entender que isso é um transtorno e que existe tratamento.
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paz, e só num dia perfeito, é o dia em que o Senhor Jesus venha nos buscar. Agora, 5 horas, 11 minutos, você que está acompanhando aqui, Vencendo Vem Jesus, está se perguntando, cadê Elias? Elias ficou pelo período da manhã, porque o nosso irmão Jorge Pessoa está de férias. E aí é assim, aqui é assim, a gente vai ajudando um ao outro. O Elias Faé precisou ficar pela parte da manhã e eu tô aqui, tá bom? Vou te fazer companhia, né? Vou tentar te fazer companhia. Eu sei que aqui é o seu amigo Elias Faé, que conversa com você, tá sempre juntinho aqui, mas ó... Eu também sou gente boa, é. É só continuar acompanhando aqui, a gente vai conversando, vai ser uma benção, tá bom? Tá? Então tá bom. Então aproveita o banner postadinho ali no nosso Facebook, vai lá, curte, comente, compartilhe o banner do Vencendo Vem Jesus. Lembrando também que o nosso WhatsApp está disponível e já tem mensagens aqui. Daqui a pouco, a gente vai dar uma atenção maior com relação aos irmãos que enviaram suas mensagens e que deixaram aqui, compartilharam aqui, pedidos de oração. Tem um irmão aqui, ó, me chamou de missionária. Glória a Deus, amém, a paz do Senhor Jesus, boa tarde. Aqui é o irmão Damião, de Itabela. Ele pede um louvor. Como é que é aquele louvor? Vem Jesus. Então, tem muito louvor assim, com esse nome. Você tem que... Ó, se você não sabe o nome assim certinho, se o nome for esse mesmo, você tem que colocar um pedacinho da estrofe. Pra eu saber. E ele pede oração pela família dele. É, ele diz aqui, ó. Eu tô na escuta aqui do programa da Rádio Manaim. Eu sou de Vila Velha, viu? Tá bom, meu irmão, mas ó, manda mensagem aqui explicando como que é mais ou menos o louvor, porque aí se tiver aqui dentro da nossa grade aqui, da nossa playlist, a gente inclui o louvor, tá bom? Um abraço pra você, meu querido irmão, fica com Deus, Damião, Deus abençoe sua vida. Aqui também tem outra mensagem, pedido de oração também, ó, a paz do Senhor Jesus. Gostaria que orasse em favor da minha sogra. É, ela diz aqui, ela não serve ao Senhor, mas ela tem demonstrado a gratidão que Deus tem pelas nossas vidas. Maravilha. Então nós vamos orar sim. Aqui a irmã, não sei se é irmã, se é um irmão, mas... nós vamos orar, sim, para que o Senhor alcance o coração da sua sogra, para que ela possa servir a esse Deus Altíssimo. Pede para ela ouvir a Rádio Manaim, pede para ela ouvir, coloca o nome dela, a gente vai ficar mandando abraço para ela, convidando ela para ir pro culto, tá bom? Ficar com Deus, Deus abençoe a sua família. Outro pedido também aqui de oração, Pastor Jesus, estou doente, mas com a Rádio Manaim, eu tenho amigos. Oh, meu Deus, que coisa boa ouvir isso. Amém, que o Senhor cuide da sua saúde, tá bom? Você não tá sozinho, não, tá não. Sozinho ou sozinha, né? Eu não sei, também não informou se é um irmão, se é uma irmã, mas, ó, estamos juntos, tá bom? Para que o Senhor possa aliviar aí a tristeza, a ansiedade, a solidão, que possa confortar cada dia o seu coração, tá bom? Fica com Deus. Você que tá aqui, ó, compartilhando as mensagens, comentando aqui no nosso Facebook, daqui a pouco eu venho aqui ler o seu recado. Aqui também no WhatsApp também tem mensagem. No nosso site aqui, ó, a paz do Senhor Jesus, paz Senhor, eu sou de Esmeraldas, isso mesmo? Esmeraldas, Minas Gerais, de Minas, povo de Minas. Tudo bem, meu irmão Mateus? Ele diz aqui, ó, paz Senhor Jesus, Shalom, tudo bem? Tudo bem, graças a Deus. E você, Mateus, tá tudo bem? Ele diz que sim, graças a Deus, e ele pede se

0: possível? Por favor. Ó, tá pedindo alguma coisa. Envia um abraço pra minha sogra, Soraya. Claro. Oxe, claro que sim. Um abraço todo especial. É aniversário? Deixa eu ver se é. Amanhã é aniversário dela. E certamente ela ficará muito feliz em receber um abraço aí da Rádio Manaim. Diga que a sua família, aí colocou um monte de nome aqui, ó. Ed Wilson. Ó, esses nomes assim em inglês eu não sei ler não, hein? Bom, eu acho que é de Edilson. Ó, é Edwilson. Bom, o Edilson, acho que é isso. Sabrina e Matheus amam muito a vida dela. Ah, que coisa mais linda. Então tá bom, mas eu vou te pedir um outro favor, Matheus. Você pode, por favor, enviar novamente esse convite amanhã, ou melhor, esse feliz aniversário amanhã. Sabe por quê? Porque automaticamente os pedidos, eles se renovam aqui. Como é que eu posso dizer? Apaga. Você entendeu, né? Melhor do que eu falei. E aí vem novos pedidos e aí a gente acaba esquecendo. Mesmo que a gente anote aqui no papel, é muito pedido. Então, se você puder enviar o pedido amanhã, nesse horário, que é o horário do Elias Faé, ou pela parte da manhã, ou pela parte da tarde, você fique à vontade, tá bom? Mas envia novamente. Desde já quero desejar um feliz aniversário à sua sogra, Soraya Aparecida Miranda Gomes. Um abraço, Deus abençoe sua vida, completando mais um aninho. E você que está ouvindo, acompanhando aqui a Rádio Manaim, nós vamos juntos, seguimos aqui com muito louvor, com a palavra do Senhor, com alegria em nossos corações. E aqui, ó, envie seu áudio, hein? Tô aqui aguardando. É, eu quero ouvir sua voz. Sim, claro, como diz o meu pai. Quero ouvir sua voz, vem aqui, participe. Deixe sua mensagem também no nosso Instagram. Você sabe o endereço do nosso Instagram? Sabe não? Rádio Manaim. Difícil, né? Rádio Manaim, mas tem que colocar, né? Arroba Rádio Manaim, tá bom? E a gente vai conversar pelo nosso Instagram, tá ali, ó, o banner. Vencendo vem Jesus. Curte, comente e compartilhe, por favor. Daqui a pouco eu volto. Enquanto isso, vamos ouvir louvor? Não, a gente vai pro intervalo. É, intervalozinho rapidinho, aí depois eu volto, tá bom? E a gente vai glorificar o Senhor juntos. Já tá chegando mais mensagem aqui, ó. Envie o áudio. Eu tô vendo mensagem aqui pelo nosso WhatsApp. Envie o áudio, eu quero ouvir sua voz. É. Tem mensagem aqui com áudio também, mas eu quero ouvir sua voz, por favor, tá? Aí faz voz de locutor. E você de locutora, de locutora. É. Da boa tarde, Manaim. Boa tarde, Manaim. Boa tarde não, né? Vencendo vem Jesus, tá bom? E aqui a gente vai ouvir, a gente vai rir bastante, a gente vai glorificar juntinhos ao nome do nosso Deus. Daqui a pouco eu volto, você fica aí, sai daí não, hein? Vencendo vem Jesus.
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1: Estudantes de ensino superior que conquistarem aprovação em cursos de mestrado ou programas de residência poderão ter direito à formatura antecipada, caso cumpram uma série de requisitos acadêmicos. A medida está prevista em um projeto de lei aprovado pela Comissão de Educação da Câmara dos Deputados. A proposta busca evitar que alunos com alto desempenho percam oportunidades de ingresso na pós-graduação por ainda não terem concluído formalmente a graduação. Pelo texto aprovado, o estudante deverá atender simultaneamente a 4 critérios para solicitar a antecipação da colação de grau. Ter concluído pelo menos 85% da carga horária total da graduação, ter sido aprovado em todas as disciplinas obrigatórias do curso, ter finalizado o estágio obrigatório e o trabalho de conclusão de curso, TCC, quando exigidos, possuir média de aproveitamento superior a 70% das disciplinas obrigatórias. Além disso, será necessário apresentar

0: um documento oficial que comprove a aprovação em curso de mestrado ou programa de residência, contendo também as datas previstas para a matrícula. Outro ponto previsto no texto determina que as instituições de ensino superior deverão fornecer toda a documentação necessária dentro do prazo adequado para que o aluno consiga efetivar sua matrícula no curso para o qual foi aprovado. Na prática, a medida pretende reduzir obstáculos administrativos que poderiam impedir o ingresso imediato dos alunos em programas de pós-graduação ou residência.
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1: Amados, a paz do Senhor Jesus, uma grande alegria de estarmos aqui novamente diante da palavra do nosso Deus. Convido a todos, aqueles que puderem, fazemos um clamor nesta hora. Clamamos, Senhor, pelo poder que há no sangue do Senhor Jesus. Suplicamos a tua bênção, Senhor, perdão dos nossos pecados, que o Senhor venha operar grandemente, nos dando a comunhão, o acesso, Senhor, à tua presença. Nós oramos em nome do Senhor Jesus. Amém. Amados, mais uma vez a paz do Senhor Jesus. Convido a todos a abrirem a palavra de Deus no Evangelho de Mateus, capítulo 9, versículo 9, que nos diz assim, vamos ler. E Jesus, passando adiante dali, viu assentado na alfândega um homem chamado Mateus, e disse-lhe, segue-me, e ele, levantando-se, o seguiu. No ministério do Senhor Jesus era assim, o Senhor tinha pressa de salvar, pressa de chamar. E ali um homem estava no seu local de trabalho, Mateus. Ele estava ali na coleteria, ele estava ali naquele seu local de serviço. E diz a palavra que o Senhor Jesus viu. E ali vai até ele e o chama e para que ele o seguisse. E prontamente ele se levanta e segue ao Senhor Jesus. Que projeto é esse de salvação? Que projeto maravilhoso que o Senhor encontrou esse homem no seu local de trabalho. Ele quer fazer assim com você. Você pode estar no seu local de trabalho, nos seus afazeres, no seu descanso, no seu dia a dia, ouvindo ou vendo esta mensagem, mas a palavra do Senhor é para você. A palavra do Senhor é seu encontro. Ele viu. O que é Jesus ver? Fala do Pai. Um dia o Pai viu, o Pai nos elegeu, o Pai nos escolheu. Então, quando mostra ali, Jesus viu, o homem não vê, o homem não tem esse entendimento, mas Jesus é aquele que escolhe, o Senhor Jesus é aquele que elege. Então, fala da figura do Pai. O Pai viu, aquele homem estava eleito pelo Senhor, escolhido lá da eternidade. Antes que o mundo fosse mundo, o Senhor os fez, o Senhor o escolheu. E ali o Senhor Jesus vai até Mateus. Mateus estava numa postura o quê? Sentado, acomodado. Sentado fala isso, né? É tipo do homem, está acomodado. Acomodado às vezes está no seu trabalho, na sua vida secular. Ele não se levanta, é uma posição profética da vida dele, parado, desanimado. Mas o Senhor o chama. E quando faz esse chamado, fala do ato. Aonde o Jesus, o Senhor Jesus, é o nosso Salvador. Então ele chamou e logo Mateus...

colocou de pé, levantou. É assim, quando Jesus nos chama, quando nós temos esse encontro maravilhoso com o Senhor Jesus, a nossa vida muda. Aquilo que era cansado, aquilo que não tinha ânimo para as coisas espirituais, aquilo que nós estávamos acomodados para essa vida, acomodados para as coisas do Senhor, nós nos colocamos de pé. E a figura do homem que se coloca de pé é a figura do homem que ouve a voz do Senhor. Ele começou a ouvir a voz do Senhor, ele começa a ter um diálogo com o Senhor Jesus. E assim, possivelmente, Deus quer fazer na sua vida. Lá da eternidade, Deus viu o seu coração, está vendo nessa hora. E agora o Senhor Jesus chamando você pelo nome, chamando o seu coração, e você agora vai se colocar de pé. É o ato. Olha, eu aceitei Jesus. Agora, quando a gente aceita o Senhor Jesus, vem as bem-aventuranças. Batismo com o Espírito Santo, dons espirituais. A gente começa a enxergar o caminho, e aí vem a terceira fase. Agora vem o processo do ato da salvação. O processo ali. Diz a palavra do Senhor, levantou e o seguiu. Pronto. Mateus agora, quando olhava para frente, ele só vê Jesus. Os passos do Senhor Jesus, o seu evangelho, a sua palavra. E o Senhor quer fazer com

0: pé. Agora eu ouvi a voz de Jesus, agora estou seguindo a Jesus de uma vida transformada, o aperfeiçoamento do Espírito na sua vida, o aperfeiçoamento do seu entendimento. Agora não estou mais andando por caminhos errantes. Agora não, agora eu vejo a Jesus, eu quero o seu caminho, eu quero a sua palavra, eu quero alimentar da palavra, eu quero viver o Evangelho. Deus tem um mistério para nós e quando caminhamos, nós vemos esse mistério, porque fala das suas pisaduras, fala daquilo que é o sacrifício da cruz e ali começa o processo da nossa vida. Você acha que Jesus só queria fazer isso com Mateus? Não. Mateus foi um homem que caminhou e encontrou o Senhor Jesus e encontrou a salvação. Quem sabe hoje é o dia. Hoje é o dia que você está lá sentado, cansado, abatido. E aí o Senhor vai, ó, esse aqui será uma serva, esse aqui será um servo, esse aqui será eleito, esse aqui foi escolhido. E o Jesus te chama, e hoje o Senhor Jesus está te chamando pelo nome, para uma grande e maravilhosa salvação. Que o Senhor nos abençoe. A paz do Senhor Jesus.
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1: Ampliação do prazo para emissão da nova carteira de identidade nacional trouxe alívio para milhões de brasileiros que recebem benefícios sociais ou pretendem solicitar...

0: Quem pode esperar um pouco mais sem risco de perder benefícios ou enfrentar dificuldades em novos pedidos. A atenção deve estar voltada principalmente para pessoas que ainda não possuem biometria cadastrada em bases oficiais do governo, como Carteira Nacional de Habilitação, a CNH, ou Sistema da Justiça Eleitoral. Esses cidadãos precisarão emitir a nova Carteira de Identidade Nacional até 1º de janeiro do ano que vem, caso pretendam solicitar novos benefícios sociais ou renovar benefícios já existentes. Antes da mudança anunciada pelo governo federal, a exigência começaria ainda neste ano. Agora, o prazo foi prorrogado, dando mais tempo para que beneficiários se adequem às novas regras. Os brasileiros que já possuem biometria cadastrada na CNH ou no Tribunal Superior Eleitoral terão um prazo maior para se adequar. A Carteira de Identidade Nacional faz parte de uma estratégia do governo para ampliar a segurança na identificação dos cidadãos e reduzir fraudes em programas sociais. A exigência da biometria já está em vigor para novos pedidos do INSS desde novembro do ano passado.
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autora participa da equipe que desenvolve a produção de materiais literários bíblicos e didáticos para crianças neurologicamente típicas e também crianças com necessidades especiais. Em uma noite do ano de 2011, esta irmã teve um sonho com a letra do hino Servo do Senhor Eu Sou. Ao despertar, o Senhor foi revelando ao seu coração a grandeza que há no fato de que as crianças são verdadeiras servas do Senhor, e assim as reconhece e as abençoa, usando suas vidas com poder em sua igreja. Também fez com que ela entendesse que as crianças creem plenamente no Senhor e ouvem a sua voz com fé, assim como as ovelhas conhecem a voz do seu bom pastor.

0: a você que está acompanhando o programa, a você que está ouvindo, acompanhando junto conosco o programa Vencendo Vem Jesus, 5:59. E nós vamos passar um momento agora de oração. As nossas crianças estão de férias, os nossos filhos, muitos dos nossos sobrinhos, amigos, parentes, pequenos que precisam de oração. E é nesse momento que nós vamos suplicar ao Senhor. Você que está em casa, convide as suas crianças a fechar os olhos e orar ao Senhor. Aos pastores também que estão conectados conosco, para que possam também pôr as mãos e assim as nossas crianças receberem oração, imposição de mãos, para que assim o nome do Senhor venha a ser glorificado e os nossos pequeninos possam estar sendo livres de toda investida do mal. Vamos orar ao Senhor neste momento. Pastor Renato de Ibatiba, aqui no Espírito Santo, ele vai dar início, vai orar ao Senhor neste momento.
1: Pai do Senhor, tudo bem? Estamos aqui na região de Ibatiba, conectados à Rádio Manaim, e as nossas crianças, intermediários e adolescentes estão ativos na igreja. Aqui na nossa região, como eu creio que em todos os outros lugares, né? As nossas crianças glorificam, elas oram, elas cantam, elas tocam instrumentos, participam do culto, uma benção. Mas esse período de férias, né, é uma oportunidade para eles se divertirem, brincarem. Mas eu quero até deixar uma palavra aqui, um conselho, né, para cada criança, intermediário e adolescente. Antes de vocês irem para se divertir, para brincar, lembrem de clamar ao Senhor, porque o Senhor é que nos livra, né? O Senhor nos livra de acidentes e nós temos que ter esse cuidado, né? Para poder brincar, aproveitar as férias, mas de noite estar no culto, glorificando esse Deus maravilhoso que nós servimos. Nós vamos aproveitar esse momento e vamos fazer oração pelas nossas crianças, intermediários e adolescentes. Senhor, nós clamamos o poder do sangue de Jesus, pedindo que o Senhor possa guardar os teus servinhos. Cada criança, intermediário, adolescente, aonde eles estiverem, que o Senhor possa ordenar os teus anjos e livrar de acidentes, de quedas, da violência desse mundo, também de tudo que não te glorifica, mas que eles sejam preservados pelo Senhor e que eles continuem sendo testemunhas fiéis do Senhor, que eles cresçam na tua presença, amando o Senhor em tudo e que o teu nome seja glorificado. E aonde estiver uma criança, intermediária, adolescente, um servinho do Senhor, que o Senhor possa também operar salvação no meio da família, dando sabedoria aos pais para criar os filhos no caminho do Senhor, na tua palavra. Nós pedimos assim em nome de Jesus. Um grande abraço.

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3: O novo Código de Trânsito Brasileiro está sendo elaborado por uma comissão especial da Câmara dos Deputados e prevê diversas alterações nas leis que regem o trânsito das cidades brasileiras. Duas das principais mudanças previstas no texto são a possibilidade de adolescentes a partir de 16 anos obterem a permissão para dirigir e a criação de novas regras para bicicletas elétricas, ciclomotores e veículos autopropelidos. Entre outras mudanças, o texto estabelece um teto nacional para taxas cobradas no processo de aquisição da CNH, o que pode reduzir consideravelmente os custos para os candidatos. Além disso, institui um programa de auxílio financeiro para autoescolas e novas diretrizes para transferência na cobrança eletrônica de pedágios. Pela proposta, adolescentes a partir de 16 anos poderão obter uma permissão para dirigir provisória, válida até completarem 18 anos. O documento terá restrições específicas. O jovem só poderá dirigir dentro do perímetro urbano entre 5 da manhã e 11:59 da noite, sempre acompanhado por uma pessoa maior de 18 anos e habilitada. O projeto também prevê que menores habilitados na categoria A poderão conduzir apenas motocicletas de até 150 cilindradas. Caso o adolescente cometa infrações graves, gravíssimas, ou seja, reincidente em infração média, perderá a permissão e terá de reiniciar todo o processo após atingir a maioridade.
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6:17. Boa noite pra você. Tá tudo bem por aí? Tudo certinho? Tá? Tudo bem? Que bom. Iniciamos mais uma noite na presença do nosso Deus. Louvado e exaltado seja o Senhor. Até aqui o Senhor nos sustentou. Amém, não é? Amém. Glória a Jesus. Que maravilha é estar na presença do Senhor, é servir a esse Deus maravilhoso. Tem mensagens? Será que tem mensagens aqui? Tem sim, tem mensagens aqui. A gente vai conversar um pouquinho. A gente vai responder aqui algumas perguntas.

É, porque tem irmãos aqui fazendo perguntas também, ó, povo, ó, perguntando tudo. Já digo pra você, quer participar? Vem aqui no nosso Facebook, facebook.com/Rádio Manaim. Temos também o nosso site, radiomanaim.com.br. E também temos o nosso WhatsApp. É, agora com o WhatsApp funcionando, os irmãos enviando áudio. Ah, como é bom saber que você está aí na sua casa, está ouvindo aqui a Rádio Manaim e também está participando. A gente também está te ouvindo. Isso é muito bom. Louvado seja Deus por isso. Ó, anota o número, você que está no Brasil. 27 981 710048. Você que está no exterior, é o mesmo número, só que você vai iniciar com 5527-98171-0048. Participe, envie o seu áudio, vamos conversar um pouquinho, vamos? Envie o seu áudio para que a gente possa conversar, para que a gente possa, assim, interagir. Ó, aqui no nosso Facebook, temos mensagens aqui. Fernando. Ei, Fernando, tudo bem? A paz do Senhor. Ele diz aqui, ó, tia Lu. Oi. Hoje você não leu nenhuma das minhas mensagens. Foi? Você mandou mensagem aonde? Diz pra mim, ó, ele tá dizendo aqui, ó. Mas estou aqui ligadinha na rádio. Então é Fernando e Marlene. Ah, tá, entendi. É, são marido, esposos e esposa. Ela tá dizendo aqui, ó, mas eu estou aqui ligadinha na rádio e como é maravilhoso essa programação para as crianças. Programação da história da Bíblia. É, porque hoje não, né? Durante essa semana, semanas de férias das nossas crianças, todo dia na Rádio Manaim tem história ao vivo. É, histórias ao vivo contada pela tia Lu. E aí as histórias, elas são contadas, tem a interação das crianças. As crianças ficam respondendo, participando. E é uma bênção, tá? Então você que já está ouvindo aqui, participe junto conosco com essa bênção que tem sido as histórias da Bíblia contada pela tia Lu. E a irmã está dizendo aqui também, ó, louvado seja Deus por termos essa oportunidade de ter a Rádio Manaim. Ela quer mandar um abraço apertadinho para todos os irmãos da Rádio Manaim. Amém, querida. Obrigada pelo carinho. E, ó, às vezes vai acontecer isso. É, eu não vou conseguir ler todas as mensagens, nem eu, nem o Elias, nem o Jorge, nem o Kleber. Por quê? Porque são muitas mensagens. Ó, então eu não vou deixar, não vou enviar mais mensagens. Não, aí que você tem que enviar mesmo. Porque isso é muito bom, é saber que você está conectado com a rádio. Mesmo que, às vezes, a gente não consiga ler todas as mensagens, vai que no dia que você mandou, pronto. É a primeira mensagem a ser lida. Tá bom? Envie, hein? Um abraço para você, minha querida. Fica com Deus. Tem mais mensagens aqui. A Suzana Soares, hein, minha querida? Como é que você está? Tudo bem? Tá dizendo que tá acompanhando desde a madrugada e já está no Manaim de Pernambuco, preparando os alojamentos para o próximo seminário. E amanhã é mutirão lá no Manaim de Pernambuco. Ai, que bênção. Um abraço para você, minha querida. Fica com Deus. A minha amiga aqui, ó, Helena Márcia. Tudo bem, Helena? Como é que você está? A paz do Senhor. Ela diz aqui, ó, a paz do Senhor, amadinha. E a todos os amados irmãos do Brasil e do exterior. Um ótimo final de tarde a todos. Já tá noitinha, não é? Helena, já tá escuro por aí? Aqui já tá escuro. Tá escurecendo mais rápido, não é? Por causa do inverno. Está escurecendo mais rápido. Maria Eduarda, tudo bem? Paz do Senhor, minha querida. E ela pede oração aqui, ó. Paz do Senhor Jesus, eu peço oração para que os irmãos estejam orando pela irmã Louziane. Ela é de Curitiba. Não, não é Curitiba, perdão. É Louziane de Curijica. Ou Curicica. É do Rio de Janeiro.

0: Lousiane é do Rio de Janeiro e ela sofreu um aneurisma. E ela está em coma, necessita das nossas orações. Nada é impossível para Deus. Então, você que está ouvindo, nos ajude em oração. Maria Eduarda, obrigada por compartilhar e seguimos aqui em oração, tá bom? Cati Braga, tudo bem, querida? Paz do Senhor Jesus, como é que você está? Tá tudo bem aí? Tá? Que bom, glória a Jesus. Marcílio Tavares, também presente aqui. Um abraço, Marcílio. Um abraço para você, para toda a sua família. Tô vendo a foto aqui. A foto. Ah, que bonitinho. Tem um cachorrinho também na foto. Uma criança, eu acredito que essa linda aí seja sua esposa. Um abraço para você. E para sua esposa, para toda a sua família. E para o cachorrinho também, tá? Eu também tenho um cachorrinho. Tem. Na verdade, um não. Eu tenho um, dois. Três cachorrinhos. Três? Um, dois. É, três cachorrinhos. O nome de uma é Fubá. O outro é Feijão e a outra é Duquesa. E assim a gente segue. Se aparecer mais, a gente arruma mais cachorrinho. Maria Alves, a paz do Senhor. Ela diz aqui, oi, tia Lu. Oi, querida, a paz do Senhor. Você está bem? Tá? Que bom. Glória a Jesus. A gente vai para um rápido intervalo. Daqui a pouco a gente volta. Você fica aí, hein? Sai daí, não.
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1: A maternidade costuma ser associada ao cuidado, acolhimento e dedicação integral aos filhos. Mas, por trás da rotina intensa enfrentada por milhões de mulheres, cresce um problema silencioso. A sobrecarga materna, seus impactos na saúde física, emocional e hormonal. Entre jornadas duplas, noites mal dormidas, trabalho, responsabilidades domésticas e a pressão constante para dar conta de tudo, muitas mães acabam negligenciando o próprio corpo. Segundo os especialistas, os efeitos desse acúmulo podem ser profundos e progressivos. Do ponto de vista ginecológico, o impacto do estresse contínuo também atinge diretamente o equilíbrio hormonal feminino. O aumento constante do cortisol, que é o hormônio ligado ao estresse, interfere na produção de estrogênio e progesterona. Os sinais aparecem de diferentes formas: queda de cabelo, piora da pele, diminuição da libido, dificuldade para engravidar e sensação constante de cansaço. O corpo fala o tempo todo, mas muitas mulheres acabam normalizando esses sinais. Os especialistas destacam ainda que a sobrecarga emocional e mental tem reflexos diretos, trazendo alterações como TPM mais intensa, cólicas mais fortes, ovulação irregular, que podem indicar que o organismo está em desequilíbrio. A ausência de acompanhamento médico reduz chances de identificar precocemente doenças ginecológicas. Entre as orientações da especialista estão priorizar consultas médicas, dividir responsabilidades, fazer pequenas pausas ao longo do dia.
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2: Eu saúdo todos os que nos ouvem com a paz do Senhor Jesus. Este é o programa Fontes da Vida, onde compartilhamos com você reflexões bíblicas baseadas no livro de Provérbios de Salomão e que certamente podem ser aplicadas à sua vida. E hoje vamos refletir sobre o que está escrito em Provérbios capítulo 21, verso 11. Quando o escarnecedor é castigado, o simples torna-se sábio, e quando o sábio é instruído, recebe o conhecimento. Esse texto, registrado no livro de Provérbios, nos ensina muito sobre a nossa vida.

0: permitem entender o projeto dele e não cometer os mesmos erros de quem se desviou desse projeto. A Bíblia nos mostra, desde o primeiro homem, Adão, como o erro nos afasta de Deus e do seu imenso amor. Esse é o primeiro passo. Na sequência, o texto nos mostra o aperfeiçoamento disso, quando afirma que, uma vez alcançando a sabedoria, a instrução que recebemos nos proporciona o conhecimento, e neste caso, dos propósitos e das experiências reais com Deus. O temor e a consequente sabedoria dados por Deus nos levam a uma relação direta e real com Ele, nos fazem ouvir a sua voz e nos proporcionam conhecê-lo de uma forma especial, maravilhosa, transformadora, transcendental. E você, já está vivendo isso? Essa reflexão foi escrita por pastores da Igreja Cristã Maranata. Na semana que vem, se Deus permitir, voltaremos com mais uma reflexão no programa Fontes da Vida.
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1: Os moradores do Espírito Santo que solicitarem a nova carteira de identidade nacional podem incluir informações relacionadas à saúde no documento, como diagnósticos de transtorno do espectro autista, deficiência visual, auditiva, física ou intelectual. De acordo com a Polícia Científica, atualmente é possível incluir até 5 pictogramas que identificam condições específicas de saúde e deficiência que podem aparecer na versão física do documento. Segundo a corporação, é necessário entregar um laudo ou documento médico que informe expressamente a condição de saúde, o enquadramento em uma das categorias previstas e o respectivo Código Internacional de Doenças, o CID. Além dos dados impressos na carteira física, a versão digital da carteira de identidade nacional pode armazenar outras informações consideradas importantes para situações de emergência ou preservação da saúde do titular. Entre os exemplos citados pela Polícia Científica estão epilepsia, fibromialgia, uso de marca-passo, alergias medicamentosas e outras condições médicas comprovadas por documentação emitida por profissionais de saúde. As informações ficam disponíveis na versão digital do documento e podem auxiliar em atendimentos emergenciais. A nova identidade também permite o registro de informações como grupo sanguíneo, fator RH e condição de doador de sangue. Assim como ocorre com os dados de saúde, a inclusão depende da apresentação da documentação exigida para comprovação das informações.
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1: Nosso tema é: você está trabalhando ou está construindo? Isso é uma pergunta. Tem empresário que trabalha o dia inteiro e mesmo assim não cresce. Se você se identificou com isso, preste atenção. Existe uma diferença enorme entre trabalhar muito e construir algo grande. E muita gente está confundindo esforço com progresso. Passa o dia ocupado, resolvendo problema, atendendo cliente e apagando incêndio. E no final do dia, cansado, mas no mesmo

mesmo lugar. O problema não é trabalhar. O problema é onde você está colocando sua força de trabalho. Porque quem vive só na operação não constrói estrutura. E sem estrutura, não escala, não cresce e não ganha eficiência. Resultado, trabalha mais, ganha pouco e continua preso ao negócio. Empresário que cresce não faz só o urgente, ele constrói o importante. Enquanto alguns estão apagando incêndio, outros estão construindo um sistema que evita o incêndio. Esta é a diferença. Na prática, comece com um movimento simples. Separe uma hora do seu dia, uma hora apenas, para não operar. Use esse tempo para organizar processos, treinar a equipe, melhorar a estrutura. Todos os dias, sem exceção, faça isso. Agora responda com sinceridade. Você está construindo um negócio ou apenas sobrevivendo nele? Porque quem só sobrevive, nunca cresce. Este foi o Empreenda Mais. Se tiver alguma dúvida, mande para nós. Até o próximo tema.

Que sangue precioso! É este sangue do Senhor Jesus que sustenta a nossa vida, que fortalece, fortalece a nossa alma. Você que está acompanhando aqui o Vencendo Vem Jesus. Você deixou mensagem aqui no nosso Facebook? Deixou? Deixou? Então eu vou ler. Vou ler agora a sua mensagem, a mensagem que você deixou aqui no nosso Facebook. Também a mensagem que você deixou aqui no nosso site. Tem irmãos aqui curtindo, compartilhando a mensagem aqui do nosso Facebook. A irmã Doroteia compartilhou aqui, ó, a palavra de esperança com o pastor Eduardo Brito. Assim eu disse, ó, quem me dera asas como de pomba, então voaria e estaria em descanso. Eis que fugiria para longe e pernoitaria no deserto. Salmos 55, 6 e 7. Foi uma bênção a palavra, realmente. Alimentou a nossa alma. Louvado seja Deus. Eli, tudo bem, Eli? Eli tá falando aqui, ó. Aqui tá Eli Vieira. Ei, Eli, a paz do Senhor Jesus. Como é que você está? Tudo certinho por aí? Tá tudo bem? Você tá tudo bem? Então tá bom. Eli Vieira, ele diz aqui, ó. Boa noite. Boa noite.

Meu irmão, a paz do Senhor Jesus. Paz do Senhor Jesus aos irmãos. Que Deus nos abençoe por mais uma sexta-feira maravilhosa. É, louvado seja Deus, não é mesmo, Eli? Foi um dia tranquilo, foi um dia de vitória. De vitória na presença do Senhor. Teve prova? Claro que teve. Claro que teve prova. Mas a vitória já está garantida. O Senhor nos sustentou mais uma semana. Se passou e glorificamos ao Senhor porque sabemos que o Senhor há de nos sustentar todos os dias, todos os dias. Ana Flor, tudo bem? A paz do Senhor, minha querida. Boa noite para você. Ana Flor aqui, ó, ela enviou duas mensagens e ela pede oração. Ela pede oração, ajuda em oração por Marta e seus filhos, Paulo e Márcio. Amém, amém. Marta, Paulo e Márcio. Ana Flor, fica com Deus. E os irmãos que estão ouvindo, nos acompanhando, seguem em oração, tá bom? Para que Deus abençoe a vida dos seus filhos, a vida também aí de Marta. Que o nome do Senhor venha ser glorificado. E que a cada dia o Senhor possa sustentar a sua família, sustentar o seu coraçãozinho. Às vezes a gente, como mãe, né, a gente fica um pouco preocupado, um pouco não, muito. Muito preocupado, são muitas as dificuldades que se levantam, mas nós sabemos que o nosso Deus tem sustentado a nossa vida, a vida da nossa família. Tem mais mensagem? Tem mais mensagens aqui. Aqui o Luiz Antônio. Ei, Luiz Antônio, tudo bem? Luiz Antônio também pedindo oração, ó. Paz do Senhor Jesus Cristo, Jesus é o caminho, a verdade, a vida. Ninguém vem ao Pai a não ser por mim. Jesus é o nosso Salvador. Não, não tá pedindo oração, não. Olhei rapidinho, achei que tava pedindo oração. Luiz Antônio sempre deixando uma palavra aqui de conforto. Pastor Abel Lopes, tudo bem, Pastor Abel? O senhor tá bem? Tá tudo certinho por aí? São José dos Campos, tá frio? Eu acho que tá. Nessa época costuma ser bem frio por aí, não é? Tereza Cristina, paz do Senhor Jesus, boa noite para você, minha querida. Boa noite aos irmãos que têm compartilhado aqui, deixado mensagens. É muito bom receber a mensagem dos irmãos. Ei, Euzi, tudo bem? A paz do Senhor, minha querida. Euzi aqui da Serra, Nova Almeida, Serra, Espírito Santo. E ela diz aqui, ó, a paz do Senhor Jesus, tia Lu, a Senhor, tudo bem com você? Ela tá dizendo aqui, ó, eu amo a programação, glória a Jesus, isso é muito bom. E ela envia aqui um abraço para os irmãos, para todos os irmãos, e em especial, é claro, né, para a igreja ali, para os irmãos de Nova Almeida, a paz do Senhor Jesus aos amados irmãos. Amém, um abraço para você, minha querida. Ela é minha vizinha. Todo mundo que mora na Serra é meu vizinho. É, ué. Vizinho de bairro, não é? É. Vizinhos de bairro, é muito bom, é muito bom. A gente se conhece? Não, mas somos vizinhos. Assim a gente segue. Um abraço para você, minha querida. Hoje apareceram aqui irmãos também, que são meus vizinhos. Um monte de irmãos. No nosso Instagram. Você já foi no nosso Instagram? Vai lá, hein? Visita o nosso Instagram. Tem mensagens, tem curtidas. Os irmãos estão curtindo, compartilhando. Isso é uma bênção. Louvado seja Deus. Você pode compartilhar na sua rede social, sim. Pode compartilhar. Vai lá, deixa um recado, compartilha. Deixa um abraço para os irmãos. E assim a gente segue louvando, exaltando e glorificando ao nosso Deus. Tem uma mensagem aqui, ó. Boa noite, tia Lu. Boa noite. A paz do Senhor Jesus, me chamo Basília. É isso mesmo? Diferente seu nome, né? Basília. Da Igreja Cristã Maranata de Porto Velho, Rondônia. Pertinho, né? Pertinho do nosso coração. É longe, hein? É longe, mas pertinho do nosso coração. Tá você e duas lindas aqui na foto. São suas filhas, sobrinhas.
Quem são? Fiquei curiosa.

Um abraço pra você, tá bom? Fica com Deus. Outra mensagem aqui também. Estamos de férias e recebendo orações. Glória a Deus, que bom. Abraço, tia Lu, a paz do Senhor. Quem tá falando é a Sara e a mamãe Dalila. Amém, glória a Deus, isso mesmo. Você que participa da programação, ó, o Senhor tem abençoado as nossas vidas, os nossos filhos. Estão de férias, não é? Estão de férias, aproveitando as férias, aproveitando as brincadeiras, e eles precisam, necessitam de oração. E todos os dias há um pastor aqui para orar pelas nossas crianças, tá bom? Tá? Então tá bom. Então você, o que você vai fazer? Todo dia, 6 horas, às 18 horas, às 18 horas, reúna suas crianças, o pastor vai estar presente em oração aqui ao vivo, orando pela vida das crianças. Para o Senhor guardar, livrar de todo mal, de toda investida, tá bom? Um abraço para você, Dalila, e também para Sara, é claro, né? Aqui também, ó, boa tarde, sou a Lourdes, moro na Alemanha. Ai, que chique. Lourdes, tudo bem, minha querida? Paz do Senhor. Lourdes mora na Alemanha, perto de Munique. Pertenço à igreja de Munique, da igreja do pastor Ricardo Bravin. Eu acho que é Bravin, né? O Bravin? Eu acho que é Bravin. Ricardo, pastor Ricardo. Um abraço pro pastor Ricardo. Um abraço pros irmãos aí de Munique. Nome lindo, né? Munique. Eu tenho uma amiga que se chama Munique. Um abraço para todos os queridos aí da Alemanha. Lourdes, fica com Deus. Deus abençoe sua vida. Se eu possa te sustentar, minha querida, todos os dias, tá? Todos os dias. Aqui, ó, mais uma mensagem. Oi, tia Lu. Oi. Tudo bem? Tudo bem. Graças a Deus. E você, tá bem? Tudo certinho com você? Tá tudo certinho? Glória a Jesus. Você tá tudo bem? Então tá bom. Aqui, ó. Como é bom poder ouvir a Rádio Manaim enquanto trabalho. Trabalhando ouvindo a Rádio Manaim, coisa boa. Nem todos têm essa condição, é verdade? Os louvores nos alegram e traz paz ao coração. Deus abençoe a cada integrante desta rádio, que é um canal de bênçãos. Irmã Lu, oi, diga. Ela tá dizendo aqui, ó. A minha alegria. Ela tá dizendo que gosta, né, da alegria. Ó, eu sou assim também, tá? É, eu sou assim. Eu sou assim também. Quando os irmãos chegam aqui, tem que ter abraço apertadinho. Tem que ter. Aí as pessoas devem achar assim, por que que essa mulher ri tanto, gente? Por que que essa irmã ri tanto? Uai, você tem o Espírito Santo no seu coração? Tem. Então, alegria do Espírito, alegria do nosso coração, formoseia o rosto. Então a gente tem que estar rindo. Um abraço pra você, minha querida. Continue trabalhando aí, Deus te sustente, fortaleça. Deixa eu ver uma coisa aqui. Nananana, nananã, irmã Lu, nananã. Mas aqui você não falou seu nome não, tá? Agora que eu tô vendo aqui, você não falou seu nome não? Bom, se você não falou, vou respeitar. Talvez você não quer que eu mencione seu nome aqui, mas tá aparecendo aqui pra mim, ó, aqui em cima. Mas eu não vou ler seu nome não, tá? Amanhã você manda mensagem de novo. E aí eu vou ler seu nome, tá? Um abraço, minha querida. Já deve até ter saído do trabalho, tá em casa já. Amém. Boa noite pra todos os queridos. A irmã respondeu aqui, ó, porque eu perguntei, né? Essas que estão na foto, quem são? São suas filhas? Aí ela colocou aqui, ó, são as minhas netinhas, Ana Luísa. Bom, eu acho que é Ana e Luísa, não é? Manda um alô pra ela. Claro. Ana, ó, se for duas, Ana e Luísa, um abraço pra vocês, um alô, alô. Alô pra vocês, um abraço bem apertadinho da tia Lu, e se for só uma, se for duas, um abraço pras duas, se for uma só, um abraço só pra uma. Mas aí eu vou fazer o seguinte, vou mandar um abraço pra todo mundo que tá aí, aí pronto, fica todo mundo com um abraço bem apertadinho, tá bom? Fica com Deus, Deus abençoe a todos os queridos, louvado seja Deus por mais um dia, louvado e exaltado seja o nosso Deus, porque ele nos sustentou, ele nos deu força pra estarmos de pé. Para glorificarmos, exaltarmos e engrandecermos ao nome.

dele, porque só ele é digno. Só ele. Só ele é digno de todo louvor, de toda adoração. Senhor, alegra a nossa alma, fortalece a nossa vida. Louvado seja Deus. E você que está em casa, tenha uma excelente noite. Tá bom? O Senhor abençoe sua vida. O Senhor possa te sustentar. Tá bom? É, fortalecer o seu coração. E saiba que o céu é um lugar que nós esperamos, nós almejamos um dia estar ali. E que o Senhor assim possa sustentar as nossas vidas todos os dias. Fica com Deus. Até amanhã. A paz do Senhor Jesus.

0: especialmente para os exportadores impactados pelo tarifaço.
1: E ainda, Banco Nacional de Antígenos integra a estratégia brasileira de defesa agropecuária contra a aftosa.
2: A estrutura permite a produção emergencial de vacinas em prazo reduzido em caso de necessidade sanitária. Thaís de Araújo.
3: O banco integra a estratégia nacional de preparação para emergências sanitárias, juntamente com...

mais, vem sendo intensificado desde o ano passado, após as primeiras medidas tarifárias adotadas pelo mercado norte-americano. Atualmente, 32% das empresas brasileiras que vendem para os Estados Unidos já adotaram pelo menos mais um país de destino para as mercadorias. E já

0: Nós saudamos a todos que estão conosco neste momento com a paz do Senhor. Estamos dando início a mais um Família, um Projeto de Deus. Hoje o nosso tema é Filhos Talentosos. Conosco, como sempre, o pastor Douglas e o pastor Guilherme, a paz do Senhor.
1: Paz Senhor, paz a todos.
2: Senhor Domingos, pastor Marcelo, todos que estão conosco assistindo.
0: Eu vou pedir ao pastor Douglas que possa ler o texto base do nosso tema hoje. O texto está no livro de Gênesis, capítulo 4, a partir do versículo 20. E Ada teve a Jabal. Este foi o pai dos que habitam em tendas.

0: tem gado. E o nome do seu irmão era Jubal. Este foi o pai de todos os que tocam harpa e órgão. Exilá também teve a Tubal-Caim, mestre de toda a obra de cobre e de ferro, e a irmã de Tubal-Caim foi Naamá.
1: Nós podíamos começar descrevendo o mundo da época, porque só vamos compreender o talento desses meninos entendendo um pouco o mundo da época. As cidades começavam a se desenvolver e as cidades começavam a ser formadas, esse músculo cá. E aí começava a se formar, então, a vida em sociedade. Então, era um mundo que se multiplicava. E as cidades começavam a crescer até mesmo de forma tortuosas, porque aqui, a cada década que se passava, o homem estava mais distante do Senhor e se afastando do Senhor. E aí as coisas vão se complicando. E que lá na frente vai acabar, né, no dilúvio. Mas vamos voltar aqui para o assunto. Então, nós vamos falar aqui agora sobre os filhos de Lameque. Três filhos talentosíssimos. Meninos muito inteligentes, que vejam que mudaram o mundo da época. Mudaram o mundo da época. Né? O primeiro, Jubal,
0: O Jabal,
1: o
0: Jabal.
1: Jabal, ele foi o pai da agropecuária. Ele vai revolucionar o mundo da época. Ele era um visionário. Por quê? O que você tinha na época? Cada família tinha o seu rebanho, sua ovelhinha, um cabrita, jumenta. Ele não. Ele vai transformar, ele é visionário por quê? Ele que é o pai da pecuária no sentido de criar grandes rebanhos, grandes produções de carne, de leite, de lã, de tudo na época, de criar toda uma estrutura administrativa de produção de alta escala, de alta escala. Então, isso não tinha na época, tanto porque junto com isso. E também cria a vida nômade, porque ele é o pai de todos que habitam em tenda, porque eram grandes rebanhos que precisavam estar se deslocando. Então isso vai revolucionar o mundo da época. Lógico que é sempre atendendo a demanda, porque você tinha grandes cidades agora e com isso tinha uma demanda muito grande
0: Exatamente.
1: por alimento, por carne,
0: Exatamente.
1: por tudo isso. Então ele foi um visionário que ele viu a demanda no mercado e teve. O outro, que aí agora sim que é o
0: Jubal, Jubal.
1: Jubal, veja, Jubal foi o primeiro músico da história da humanidade. Ele foi o pai de todos que tocam órgão e flauta. Ele é o primeiro músico da história. Ele que criava os instrumentos e tocava esses instrumentos. Imagina, obviamente, como até o dia de hoje, o sucesso que isso não foi, como ele não ficou famoso.
0: Famoso.
1: Porque veja, quando você introduz a música, que os instrumentos, ele gerou uma mudança cultural no mundo da época. Porque a partir de agora você vai passar a ter músicos que tocam, essas músicas vão entrar nas festas, nas manifestações das cidades culturais, nas manifestações pessoais do homem, manifestações até mesmo carnais, mundanas. Então, foi uma mudança muito significativa. E o terceiro, Dubal Caim, ele foi o pai da siderúrgica. Porque ele que foi quem que vai criar todo o trabalho com fogo, ferro e bronze. Então, por que que ele vai mudar o mundo da época? Ele vai ter, a partir dele vai passar a ter as ferramentas. O machado, a enxada, a foice. Então, a própria agropecuária do irmão e o plantio. É como se fosse a internet, a criação da internet.
0: Beneficiado, né?
1: A internet de hoje. Ele muda o mundo da época. Ele vai criar também uma mudança militar significativa, porque na parte do trabalho dele vai se criar as armas, a flecha, a espada, a lança, o escudo. Então também é um homem que revolucionou. Então veja como uma família contém os filhos assim. Brilhantes, interessantes, né, Douglas? Em áreas totalmente diferentes.
0: E a gente vê como que o talento é atemporal, né? A gente pode até pensar, cair no erro de achar que hoje nós somos mais talentosos e tudo, mas como lá atrás, né? Antes de
1: Exatamente.
0: diluvianos, já eram.

0: dele, que são tão importantes, até para a pessoa ser feliz, né?
1: Sim,
0: Então a
1: verdade.
0: gente vê aqui assim, três filhos na mesma casa, mas com habilidades tão distintas e foram muito bem-sucedidos, né?
1: E o pai, né, Guilherme, respeitar o talento, porque na verdade o talento não é uma escolha pessoal. Tem
0: Exato.
1: muitas coisas que eu gostaria de ser talentoso e não sou. Você não escolhe, porque o talento são dons naturais que Deus dá ao homem. E aí eu acho que é um ponto muito significativo para nós, que servimos eu. É Deus quem dá. É uma coisa que o Senhor quem escolhe. Né? O Senhor te deu esse talento, essa aptidão. Então é quase que respeitar o que o Senhor quis. Então, o pai ter esse respeito, não sufocar isso. É muito comum, às vezes, e é um exemplo delicado, que pode parecer que eu estou fazendo uma crítica, não é. E não tem nada de errado nisso. Você tem uma família que todos vão para a medicina, ou que todos vão para a engenharia, ou para o direito. Não tem nada de errado. Isso tá, é até bíblico também. Você vê vários servos na palavra que tinham a mesma profissão
0: Do
1: do
0: pai.
1: pai. Jesus era carpinteiro, foi criado na carpintaria. Então isso não tem nada de errado. Por se aqueles herdaram o mesmo talento, a mesma aptidão dos pais, né? O que é muito comum, inclusive. Mas em não sendo, é preciso ter esse respeito,
0: Sensibilidade, né?
1: né?
0: Porque naquele momento do desenvolvimento aqui, se um desenvolvesse um aspecto só, Jabal foi o pai dos que criam gado ali, dos nômades, como é que ficaria outra estrutura social, né? Então, até nisso, houve um equilíbrio. Então, Deus dá equilíbrio em todas as coisas, né? E por vezes nós talvez temos dificuldade em entender esse equilíbrio, mas ele dá uma aptidão a um filho seu que não vai dar para a filha. E às vezes vai dar para a filha e você até pensa, eu acho que essa menina ela vai ter aptidão para isso, mas na verdade você vai vendo que com o tempo ela vai se desenvolvendo. E é bom que ela desenvolva, porque é um dom, é aquilo que satisfaz, que traz alegria, que traz um sustento até para ela se desenvolver. Porque pensa, se aqui Jabal foi o pai dos que criam gado, ele começasse o pai dele, Lameque, ver ele criando gado, e antes a criação era restrita à família ali, era para autossubsistência ali, e ele começa a ampliar o negócio. E o pai fala, ô Jabal, você está errado. Não, não, para. Não, não faça isso não, meu filho. Você vai cuidar desse jeito aqui. Então você desmobiliza um talento, um dom que Deus deu, a ele. Então, às vezes o filho tem uma aptidão, você vê, às vezes o pai trabalha na área da medicina, vamos supor, e o filho tem uma atenção maior na área de mecânica. E aí você fica, mas se ele tem aquele dom, ele vai desenvolver, ele vai ser próspero naquilo ali. E eu acho que respeitar isso é fundamental, porque você dá subsídio para o filho desenvolver, né?
1: E eu consegui achar esse equilíbrio dele. E bem e ser feliz.
0: Exatamente.
1: Porque ele vive numa área em que não vai ser feliz, mas lógico que é a preocupação do pai. Também não pode ser feliz e passar fome. É o equilíbrio, é achar esse ponto. E agora eu vou falar sobre o pai, ele antes dele, eu ia falar sobre o pai administrar bem o talento do filho. Mas antes disso, ele precisa encontrar o talento. Isso aqui muitas vezes, ele tem que garimpar. Tem casos que não, que já é muito evidente. Desde pequenininho está ali, todo mundo vê, é visível. Mas mesmo esse talento, ele precisa ser, às vezes, garimpado. Ou seja, vou tentar dar um exemplo. Ele gosta da música, mas qual o instrumento dele? Então, até às vezes ele chegar no instrumento dele, né, Guilherme, que toca, né, tocava, ele vai passar por outros instrumentos. Ele vai para o violino, não é isso. Ele vai para o sax, não é isso. Aí, de repente, ele se encontra no violoncelo. Então, você vai garimpando. A engenharia, mas que tipo de engenharia? Então você vai tratar. Veja bem, esse suporte do pai, então você identificou que o seu filho tem um talento. Você tem que identificar qual o talento dele. Aí você identificou. Agora vem um outro momento. Porque um filho talentoso, e aqui veja bem, esse programa é para todos, que todo mundo tem talento. Ah, esse programa então, é para mim filhos especiais? Não. Todos os nossos filhos são especiais.
0: Glória a Deus.
1: Deus é um Deus justo.
0: Amém.
1: O Senhor dá talento a todos. A questão é você identificar e achar. Às vezes pode, o problema pode ser que melhor que você.

0: Isso. Você queria que seu filho tivesse um talento? Eu, aí, pai, pode ser que aconteça isso. Mas todos são talentosos. Cabe ao pai garimpar e achar. Agora, e achando, essa administração do pai, esse suporte faz muita diferença. Você vê, às vezes, que o pai, quando ele percebe, ele dá um suporte, ele prepara o caminho, ele vai pavimentando, ele vai investindo nos lugares certos, ele vai fazendo os contatos certos, e aquilo é muito potencializado e vai longe. E às vezes tem outros filhos que eram até mais talentosos e não foram tão longe, por quê? Porque não teve esse suporte por trás. Esse pai que viu ao longe e que soube incentivar ou até mesmo investir ou pavimentar um caminho para aquela aptidão.
1: Esse assunto do equilíbrio aqui, eu lembrei de um fato, às vezes a gente está na igreja, o pai chega, fala assim, pastor, eu comprei já três instrumentos para o meu filho, ele começou com um, gostou, foi para o outro, foi para o outro. Mas essa paciência vai apurando esse talento, porque a criança está numa fase de construção até psicológica, cognitiva, né? Todo esse aspecto, até socialmente ela está em construção. Então você ter a paciência para você dar subsídios a ele, mas ter paciência que ele está numa fase de escolhas e que vai haver mudanças nessa escolha. Mas o importante é sempre o apoio, é sempre você dar atenção e subsidiar o seu filho, para que você não prematuramente, né, de forma prematura, faça uma escolha e fala, não, vai ser isso aqui. E às vezes não é. Não é? Então, você subsidiar ele e não fazer escolhas prematuras vai fazer com que esse talento seja apurado, aperfeiçoado.
2: Essa consciência de que esse trabalho de administrar bem o talento dos filhos e dar a oportunidade é para o benefício dele, é amar o filho, né? Não definir para ele. Às vezes nós encontramos adultos que são super bem-sucedidos em diversas profissões, mas chega um determinado momento da vida deles, que já estão estabilizados profissionalmente, eles abrem mão daquela profissão e vão. Ah, eu quero ser fotógrafo.
0: É
2: Eu
0: verdade.
2: quero, agora quero ser advogado. E vão fazer aquilo que, na verdade, entendem que é o talento que Deus deu a eles, né?
0: E como que esses filhos, quando o pai deu esse suporte e soube administrar bem as suas aptidões, quando eles ou fazem sucesso, ou prosperam na vida, ou chegam onde gostariam, como eles são gratos aos pais? Eu não
1: Verdade.
0: chegaria aqui sem meu pai, que deu suporte, que me ajudou nas decisões mais importantes, que mostrou, não, filho, o caminho não é esse, porque o pai conhece o menino, né? A sua aptidão é essa, a sua inclinação é essa, vamos investir nisso. Então, como esses filhos reconhecem esses pais? Como reconhece? Agora nós queremos aqui, quando está falando aqui dos talentos dos filhos, aqui três meninos talentosíssimos, né? Jubal,
2: Jabal
0: Jabal
2: e
0: e
2: Tubal
0: Tubal.
2: Garim.
0: Paga na parte espiritual, que aqui no caso não foi boa. Porque eles eram descendentes de Caim. Então aqui era uma geração que estava distante de Deus. O pai deles não era um crente, um servo. Né? Era um homem violento, era um homem agressivo, era um homem vingativo. Era um homem distante de Deus, que teve no seu lar práticas que não era a prática que o Criador tinha estabelecido no princípio. Né? Ele foi o primeiro homem na história a ter duas esposas, ele que abriu essa porta na humanidade. Né? Até aquele momento, todo marido tinha uma esposa. Então, fala-se um pouco sobre isso. Né? Ele é o pai também dessa questão.
2: O próprio homicídio que faz parte dessa
0: Da
2: genealogia, né?
0: descendência. Então vamos ver assim, que esses talentos que mudaram o mundo da época não foram bem usados. Porque aqui, vou ler aqui o nome do músico, né? Que é o Jubal.
1: Jubal.
0: Jubal foi o primeiro músico da história, mas aqui é pelo registro da música não sendo usada para o louvor de Deus. Aqui é o primeiro registro. Onde a música se separa do louvor. Então a música vai ser usada para as paixões humanas, para a carne, para a embriaguez, para tudo que ele vai abrir uma janela. Né? Por isso que a música não surge na descendência de servos de Deus aqui.

0: Né? Ele disse, não, foi justamente Caim, porque é do caído. Então, ele trouxe houve uma mudança cultural muito grande, artística também, falando sobre isso, mas péssima, porque é a música sendo usada para as pessoas caídas. E que vai desaguar lá no dilúvio. Chegou um ponto que o senhor falou, não suporta mais. Você vai ver o Dubal, que é seu pai, na verdade, das guerras. A violência vai se multiplicar, os homicídios, por quê? Porque ele vai criar. Porque é aquilo. Toda grande invenção tem dois lados. Por um lado, ele criou as ferramentas para a agropecuária, para se construir mais casas, ferramentas para que o homem pudesse desenvolver uma vida melhor, mas por outro, criou armas, o que aumentou muito a violência. Então, foram talentos usados fora da presença do Senhor. Meninos tão inteligentes, mas tão distantes de Deus. Eu acho que isso é uma responsabilidade nossa. Então,
1: Amém.
0: Lameque teve um lado interessante como pai, porque todo mundo tem suas qualidades. E deu liberdade, cada um desenvolveu o seu talento, ele respeitou isso. Isso foi um lado bom. Mas por ele ser um pai tão descrente, tão distante do Senhor, aqueles talentos foram muito mal usados no sentido espiritual das coisas do Senhor, né?
1: Infelizmente, a gente percebe nos nossos dias, né, pessoas talentosas, inteligentíssimas, usando esse talento para as coisas más. Você pega uma dark web, né, você vê um sistema de golpe, um sistema para enganar as pessoas, né? Então a gente vê assim talentos que foram dados por Deus, de inteligência, de,
0: Verdade.
1: né, e sendo mal administrados, trazendo um prejuízo para si e para tantas pessoas, né? Que foi até o, quando você fala das armas aqui, o prejuízo para toda aquela humanidade ali, né?
2: Criando mal, né? Assim, até a gente lembra que às vezes jogos, né, eletrônicos, que tem os jogos educativos que ajudam a construir, tem também aqueles que ajudam a destruir, a ensinar a violência, ao mal, né? Então não são usados, né, para o bem, ou para a glória do Senhor, ou para melhorar o ambiente, mas são usados de uma forma depreciativa, né, que causam prejuízo, né?
0: E você vê, né? Lógico que o pai, como todo pai, quer ter filhos talentosos, né? Tem coisa que alegra, mas o pai vê ele se destacando na escola, em tudo. Primeiro ponto em relação a isso é o pai não pode virar fã do filho. Quando eu digo fã, estou querendo fazer uma separação. Uma coisa é você admirar o seu filho, né? Uma coisa é você idolatrar o seu filho. Porque o fã é diferente, o fã é cego.
1: Não vê os efeitos, né?
0: Não vê defeitos, o fã vê o ídolo. Então, se você, seu filho é muito talentoso em alguma área, você virar fã dele, você não vê defeitos. Você vai quebrar um relacionamento muito importante entre pai e filho. Porque se ele é talentoso, ele precisa de um pai para pôr o pé no chão, para dar diretrizes, para traçar um caminho, por onde ir, onde não ir, para pegar o caminho certo, boa decisão. Mas se você virar fã, se você ficar nesse. Aí você pega pais que têm filhos talentosos, eles estragaram os filhos.
1: Porque era o da soberba, da vaidade,
0: E
1: né?
0: ficam altivos,
1: Arrogante.
0: arrogantes, podres, ninguém suporta. Ninguém é tão inteligente, insuportável. E não tem como tirar o pai disso. Porque o pai tem que saber administrar bem isso. Não, é assim, é por aqui. Né? Acho que esse ponto é importante. E de alguma forma, o pai também conseguir que esses talentos, essa inteligência, essa aptidão que se destaca, ser consagrada ao Senhor. É desde pequeno mostrar para ele que esse talento, ou essa inteligência que ele vai ter, que vai dar ele uma vida melhor, uma vida próspera, também pode ser servido para a glória de Deus. É um exemplo, talvez, um grande exemplo é Davi.
2: Exatamente.
0: Acho que Davi está nesse nível. Ele
1: Nesse
0: era
1: nível.
0: um poeta
1: Gigante, né?
0: extraordinário, 70 com salmos.
1: Média de 73 salmos, né?
0: 70 salmos que. Salmos, sim, que não tem música hoje que fez mais sucesso. Porque são salmos,
2: Salmos.
0: são cânticos que atravessam séculos e
2: Séculos.
0: milênios já. Um rei que poucos foram tão amados, admirados, tanto que a bandeira da Israel hoje tem até a estrela de Davi. Qual rei? Qual.

0: um guerreiro. Davi tinha uma inteligência para a guerra que não sei se alguém
1: Nunca
0: teve.
1: perdeu a batalha, né? Nunca perdeu.
0: Perdeu. Assim, você lê as guerras de Davi, é uma extraordinária, né? Ele tinha uma inteligência para a guerra, uma estratégia de guerra. Quer dizer, poeta, guerreiro, rei, mas tudo ali a serviço do Senhor. Tudo para a obra. Então, foi, ao mesmo tempo que ele foi muito abençoado, o Senhor também foi glorificado.
1: E eu lembrei aqui, professor Marcelo, a importância do pai nesse aspecto de administrar o talento do filho. Quando Davi foi chamado para ir tocar no palácio,
0: Ah, bem lembrado.
1: e ele foi por um talento que Deus deu a ele, né? De tocar, ele sabe tocar, o Senhor é com ele, mas ele vai montado num jumentinho. O pai manda ele com humildade.
0: Muito bom,
1: Então, quer dizer, um
0: muito bom.
1: talento extraordinário. Ele ia se apresentar ali para o rei, uma posição excelente, de
0: Um
1: poucos
0: destaque, né?
1: filhos, né? Poucos tinham essa oportunidade, um destaque. Mas o pai fala: você vai no jumentinho.
0: Muito bom.
1: Então, que equilíbrio
0: Muito
1: notável,
0: bom,
1: né?
0: muito bom.
1: Para Davi chegar ali e ser bem recebido, né? E não ser altivo, mas ser humilde, o que ele sempre foi: eu sou pobre e necessitado, né? Ele sempre se coloca na posição.
0: Outro que era extremamente talentoso foi José de Jacó. José, ele tinha uma inteligência administrativa extraordinária. Tudo que botava na mão de José prosperava. Você vê, é um texto bíblico, né? Assim que Potifar deixou tudo na mão dele, tudo, e prosperou com tudo que Potifar colocou na mão de José, prosperava. Ele chega no cárcere, o carcereiro, ele começa ali a fazer alguma coisinha, o carcereiro percebeu, pô, entregou o cárcere na mão dele. Veja, você administrar um cárcere é difícil, porque você tem marginal lá dentro. Não é pessoas sociáveis.
1: Não satisfeita,
0: Ah, pô, pessoas
1: ah,
0: violentas,
1: criminoso.
0: marginais, com desvios dos piores possíveis, né? Eles falam que é a escória da sociedade tá ali. E ele era tão inteligente, ele tinha uma capacidade, uma inteligência administrativa, que ele botou aquilo em ordem. No final, o cara entregou o cárcere inteiro na mão dele. A questão do Egito, ele virou o mundo inteiro. Agora, o que que ele já fez? Todo o talento dele estava o tempo todo com o Senhor.
1: O senhor era com ele, né?
0: Tudo na mão do Senhor.
1: Muito bom.
0: E para a gente poder fechar aqui, não pode, lembro, nosso tempo chegou, não temos como não falar sobre o fim de tudo. Qual foi o fim dessa geração tão inteligente de Lameque?
1: Lamec.
0: Lameque. Qual foi o fim? Eles todos pereceram nas águas do dilúvio. E na verdade eles tiveram uma grande responsabilidade com o que aconteceu, porque as mudanças que eles geraram, de guerras, por causa das armas, da música, tudo aquilo que eles geraram, as riquezas. Vai do Jaguar, naquela última geração ali, aquela geração que era uma geração violenta, imoral, pervertida, ao ponto de o Senhor falar: olha, tem que encerrar isso aqui e começar de novo. Então, uma geração tão brilhante, mas o que que adiantou? Morreram todas as águas do dilúvio e não tiveram uma vida após o dilúvio. Então, o que que vai adiantar para nós ter filhos tão inteligentes, tão famosos, tão prósperos, e eles não vão ter uma vida após o dilúvio, não vão ter uma vida eterna após a morte com o Senhor? O que que vão fazer?
1: É o texto bíblico, né, de que adianta o homem ganhar o mundo inteiro e perder a sua alma, né? Não adianta nada todo o sucesso, toda a prosperidade, todo o talento
0: Boa palavra.
1: sem a presença do Senhor. É o Senhor que traz alegria, é o Senhor que traz a bênção, né? Os exemplos que foram citados de Davi e de José. Tudo que eles fizeram, trouxeram aqueles que estavam perto deles para o Senhor, para a glória do Senhor. Davi une Israel no Senhor, né? Você vê José, dá um testemunho de tudo o que aconteceu, foi a mão do Senhor. Então, esse talento sem a bênção de Deus, ele não transcende, né, Pastor Marcelo? Aqui nós vamos ver, nessa transição, né, já um outro talentoso, né, que foi Noé, que um engenheiro naval brilhante,
0: Bom,
1: mas fez para a glória de Deus, né?
0: glória de Deus. E marcaram a história. José marcou a história, Davi marcou a história, Noé marcou a história, mas glorificando o Senhor.
1: Amém.
0: Toda a família.

0: deixam a história, mas que na nossa história tem um nome forte brilhando,
1: Amém.
0: que é o nome de Jesus.
1: Glória a
0: Glória a Deus.
1: Deus.
0: Amém, Guilherme.
1: Amém,
0: Glória
1: amém.
0: para o Senhor.
1: Paz, Senhor.
0: Aconselhamos a todos os pais, a todos nós, assim que você identificar o talento do seu filho, em vista, dê suporte, mas um dia converse com ele. Meu filho, consagre as suas aptidões ao Senhor, para que nas suas aptidões o Senhor seja glorificado e que aquele que te deu esses dons naturais, ele também seja adorado por aquilo que te deu. Dele veio e que para ele possa voltar. Que Deus te abençoe. Que Deus abençoe a sua família. A paz do Senhor.

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5: 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Eu sou a Tia Lu. 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
1: Nosso tema é: você está trabalhando ou está construindo? Essa é uma pergunta. Tem empresário que trabalha o dia inteiro e mesmo assim não cresce. Se você se identificou com isso, preste atenção. Existe uma diferença enorme entre trabalhar muito e construir algo grande. E muita gente está confundindo esforço com progresso. Passa o dia ocupado, resolvendo problema, atendendo cliente e apagando incêndio. E no final do dia, cansado, mas no mesmo lugar. O problema não é trabalhar. O problema é onde você está colocando sua força de trabalho. Porque quem vive só na operação não constrói estrutura. E sem estrutura, não escala, não cresce e não ganha eficiência. Resultado: trabalha mais, ganha pouco e continua preso ao negócio. Empresário que cresce não faz só o urgente, ele constrói o importante. Enquanto alguns estão apagando incêndio, outros estão construindo um sistema que evita o incêndio. Esta é a diferença. Na prática, comece com um movimento simples. Separe uma hora do seu dia, uma hora apenas, para não operar. Use esse tempo para organizar processos, treinar a equipe, melhorar a estrutura. Todos os dias, sem exceção, faça isso. Agora responda com sinceridade. Você está construindo um negócio ou apenas sobrevivendo nele? Porque quem só sobrevive, nunca cresce. Este foi o Empreenda Mais. Se tiver alguma dúvida, mande para nós. Até o próximo tema.

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1: Durante muito tempo, roncar, dormir mal ou respirar pela boca eram vistos apenas como pequenos desconfortos do dia a dia. Hoje, sabemos que alterações respiratórias e distúrbios do sono podem impactar profundamente a saúde, o desenvolvimento e a qualidade de vida. E talvez uma das descobertas mais interessantes dos últimos anos seja justamente o papel da odontologia nesse processo. E é durante o sono que o organismo realiza funções fundamentais para crescimento, memória, aprendizado, equilíbrio hormonal e recuperação física. Uma noite mal dormida não afeta apenas o cansaço do dia seguinte. O impacto pode atingir concentração, comportamento, imunidade, desempenho escolar e até saúde cardiovascular. Nas crianças, esse efeito costuma ser ainda mais marcante. Sintomas aparentemente simples podem indicar alterações respiratórias importantes. Crianças que roncam frequentemente, dormem de boca aberta, babam no travesseiro, apresentam sono agitado ou dificuldade para acordar, podem estar desenvolvendo distúrbios respiratórios do sono. E o ronco infantil merece atenção especial. Ao contrário do que muita gente acredita, criança não deveria roncar regularmente. Ronco é um sinal de dificuldade da passagem de ar durante o sono. Em alguns casos, essa obstrução pode evoluir para episódios de apneia, quando a respiração sofre interrupções temporárias ao longo da noite.
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4: Olá, ouvintes da Rádio Manaim. Eu sou Andréia Talma e vamos conversar com a musicista, especialista em educação musical e musicoterapia, Janaína Zumack. O tema de hoje é: como a teoria musical pode contribuir com o louvor da igreja?
5: Olá, irmã Andréia. Olá, queridos ouvintes. A teoria musical é a escrita da música, né, irmã Andréia? E se a criança ou adolescente já tem esse conhecimento, passa a ter esse conhecimento, dá ele a oportunidade de ler a partitura, que eles precisam ter esse conhecimento dos símbolos para poder estar se desenvolvendo cada vez mais. E fazendo assim, eles vão ter mais segurança, mais propriedade e vai contribuir muito para o desenvolvimento, porque no momento que eles já sabem ler a partitura, eles já estão com mais liberdade de estar estudando outros louvores, de estar crescendo musicalmente, e eles têm a possibilidade de, às vezes, sozinho estar tirando os louvores. E além disso tudo, eles vão ter mais momentos prazerosos em comunhão com o Senhor, porque o louvor traz para nós paz, cura, salvação. Então, além de todo esse aprendizado, essa possibilidade deles estar se desenvolvendo, eles vão estar ouvindo a sua instrumentalidade, poder tocar em comunhão com o Senhor e receber o benefício para a alma e também o benefício do desenvolvimento. A paz do Senhor, irmãos.
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